0: ministra das Mulheres, Márcia Lopes.
1: Todos os espaços públicos, privados, têm a responsabilidade, o dever de colocar o Ligue 180. O fortalecimento da rede de atendimento e a mudança de cultura.
0: O Ligue 180 funciona todos os dias, 24 horas por dia, e é gratuito. Ele oferece atendimento, orientação, acolhimento e encaminhamento para a rede de proteção às mulheres. Para a Voz do Brasil, com locução de Graziele Bezerra, reportagem de Edinaldo Júnior.
2: Foram divulgados hoje os resultados do novo CAGED.
3: Em junho foram criados 145 mil postos de trabalho.
2: Todos os meses o estudo aponta o panorama do emprego formal no país.
4: Em junho de 2026, foram criados no país 145.161 postos de trabalho com carteira assinada. O estoque de empregos, ou seja, a quantidade total de vínculos seletistas ativos em junho, alcançou 48.032.308 postos, um crescimento de 0,3% em relação ao estoque registrado em maio. O ministro do Trabalho e Emprego, Luiz Marinho, falou dos destaques.
5: Dos cinco grandes grupos, teve saldo positivo. Serviços, 74.514. Agropecuária, 22.898. Comércio, 19.177. Indústria, 14.438. E construção, 12.136.
4: No acumulado de 12 meses, foram criados 942.854 postos de trabalho. O novo CAGED é utilizado desde janeiro de 2020 para captar, registrar e divulgar as estatísticas oficiais sobre o mercado de trabalho formal no Brasil. Atualmente, todas as empresas estão obrigadas a declarar as movimentações de trabalhadores por meio do E-Social. Os dados utilizados no novo CAGED são captados dos sistemas E-Social, CAGED e Empregador Web. Reportagem Luana Karen.
3: O setor hortigranjeiro movimentou mais de 16 milhões de toneladas no ano de 2025.
2: É o que mostra o levantamento divulgado hoje pela Companhia Nacional de Abastecimento sobre as vendas das centrais de abastecimento.
6: Morador de Brasília, Anderson Gimenez, costuma fazer as próprias marmitas para levar para o trabalho. Para isso, compra frutas e hortaliças semanalmente na central de abastecimento do Distrito Federal.
7: A gente faz a feira da semana, então a gente compra desde ovos lá, a gente encontra ovos caipira, a gente encontra todo tipo de variedades de frutas, todo tipo de hortaliça, verduras e legumes a gente compra lá. Então tem essa facilidade de nós encontrarmos todos os produtos da nossa necessidade em um mesmo local. E a qualidade das frutas e das verduras, eles são de primeira, tá?
6: O levantamento da Companhia Nacional de Abastecimento mostra que as CEASAs do país movimentaram 16 milhões de toneladas em 2025, totalizando mais de 16 bilhões de reais. As centrais com maior volume de vendas foram a Companhia de Entrepostos e Armazéns Gerais de São Paulo, com quase 3 toneladas, o Mercado Municipal de Juazeiro, na Bahia, com 1 milhão e 600 mil toneladas, e a CEASA Minas, localizada em Contagem, com 1 milhão e meio de toneladas. Para as hortaliças, as vendas aumentaram em 6 unidades, com destaque para Rio Branco, no Acre, com crescimento de 44%, Belo Horizonte e Foz do Iguaçu, que tiveram alta de 4%. Nas frutas, a CEASA de Rio Branco também liderou as vendas, com alta de 24%, seguida por Goiânia, capital de Goiás, que teve crescimento de 21%. Os dados sobre as vendas nas centrais de abastecimento são coletados mensalmente pela Conab, que elabora o Boletim Hortigranjeiro. Com ele, é possível verificar onde há falta de algum produto ou excesso de produção, o que ajuda no planejamento dos agricultores, como explica Flávia Starling, gerente de produtos hortigranjeiros da Conab.
8: Nós recebemos informações dessas centrais atacadistas, esses entrepostos atacadistas, eles nos fornecem informações de comercialização e volume comercializado, e com base nessas informações nós confeccionamos o boletim hortigranjeiro mensal.
6: O levantamento mostra ainda que o país exportou 1 milhão e 300 mil toneladas de frutas em 2025. Um aumento de quase 20% em relação a 2024. Os destaques foram a manga, melão, melancia, limão e lima. tendo como principal destino a União Europeia. Reportagem Nazi Brum.
3: Embora possa parecer uma coisa restrita às universidades e institutos de pesquisa, a produção científica está presente no cotidiano de todos nós.
2: E quem faz ela acontecer no Brasil está reunido ao longo desta semana no Rio de Janeiro para o encontro anual da SBPC, a Sociedade Brasileira para o Progresso da Ciência.
3: Neste período está sendo promovida a ExpoTIC, feira que reúne unidades de pesquisa vinculadas ao Ministério da Ciência, Tecnologia e Inovação, universidades, entidades governamentais e o setor empresarial.
2: E para saber mais sobre o que acontece nesses dois espaços, nós conversamos com Germana Pires, secretária de Ciência e Tecnologia para o Desenvolvimento Social. Acompanhe. Secretária, bem-vinda. É um prazer ter a senhora conosco aqui na Voz do Brasil. Vamos falar então da ExpoTIC, né, que começou, a exposição que abriga o Ministério da Ciência, Tecnologia e Inovação, dentro da reunião anual da Sociedade Brasileira para o Progresso da Ciência, a SBPC. O que é esperado da exposição esse ano, secretária?
9: Te agradeço o convite para estar aqui na Voz do Brasil com vocês. A gente chama de ExpoTIC. A ExpoTIC é um dos grandes espaços de popularização da ciência do Brasil. É um ambiente mais visitado da reunião anual da SBPC. É, e nesse ano o Ministério da Ciência e Tecnologia, ele traz quase todas as suas unidades de pesquisa, são 28 unidades de pesquisa apresentando projetos, tecnologias, iniciativas desenvolvidas em diversas áreas do conhecimento. É, quem vier aqui, quem visitar a exposição, vai conhecer pesquisas voltadas para a saúde, meio ambiente, biodiversidade, tecnologias, inclusão, desenvolvimento sustentável, enfim. Vai ser uma oportunidade para todos, né, que atuam na área de pesquisa, como estudantes, professores e os diversos pesquisadores possam, e as pessoas, né, as famílias também, crianças, possam conhecer a ciência que ela está presente no cotidiano, no nosso cotidiano, né, no dia a dia de cada um. A ciência que melhora a qualidade de vida das pessoas.
3: A reunião anual da SBPC também é um evento super relevante, porque reúne a nata do pensamento científico do país, né? A senhora pode nos falar mais sobre o que é a SBPC e o que acontece nessa reunião anual?
9: A SBPC é uma entidade, né? Uma das mais tradicionais entidades científicas do Brasil. Já há 7 décadas, essa é a 78ª reunião anual da SBPC. E ela reúne pesquisadores, professores, estudantes, gestores públicos, representantes de diversas instituições públicas e privadas, além da sociedade em geral, né, para poder discutir ciência, discutir o progresso da ciência, né, a ciência voltada para o desenvolvimento do nosso desenvolvimento do país. Na SBPC acontecem assim, tem uma programação densa e ampla, onde são realizados painéis, conferências, mesas redondas, minicursos, atividades culturais, uma série de ações voltadas para a popularização e divulgação da ciência.
2: E nesse ano, né, secretária, o encontro tem um tema que é o Ciência para Todos, Soberania, Desenvolvimento e Inclusão. Como é que esses três pilares se relacionam, influenciam a produção científica no país?
9: Exatamente. Esses três conceitos, eles estão profundamente conectados. Eu represento a Secretaria Nacional de Ciência e Tecnologia para o Desenvolvimento Social e existe algo que é muito importante, que a ciência esteja voltada para mudar a qualidade de vida das pessoas, né? Então, quando a gente fala em soberania, estamos falando da capacidade do país de produzir conhecimento, de desenvolver tecnologias e formar pessoas para enfrentar os seus próprios desafios. O desenvolvimento acontece quando esse conhecimento gera inovação, fortalece as instituições diversas, melhora os serviços públicos, impulsiona a economia, contribui para soluções sustentáveis. Nesse aspecto, o que, que significa a inclusão? Garantir que a ciência beneficie toda a população, reduzindo as desigualdades, ampliando oportunidades, garantindo que todas as pessoas tenham acesso às oportunidades, né, aos seus direitos sociais.
3: E a reunião também terá espaços temáticos, né, voltado para os jovens, para a discussão racial, para a cultura. Como é que vão funcionar esses debates?
9: Isso mesmo. Aqui tem um espaço amplo na SBTC Jovem, com uma grande participação da juventude, de jovens pesquisadores. E a programação, de fato, é bem diversificada. Tem uma série de espaços voltados para o diálogo, cultura, educação, igualdade racial, no contexto das mesas redondas, da apresentação das pesquisas, enfim, é uma programação ampla, né, que apresenta essas diversas pesquisas desenvolvidas Brasil afora, em todas as universidades públicas, privadas, enfim.
2: A gente está falando aqui de dois eventos, vamos dizer assim, paralelos, né, que se relacionam. A reunião da SBPC e a Expo TIC. E aí, voltando a falar da exposição, um pouco mais, secretária, ela vai reunir aí 28 unidades de pesquisas que são vinculadas ao Ministério da Ciência, Tecnologia e Inovação, né? A senhora pode dar exemplos pra gente do que são essas unidades, que tipos de pesquisas elas fazem?
9: Sim, bem, o Ministério tem 29 unidades de pesquisa que são vinculadas ao Ministério da Ciência e Tecnologia, 28 estão participando conosco aqui desse evento. As unidades de pesquisa, elas atuam em áreas muito diversas e refletem a amplitude da ciência produzida no Brasil. Existem instituições dedicadas a pesquisas espaciais, biodiversidade amazônica, mudanças climáticas, tecnologias da informação, materiais avançados, energias, tecnologias nucleares, matemática aplicada, astronomia e tecnologias voltadas para o desenvolvimento social. Eu vou dar um exemplo, claro, por exemplo, o INSCA, né, a Unidade Nacional do Semiárido, que desenvolve pesquisas voltadas para combater a seca no Brasil, na produção de alimentos, para poder trabalhar, por exemplo, a dessalinização, né, a gente tem um projeto no Ministério desenvolvido pelo INSA de dessalinização da água, produção de alimentos no semiárido, buscando combater a seca e combater a fome no Brasil. Então, esses projetos poderão, né, podem ser visitados aqui nos estandes das nossas unidades vinculadas.
3: Muito bem, nós conversamos com a secretária de Ciência e Tecnologia para o Desenvolvimento Social do Ministério da Ciência, Tecnologia e Inovação, Germana Pires. Muito obrigado por sua entrevista aqui à Voz do Brasil.
9: Eu agradeço a Voz do Brasil, sempre presente no dia a dia. Deixo o convite para todas as pessoas que quiserem participar aqui da SBPC e conhecer as pesquisas desenvolvidas no Brasil. Estamos aqui na Universidade Federal Fluminense, no Rio de Janeiro. Muito obrigada.
2: 5 novas canetas de semaglutida foram aprovadas pela Vigilância Sanitária e registradas nessa quarta-feira.
3: O medicamento ajuda no controle de doenças como a diabetes e é usado também no tratamento contra a obesidade.
2: E nós vamos entender agora como essa substância age no organismo na reportagem de Gabriela Noronha.
10: Os medicamentos à base de semaglutida são usados no tratamento de doenças crônicas como obesidade e diabetes. Trata-se de uma substância sintética que imita a ação do hormônio GLP-1, responsável pelo controle da glicemia no organismo, entre outras funções, como explica a médica endocrinologista Mona Lisa Azevedo.
11: Ela favorece o controle da glicose porque ela estimula a liberação de insulina e ela também influencia outros fatores do organismo, exerce um papel de induzir saciedade, inibir um pouco o apetite, controlar a compulsão alimentar e também estimular o gasto energético.
10: Nesta quarta-feira, 5 novas canetas emagrecedoras que têm semaglutida como princípio ativo foram aprovadas pela Anvisa, Agência Nacional de Vigilância Sanitária. Os medicamentos são voltados para o tratamento de pacientes adultos com diabetes tipo 2 e autorizados para uso complementar à dieta e exercícios, mas devem ser indicados e acompanhados sempre por um especialista, como destacou a endocrinologista Monalisa Azevedo.
11: A gente está falando de medicação e toda medicação é sujeita a efeitos adversos. Afinal de contas, a gente está trazendo uma substância artificial para dentro do corpo. E é por isso que é tão importante o acompanhamento médico.
10: A medicação feita com acompanhamento médico ajudou a servidora pública Carolina Abreu a vencer a obesidade depois de muitas tentativas para perder peso.
12: Desde muito nova, eu sofri com efeito sanfona, né? Tenta fazer dieta restritiva e daí não dá certo, e aí engorda, e aí emagrece. Então, eu resolvi procurar um endocrinologista e comecei a fazer o uso.
10: O processo de autorização dos medicamentos inclui a realização de estudos clínicos, avaliação de documentos e inspeção da linha de produção. Reportagem Gabriela Noronha.
3: E a gente continua falando dessas canetas emagrecedoras para fazer mais um alerta.
2: A Anvisa lembra que a retatrutida, uma medicação que ainda está em fase de pesquisa, não está aprovada para uso em nenhum país do mundo.
3: Assim como no Brasil, a empresa responsável por desenvolver essa medicação ainda não solicitou registro em nenhuma agência reguladora internacional.
2: A Anvisa reforça que o uso de um medicamento sem registro apresenta riscos à saúde, com efeitos colaterais desconhecidos.
3: Além disso, não há garantia de que o produto contenha o princípio ativo declarado, nem a quantidade informada.
2: Vale lembrar que o comércio de medicamentos irregulares é considerado crime pelo Código Penal.
3: Atenção, moradores das comunidades ribeirinhas de Santarém, Belterra e Aveiro, na bacia do Rio Tapajós.
2: A partir de agosto, o navio Hospital Abaré realiza novas expedições com consultas e exames gratuitos.
3: A embarcação atua como unidade básica de saúde fluvial itinerante e os atendimentos ocorrem por triagem e demanda espontânea das 8 da manhã às 6 da tarde.
13: Administrado pela Universidade Federal do Oeste do Pará, UFOPA, o navio Hospital Escola Baré, que atua como uma unidade básica de saúde fluvial itinerante, divulgou o calendário das próximas expedições e as orientações para acesso aos atendimentos nas comunidades ribeirinhas da bacia do Rio Tapajós, no Pará. Os serviços gratuitos são oferecidos nos municípios de Santarém, Belterra e Aveiro. O atendimento ocorre nas chamadas comunidades polo, com triagem e demanda espontânea. Para o cadastro no Sistema Único de Saúde SUS, é necessário apresentar documento oficial com foto, CPF, cartão do SUS, além da caderneta de vacinação. Gestantes devem levar a caderneta de pré-natal e pacientes em acompanhamento podem apresentar exames anteriores. As consultas de rotina são realizadas das 8 horas da manhã ao meio-dia e das 2 às 6 da tarde. Enquanto o navio estiver ancorado, também há plantão para casos de urgência. O cronograma prevê expedições entre os meses de agosto e outubro, com datas definidas para as regiões de Santarém, Aveiro e Belterra. Para saber mais, acesse ridh.ufopa.edu.br ou envie e-mail para ridh.ufopa.edu.br. Dilson Santa Fé, para a Voz do Brasil.
3: Direitos da infância. Projetos voltados à redução da vulnerabilidade de crianças e adolescentes podem participar de edital do BNDES.
2: Serão selecionados até 8 projetos para promoção, proteção e garantia de direitos da juventude.
14: Os projetos devem atender a pelo menos um dos 5 eixos prioritários, que incluem assistência social, segurança alimentar, proteção contra violência doméstica e sexual e prevenção ao uso de drogas. Com ações a serem executadas no Rio de Janeiro, São Paulo, Recife e Brasília, o apoio total pode chegar a 15 milhões de reais em recursos de doações incentivadas aos fundos dos direitos da criança e do adolescente. adolescente. De acordo com o chefe do Departamento de Projetos Culturais do BNDES, Andrés Cortes, os recursos que viabilizam esse edital são obtidos a partir do mecanismo de incentivo fiscal previsto no Estatuto da Criança e do Adolescente e que se destina a ações que vão desde a prevenção da violência até o acesso à educação, saúde e cultura.
15: Esse edital visa destinar até 15 milhões para projetos sociais que garantam a diminuição de vulnerabilidades sociais ligados à infância e à juventude.
14: As inscrições dos projetos podem ser feitas até o dia 25 de agosto. Você pode obter mais informações sobre o edital no site bnds.gov.br/edital FCA 2026. Reportagem André de Barros Lima.
2: E uma última notícia: em nota divulgada há pouco pela Secretaria de Comunicação Social da Presidência da República, o governo brasileiro repudiou o anúncio feito pelos Estados Unidos de prorrogar por mais um ano a declaração de emergência nacional em relação ao Brasil.
3: Segundo a nota, é inteiramente descabido caracterizar o Brasil como uma ameaça aos Estados Unidos, especialmente à luz dos históricos laços diplomáticos e da amizade que une os dois povos.
2: E essas foram as notícias do governo federal.
3: Fique agora com o Minuto do TCU. Em seguida, as notícias do Poder Judiciário e do Congresso Nacional. Boa noite.
2: Boa noite para você e até amanhã.
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17: 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Você vai ouvir agora notícias do Poder Judiciário.
19: Supremo Tribunal Federal solicita informações ao Legislativo e ao Executivo sobre emendas parlamentares. TSE destaca fabricação da urna eletrônica em 30 anos de implantação do processo eletrônico. E para o STJ, segurado com HIV, mesmo assintomático, tem direito à indenização por invalidez funcional permanente. Boa noite, eu sou Marcela Luiza. O ministro Flávio Dino, do Supremo Tribunal Federal, solicitou informações ao Legislativo e ao Executivo em uma ação movida pelo partido Rede Sustentabilidade contra o modelo atual das emendas parlamentares impositivas. Na ação, o partido questiona mudanças na Constituição que autorizam parlamentares a destinarem verbas sem garantias suficientes de prestação de contas, transparência e controle de conflitos de interesse. Diante do pedido do partido, o ministro Flávio Dino solicitou informações ao presidente da República e aos presidentes da Câmara e do Senado, estabelecendo o prazo de 10 dias para a resposta. O ministro relator determinou que os poderes executivo e legislativo apresentem uma proposta detalhando o papel de cada agente público no ciclo da execução das emendas, definindo, inclusive, as responsabilidades dos parlamentares que indicam os recursos e os seus destinatários. Tribunal Superior Eleitoral destaca fabricação da urna eletrônica em seus 30 anos de implantação do processo eletrônico. O projeto é 100% nacional, pertence à Justiça Eleitoral e passa por rigoroso processo de auditoria. Estevam Furtado.
20: Há 3 décadas foram desenvolvidos 14 modelos de urna eletrônica e produzidos quase 1,5 milhão de equipamentos. O TSE elabora todas as especificações técnicas e de segurança que devem ser seguidas pelas empresas vencedoras das licitações. Após a aprovação do protótipo, a fabricação e os testes são acompanhados por servidores e técnicos da Justiça Eleitoral.
19: Segurado com HIV, o vírus da AIDS, mesmo sem sintomas, tem direito à indenização por invalidez funcional permanente. Esse entendimento é do STJ. Fátima Ochoa.
21: O militar com HIV foi considerado incapaz para as atividades militares. Ele tinha seguro coletivo com cobertura para invalidez funcional permanente total por doença. A Justiça de Rondônia determinou o pagamento da apólice, mas a seguradora recorreu ao STJ, alegando que o militar estava assintomático e não teria perdido a autonomia. Só que a terceira turma concluiu que, no caso de pessoas com HIV, a noção de perda da existência independente exigida para a indenização securitária deve considerar a irreversibilidade da infecção e a dependência contínua de tratamento médico, como nessa hipótese. Assim, concluiu que o militar tem direito à indenização por invalidez permanente. A relatora foi a ministra Nancy Andrighi.
19: Para garantir que um empregador pague uma dívida trabalhista, a justiça determina que o passaporte seja apreendido. Mas tem um detalhe: para o Tribunal Superior do Trabalho, é preciso considerar outras possibilidades antes disso. Rocine Gomes.
22: Um caso que ilustra essa questão envolve um português que mora no Brasil. Ele teve o passaporte apreendido por passar anos sem pagar a dívida. Ao julgar o processo, o TST decidiu pela liberação do documento. O motivo é que a instância anterior não analisou outras medidas antes de tomar essa decisão. Por exemplo, se o homem ocultou o patrimônio ou tinha um estilo de vida que demonstrava a possibilidade de pagar a dívida. Por isso, passaporte liberado.
19: Ministério Público Federal denunciou 216 pessoas por tráfico humano e contrabando de imigrantes entre 2025 e 2026. As denúncias são resultado do trabalho da unidade especializada no combate a esses crimes, que completa 2 anos este mês. Vanessa Pereira.
23: Desde 2024, o MPF centralizou as investigações sobre tráfico de pessoas na Unidade Nacional de Enfrentamento do Tráfico Internacional de Pessoas e Contrabando de Imigrantes. Em 2 anos de atuação, a unidade participou de mais de 1.100 processos judiciais. De 2025 até junho deste ano, 216 pessoas foram denunciadas à Justiça, 79 por tráfico internacional de pessoas e 137 por contrabando de imigrantes.
19: 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Uma boa noite e até amanhã.
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24: Eu sou Paula Groba.
25: E eu sou Ricardo Nakaoka.
24: E estes são os destaques de hoje do Jornal do Senado, que começa agora.
25: PEC da Segurança Pública chega ao Senado após modificações na Câmara.
24: Projeto suspende prazo para pesquisadoras durante licença maternidade.
25: Grupo de senadores cobra órgãos e propõe novas regras após caso do Banco Master.
24: Boa noite.
25: Boa noite.
24: Conciliar a carreira científica com a maternidade ainda é um desafio para milhares de pesquisadoras brasileiras.
25: Com o objetivo de evitar prejuízos à produção acadêmica, a Comissão de Direitos Humanos pode votar na volta das atividades do Senado um projeto que suspende prazos durante a licença maternidade. O repórter Márcio Maturana tem as informações.
0: Pesquisadoras, gestantes ou adotantes poderão ser beneficiadas com a suspensão dos prazos de bolsas, editais e projetos de pesquisa financiados com recursos públicos federais durante a licença maternidade. Isso é o que prevê um projeto que está pronto para votação na Comissão de Direitos Humanos na volta do recesso parlamentar, a partir de 3 de agosto. Pela proposta, o tempo de afastamento será acrescido ao prazo original e não poderá influenciar negativamente a avaliação de produtividade nem a participação em novos financiamentos públicos. A senadora professora Dorinha Seabra, do União do Tocantins, foi relatora de um outro projeto já transformado em lei que também beneficia pesquisadoras gestantes ou adotantes.
1: Quando ela começou, ela não estava gestante. Ela fica gestante. Ela não pode ficar gestante porque o prazo vai contar contra ela. O programa vai perder pontuação. E aí ela tem problema, inclusive, em outras vezes que ela preenche a bolsa. Maternidade não pode ser ônus para a mulher. E não pode significar escolha entre carreira, entre formação.
0: O texto em análise na Comissão de Direitos Humanos é um substitutivo da senadora Mara Gabrilli, do PSD de São Paulo, a um projeto apresentado pela senadora Soraya Tronic, do PSB de Mato Grosso do Sul. Para evitar a sobreposição de normas e oferecer maior segurança jurídica, esse substitutivo incorpora as mudanças propostas a uma lei já existente sobre prorrogação de bolsas de pesquisa no caso de maternidade.
24: E aguarda votação no plenário do Senado o projeto que cria o Exame Nacional de Proficiência em Medicina. A prova será requisito obrigatório para que os recém-formados possam obter o registro profissional nos conselhos regionais. No entanto, ainda há uma divergência sobre qual órgão será responsável pela aplicação. O senador Rogério Carvalho, do PT de Sergipe, apresentou um texto substitutivo para atribuir essa função ao Ministério da Educação. Em junho, o governo também publicou uma medida provisória que prevê que o MEC aplique o exame. A MP ainda depende de análise do Congresso Nacional.
25: Já o senador Dr. Irã, do PP de Roraima, relator da proposta na Comissão de Assuntos Sociais, defende que a avaliação seja aplicada pelo Conselho Federal de Medicina. Ao classificar a iniciativa como o projeto mais importante do movimento médico brasileiro neste século, o parlamentar cobrou que o plenário vote a medida o quanto antes.
4: Nós precisamos frear a proliferação desenfreada de escolas médicas nesse país, formando médicos de péssima qualidade e causando muita vulnerabilidade ao povo brasileiro, principalmente ao povo que procura o Sistema Único de Saúde do nosso país.
24: O caso do Banco Master levou o Senado a intensificar a fiscalização sobre o mercado financeiro.
25: No primeiro semestre, um grupo da Comissão de Assuntos Econômicos ouviu autoridades, reuniu documentos e apresentou propostas para evitar novas fraudes. A reportagem é de Marcela Cunha.
5: Criado no início deste ano, o grupo da Comissão de Assuntos Econômicos, que acompanha o caso Banco Master, já ouviu dirigentes do Banco Central, da Comissão de Valores Mobiliários e do Banco de Brasília. O presidente do Banco Central, Gabriel Galípolo, defendeu a atuação da instituição e apontou limitações de pessoal, de tecnologia e de estrutura de fiscalização. Já o presidente interino da CVM, João Carlos Uzeda Scioli, afirmou que o órgão detectou movimentações atípicas do Master desde 2022. O presidente do BRB, Nelson Antônio de Souza, foi questionado sobre as operações realizadas com o Master e os possíveis prejuízos para o banco público. O ex-controlador do Master, Daniel Vorcaro, chegou a ter depoimento marcado, mas obteve do Supremo Tribunal Federal o direito de não comparecer. Entre os resultados do trabalho, a CAI retirou o sigilo de parte das auditorias do Tribunal de Contas da União sobre o caso. Presidente do colegiado, o senador Renan Calheiros, do MDB do Alagoas, defendeu a divulgação dos documentos.
7: Nós estamos retirando o sigilo, que é uma auditoria que a sociedade tem total interesse em conhecer. E não sei por que o próprio tribunal decreta sigilo sobre uma auditoria que ele próprio fez.
5: O grupo apresentou ainda 3 projetos para mudar as regras do Fundo Garantidor de Créditos, ampliar o controle sobre a venda de títulos bancários e endurecer as penas para fraudes financeiras.
24: E a criação de uma política nacional de transformação digital no campo está em análise na Comissão de Agricultura. A proposta busca modernizar o setor agropecuário com o uso de tecnologias como a inteligência artificial.
25: O texto também prevê a criação de laboratórios de inovação, a capacitação de agricultores e a oferta de linhas de crédito específicas. O senador Sérgio Petecão, do PSD do Acre, relatou a proposta na Comissão de Ciência e Tecnologia. Na avaliação do parlamentar, a iniciativa democratiza o acesso à tecnologia na agricultura e promove avanços no setor.
6: A iniciativa busca democratizar a conectividade rural, promover capacitação digital e incentivar as pesquisas, o desenvolvimento e a inovação.
24: E a PEC da Segurança Pública chegou ao Senado, mas a proposta de emenda à Constituição que reorganiza o sistema de segurança pública do país será analisada pelos senadores em uma versão diferente da encaminhada pelo Poder Executivo. O texto aprovado pela Câmara dos Deputados destinou parte da arrecadação das apostas esportivas aos fundos nacionais de segurança pública e do sistema penitenciário. Além disso, retirou a redução da maioridade penal de 18 para 16 anos em crimes com violência ou grave ameaça à pessoa, cuja validade dependeria de um referendo popular.
25: Para o senador Camilo Santana, do PT do Ceará, a segurança pública deve ser tratada como uma agenda nacional, baseada na cooperação entre União, Estados e municípios e com atuação conjunta dos poderes da República. O parlamentar defende que a proposta seja colocada em votação. No entanto, a PEC depende de decisão do presidente do Senado, Davi Alcolumbre, para começar a ser analisada na casa.
8: O crime organizado não pergunta em quem a vítima votou. Uma bala perdida não escolhe partido. A mãe que perde um filho não quer saber se a solução veio da direita ou da esquerda. Ela quer justiça, ela quer segurança. Nós podemos divergir sobre muitos temas, mas precisamos ser capazes de construir uma agenda comum para proteger o povo brasileiro.
24: A programação especial de férias do Congresso Nacional já recebeu mais de 8.500 visitantes na primeira semana de atividades. A agenda gratuita, que segue até o dia 2 de agosto, reúne experiências interativas e atividades voltadas para toda a família.
25: O balanço parcial mostra o interesse do público em conhecer de perto o funcionamento do Poder Legislativo durante o período de recesso escolar. A reportagem é de Yasmin Rodrigues.
9: A programação especial de férias promovida pelo Congresso Nacional, que tem atraído turistas de diferentes estados brasileiros e até do exterior, busca aproximar os cidadãos do parlamento. Além de conhecer os espaços do Senado Federal e da Câmara dos Deputados, os visitantes podem acompanhar o espetáculo teatral Em Nome da Lei, 200 anos de Congresso, apresentado pelo projeto Visite em Cena, e assistir ao filme em realidade virtual Eunice, a Primeira Senadora, que retrata a trajetória da primeira mulher a ocupar uma cadeira no Senado. Diogo Diniz, servidor da Coordenação de Visitação do Congresso Nacional, apresentou os números registrados até agora e o perfil do público que participou das atividades.
10: O destaque é o aumento da presença de crianças, que cresceu 16% em relação ao ano passado. Outra novidade também que chamou a atenção foi o Visite em Cena, que já reuniu mais de 1.300 pessoas. E o filme Eunice, a Primeira Senadora, também está fazendo sucesso. É um filme em realidade virtual, que já foi visto por mais de 400 pessoas.
9: A programação especial de férias é gratuita. Para participar, basta comparecer ao Congresso Nacional das 9 da manhã às 5 da tarde com um documento oficial com foto. A entrada é livre, sem necessidade de agendamento.
25: Com a edição de Paula Groba e trabalhos técnicos de Eliseu Caires, o Jornal do Senado fica por aqui. Acompanhe agora as notícias da Câmara dos Deputados. Boa noite.
24: Uma boa noite e até amanhã.
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12: Parlamentares analisam proibição de ligações telefônicas feitas por robôs.
26: Comissões reafirmam hora-aula como medida das atividades do professor.
12: Debate analisa medidas para a inclusão de autistas no mercado de trabalho.
27: Boa noite.
26: Parlamentares e debatedores sugerem práticas mais efetivas em empresas para a inclusão de pessoas com transtorno do espectro autista. A repórter Sofia Peçanha acompanhou a discussão.
2: Durante a audiência, na Comissão Especial sobre a Política Nacional para Pessoas com Autismo, parlamentares e especialistas defenderam que a inclusão de jovens e adultos autistas no mercado de trabalho depende tanto de políticas públicas quanto do engajamento das empresas na adoção de práticas mais inclusivas. A comissão debate o projeto de lei que institui uma política nacional para pessoas com transtorno do espectro autista, produzir conhecimentos mais aprofundados, desenvolver estudos e pesquisas que levem a práticas terapêuticas e educacionais mais eficazes, estabelecer políticas públicas que resguardem os direitos da pessoa com autismo, são alguns dos objetivos do projeto que está sendo analisado pelos deputados. Durante a audiência, os participantes reforçaram que a inclusão profissional é possível desde que haja suporte adequado. A deputada Maria Rosas, do Republicanos de São Paulo, defendeu o chamado emprego apoiado como ferramenta para ampliar oportunidades.
3: Muitas pessoas dizem o seguinte: não há condições de inserir as pessoas com TEA no mercado de trabalho. Eu digo que sim. Através do emprego apoiado, é uma tecnologia social que a gente tem a inclusão dessa pessoa com apoios, com suporte, com pessoas que vão orientar, vão ver o perfil. Então, é possível sim, nós não podemos desistir, há uma necessidade de suporte, por isso o emprego apoiado ele é muito bem-vindo.
2: O projeto em análise prevê o estímulo à inserção de pessoas com autismo no mercado de trabalho. Por isso, segundo parlamentares, a escuta de especialistas e de entidades que atuam na área é fundamental para orientar a construção de diretrizes mais efetivas e alinhadas às necessidades reais das pessoas com transtorno do espectro autista. O debate foi solicitado pelo deputado Orlando Silva, do PCdoB de São Paulo, com o objetivo de aprofundar a discussão sobre os desafios enfrentados por pessoas autistas na vida adulta, especialmente na busca por autonomia e emprego. Da Rádio Câmara de Brasília, Sofia Peçanha.
13: Direitos Humanos.
14: Pastor Diniz, do União de Roraima, apoia projeto que proíbe a divulgação de apostas, motéis e sites de acompanhantes em programas com classificação indicativa livre. Relator da matéria na Comissão de Comunicação, ele afirma que a medida protege crianças e adolescentes da exposição a conteúdos inadequados.
26: Pastor Diniz argumenta que a proposta tem respaldo na Constituição e ajuda a preservar o desenvolvimento físico, mental e emocional do público infanto-juvenil. Para o deputado, a restrição também reforça os valores éticos e sociais previstos para a programação de rádio e televisão.
13: Trabalho.
14: Debatedores criticam pejotização e alertam para a perda de direitos e queda na arrecadação. O repórter Murilo Souza acompanhou o encontro sobre o tema com deputados.
15: Debatedores criticaram em audiência pública na Câmara dos Deputados os efeitos da pejotização no mercado de trabalho. O termo se refere à contratação de trabalhadores como empresas, em atividades que antes exigiam carteira assinada. As críticas apontam perda de direitos trabalhistas e prejuízos à Previdência. A discussão ocorreu após decisão do ministro Gilmar Mendes, Supremo Tribunal Federal, que suspendeu processos sobre o reconhecimento de vínculo empregatício nesses casos. O tema terá repercussão geral e servirá de base para decisões em todo o país. Para parlamentares, o modelo amplia a exploração de trabalhadores. O deputado Bongás, do PT do Rio Grande do Sul, destacou que o trabalhador pejotizado não tem direitos como férias, 13º salário e FGTS.
18: Pejotizado não tem 13º, não tem férias, não tem adicionais, não tem tempo de suspensão de tempo de aviso prévio, né? Não tem recolhimento fundo de garantia. Então, todos esses aspectos. Então, do ponto de vista desta flexibilização e a troca, que muitas vezes, em maior dos casos, é simplesmente uma contratação, continua empregado, só que agora é empreendedor.
15: Dados do Ministério Público do Trabalho indicam que entre 2022 e 2023, o país deixou de arrecadar cerca de 100 bilhões de reais com esse tipo de contratação. Especialistas também alertam para os impactos fiscais e divergências no judiciário. Enquanto a Justiça do Trabalho costuma reconhecer o vínculo trabalhista e manter os direitos dos empregados, o Supremo Tribunal Federal tem validado contratos como prestação de serviço por empresas. Da Rádio Câmara de Brasília, Murilo Souza.
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17: Meio Ambiente.
19: Projeto que proíbe a utilização de penas e plumas de origem animal avança na Câmara. A ideia é que os adereços usados nas fantasias tenham origem sintética, como informa a repórter Maria Neves.
21: O projeto que proíbe a comercialização de fantasias e adereços com penas de origem animal avançou o primeiro passo na Câmara, com a aprovação pela Comissão de Desenvolvimento Econômico. De acordo com o relator, deputado Helder Salomão, do PT do Espírito Santo, além de proteger o direito dos animais, a proposta vai estimular a indústria nacional. O relator sustenta ainda que as mudanças não pretendem inviabilizar festas populares, mas estabelecer limites e incentivar alternativas.
22: A substituição das penas e plumas de origem animal por sintéticas vai baratear muito o custo. Isso significa que a gente vai ter fantasias mais baratas, alegorias mais baratas, com a mesma beleza plástica que o carnaval, obviamente, exige. E, além disso, se a gente substitui, né, as penas e plumas de origem animal por plumas e penas sintéticas, nós vamos estimular a produção nacional.
21: Pelo texto aprovado, as penas poderão continuar sendo usadas quando não houver sofrimento animal. O reaproveitamento de plumas também continuará permitido até a entrada em vigor da futura lei. As regras para esses casos deverão constar no regulamento da norma. A proposta de autoria do deputado Célio Studart, do PSD do Ceará, também prevê multa de R$5.000 a R$1.000.000 para quem descumprir a nova regra. Em caso de reincidência, a multa será aplicada em dobro e a cada nova infração, o valor da multa será dobrado novamente. O projeto ainda será analisado por 4 comissões da Câmara. Se aprovado, poderá seguir diretamente para o Senado, sem necessidade de passar pelo plenário. Da Rádio Câmara de Brasília, Maria Neves.
23: João Carlos Bacelar, do PL da Bahia, propõe a criação de uma comissão parlamentar de inquérito para investigar crimes contra animais. O deputado pretende apurar casos de crueldade contra animais em todo o país.
19: João Carlos Bacelar explica que a CPI deve identificar os responsáveis pelos crimes e investigar a atuação de grupos organizados. Segundo o deputado, a comissão também precisa avaliar a efetividade das políticas públicas e da fiscalização para coibir a violência contra animais.
17: Educação.
23: Comissões da Câmara finalizam votação do projeto que muda critérios de cálculo de tempo de professores em atividades com estudantes. Entenda as alterações na reportagem de Luiz Cláudio Canuto.
27: A Comissão de Educação da Câmara aprovou o projeto que estipula a hora-aula como medida para cálculo do tempo de professores da educação básica, usado em atividades com estudantes. Segundo a proposta, a hora-aula seria usada como referência, mesmo que a aula tenha duração inferior a 60 minutos. Atualmente, a lei do piso salarial do Magistério Público da Educação Básica tem outro critério. Estabelece que os professores devem respeitar o limite máximo de 2/3 da carga horária para atividades com estudantes. Ou seja, o tempo restante é usado para preparar aulas, corrigir provas e outras atividades. O texto aprovado é um substitutivo da deputada Lídice da Mata, do PSB da Bahia, que sintetiza um projeto do deputado Tarcísio Mota, do PSOL do Rio de Janeiro. A relatora diz que a proposta tenta acabar com a interpretação de que os minutos que restam da hora-aula pedagógica possam ser considerados tempo de atividade extra-classe, algo que já foi rejeitado pelo Superior Tribunal de Justiça em 2024. Contar esses minutos diminui o período para atividades extra-classe, como explica o autor da proposta, Tarcísio Mota.
0: Qual é a nossa novidade nesse projeto de lei? Que a gente percebeu que, infelizmente, alguns prefeitos e governadores resolveram dar uma de esperto e contar todos os minutinhos que estão na questão da carga horária do professor, e nos lugares em que a hora-aula é menor do que uma hora relógio, ou seja, tem menos do que 60 minutos, eles resolveram dizer, então, esses 10 minutos que sobram, se a hora-aula for de 50 minutos, conta pro tempo de planejamento. O que é uma falsidade. Fazendo com o quê? Como aconteceu lá no município do Rio de Janeiro. Os professores sejam obrigados a pegar mais turmas, tendo o mesmo tempo de planejamento, ou seja, é um descumprimento da lei, e sem ganhar mais um salário a mais, ou seja, mais trabalho, menos tempo de planejamento, ferindo o princípio da lei do piso salarial nacional.
27: Como exemplo de como ficaria com a aprovação da lei, o deputado afirma que quando um professor dá 3 aulas, os minutos dedicados à aula não interferem no fato de que existe necessidade de um planejamento. O projeto muda a lei do piso salarial dos professores e acrescenta um dispositivo no artigo que estabelece textualmente: para fins do cálculo da proporção mínima de 2/3 da jornada destinada às atividades de interação com educandos, a carga horária do docente será apurada com base em horas-aula, mesmo se a sua duração for inferior a 60 minutos. A proposta para virar lei precisa ser aprovada pela Câmara e pelo Senado. Da Rádio Câmara de Brasília, Luiz Cláudio Canuto.
26: A deputada Lídice da Mata também foi a relatora do projeto na Comissão de Constituição e Justiça, que também aprovou o texto.
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0: para condenados por crimes praticados contra crianças. A proposta também impede o reconhecimento do perdão do ofendido nesses casos.
1: O projeto de Rodrigo Valadares altera o Código Penal e o Estatuto da Criança e do Adolescente para impedir que os agressores tenham as penas perdoadas. O autor argumenta que o sofrimento do acusado não pode anular a punição pela morte de um filho.
2: Consumidor.
0: Câmara analisa a proibição de ligações telefônicas feitas por robôs. A repórter Júlia Lopes nos traz as medidas propostas.
3: Em 2025, o Brasil registrou mais de 10 bilhões de ligações telefônicas feitas por robôs por mês, segundo a Agência Nacional de Telecomunicações, a Anatel. Para reduzir o incômodo dessas chamadas à população, a Comissão de Defesa do Consumidor da Câmara dos Deputados aprovou um projeto que proíbe a realização de ligações automáticas em massa, conhecidas como robocalls. A proposta trata das chamadas feitas de forma repetitiva e sem a participação de um atendente humano, geralmente usadas para vender produtos, cobrar dívidas ou realizar pesquisas. Para o relator do projeto, deputado Áureo Ribeiro, do Solidariedade do Rio de Janeiro, embora a legislação já permita que o consumidor adote medidas como cadastrar o número em listas de bloqueio ou no serviço Não Perturbe, essas ferramentas ainda não são suficientes para impedir as ligações automatizadas.
4: De fato, mesmo com a existência de cadastros destinados a bloquear ligações de telemarketing, como Não Perturbe, e estas listas mantidas por PROCONs estaduais, os abusos continuam muito presentes na vida de todos nós. Isso porque, apesar de sua utilidade e crescente adesão popular, esses cadastros enfrentam limitações estruturais, tais como a iniciativa do próprio consumidor para inscrição.
3: Segundo o projeto, as empresas que desrespeitarem a regra estarão sujeitas a multas que variam de R$ 5.000 a R$ 50.000 por ligação ou mensagem indevida. Em casos de reincidência, poderão ter o serviço de telemarketing suspenso e até perder a autorização para atuar no setor de telecomunicações. O texto também obriga empresas e operadoras a adotarem tecnologias que garantem a identificação real de quem faz a chamada como forma de evitar fraudes. Apesar disso, a proposta prevê exceções para o uso de chamadas e mensagens automáticas. Elas serão permitidas em casos de utilidade pública, como avisos de órgãos públicos ou de empresas de serviços essenciais com informações urgentes, quando houver atendimento humano imediato, sem reprodução prévia de mensagens gravadas e em situações de obrigação legal. O projeto que proíbe ligações telefônicas automáticas feitas em massa será analisado agora pela Comissão de Constituição e Justiça. Da Rádio Câmara de Brasília, Júlia Lopes.
2: Segurança Pública.
1: Zuco, do PL do Rio Grande do Sul, propõe que a indenização paga a quem entrega armas de fogo tenha como parâmetro principal o preço médio de mercado, definido em regulamento. Ele também defende que a nota fiscal e o estado de conservação da arma sejam considerados no cálculo.
0: Relator da proposta na Comissão de Segurança Pública, Zuco substituiu a definição do valor em lei por diretrizes para que o Executivo regulamente os critérios de indenização. O objetivo, segundo ele, é evitar questionamentos sobre a constitucionalidade da medida.
2: Economia.
1: Comissão Especial da Câmara está analisando a atualização do teto para a declaração de microempreendedor individual.
0: A repórter Noelle Nobre tem mais informações sobre o colegiado.
5: A comissão especial que vai analisar o projeto que aumenta o limite de faturamento do MEI, o microempreendedor individual, já foi instalada na Câmara. A deputada Anne Ortiz, do PP do Rio Grande do Sul, foi eleita presidente do colegiado e o deputado Jorge Götting, do Republicanos de Santa Catarina, será o relator. O projeto já foi aprovado pelo Senado e eleva para R$ 130 mil reais a receita bruta anual permitida para enquadramento como MEI. Atualmente, o limite é de R$ 81 mil. Reais. A proposta também autoriza a contratação de até 2 empregados, o dobro do permitido hoje. Anne Ortiz destacou que o teto atual está defasado há cerca de 10 anos, o que empurra muitos empreendedores para a informalidade.
6: Nós estamos tratando de um assunto que não é só urgente, para os micro e pequenos empreendedores,

0: empreendedores individuais, para todos aqueles que empreendem no nosso país, geram emprego, renda e fazem a economia girar, que estão aí há uma década trabalhando dentro de uma faixa, dentro de um teto desatualizado.
1: O relator Jorge Goetten ressaltou a importância do setor e disse que o relatório buscará consenso com a área econômica do governo e com frentes produtivas.
2: Nós temos que impulsionar os negócios, dar condições do MEI crescer, como você falava antes, Anne, criar uma rampa para que o MEI daqui um pouco possa ser micro, para que o micro possa ser uma pequena empresa, para que a pequena empresa queira ir para o lucro presumido ou para o lucro real, para ela crescer.
1: Além de Anne Ortiz e Jorge Goetten, a comissão será dirigida pelos deputados Adriana Ventura, do Novo de São Paulo, Helder Salomão, do PT do Espírito Santo, e Bia Kicis, do PL do Distrito Federal, eleitos como vice-presidentes. Da Rádio Câmara de Brasília, Noelle Nobre.
3: Agricultura.
4: Márcio Neiser, do Solidariedade do Maranhão, apresentou o projeto que cria o Sistema Nacional de Monitoramento da Pesca Artesanal. A proposta prevê adesão voluntária a um sistema de geolocalização e botão de emergência para embarcações de pequeno porte.
5: Segundo Márcio Neiser, o projeto autoriza o governo a conceder subsídio para aquisição e instalação dos equipamentos. Ele acredita que o novo sistema poderá contribuir para a segurança da atividade e para o planejamento de políticas públicas voltadas à pesca artesanal.
4: Termina agora o Jornal Câmara dos Deputados, produzido pela Rádio Câmara, com trabalhos técnicos de Ribamar Guimarães e apresentação de Val Monteiro e Márcio Aquilissardi. Uma boa noite para você.
5: A Voz do Brasil volta amanhã. Boa noite.
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0: amigos do meu Paraná, tudo bem? Bom dia! Estamos começando mais um programa do Bronze, hoje nessa quinta-feira 30 do mês de julho. E quinta-feira, como de costume, toda quinta-feira tem piadas de quinta aqui na 102 FM. Uma vez que uma galera da rádio foi fazer uma promoção, aí encontrou um velhinho muito simples. Falou assim: ó, o senhor quer participar da promoção aqui? É, como que é essa promoção? Olha, o senhor só deve falar pra mim agora o seguinte: se o senhor responder corretamente a pergunta que eu vou fazer pro senhor, o senhor vai ganhar R$100 no Pix aqui na nossa rádio. Ah, é? E o que que eu preciso responder? Qual é o nome fantasia do bicarbonato de sódio? Ih, rapaz, vou ficar devendo pra você, não sei nem o que é esse negócio, esse bicarbonato de sódio. Olha, eu vou ajudar o senhor então, atenção. O que o senhor coloca nos ovos logo de manhã? O velhinho olhou, velho, eu coloco talco. Só não saiu a risada. A piada já é meio fraca, rapaz. E aí não saiu a risada. Piadas de quinta, toda quinta-feira na Amarelinha, em Pitanga, no Paraná. Sem previsão de chuva, vamos levantar que tá na hora, rapaziada. Porque a partir desse momento está no ar o programa do Bronze, o Botudo, o delegado da audiência. 26 anos no ar. E esteja preso. Talvez que eu queria comprar um papagaio e não tinha papagaio na loja. Acabou falando: espere que eu já vou buscar um papagaio pro senhor. Foi lá e pintou uma coruja de verba. Tá aqui o papagaio, R$100. Acabou que levou aquela coruja, rapaz. Passado uns 15 dias, acabou que o vendedor passou pra tirar o sarro do cliente. Falei: aí, rapaz, o teu papagaio falando muito? É, falar não tá falando, mais presta uma atenção, que é uma beleza.
1: Falou, meu povo!
0: O Tremendão já tá ligado. Alô, Biluca, bom dia, seja bem-vindo.
1: E o sucesso,

0: na hora, meu povo! Bom dia pra todo mundo ligado, curtindo o programa do Botudo nesta quinta-feira, dia de piadas e quinta. Vamos lá, rapaziada. Ô, Botuda, você tem uma piada de quinta pra contar pra nós aí? Conta uma piadinha de quinta pra criançada que levanta um cedo e que tem que ir pra escola, principalmente as crianças do sítio, né? As crianças do sítio levantam bem cedo pra ir pra escola, pra pegar o ônibus. Conta uma piada pra criançada do sítio.
1: Piada de quinta.
0: Piada de quinta.
1: Por favor, senhora, um acarajé. Com camarão? Isso, por favor. Com vatapá? Sim, por favor.
0: Olha.
1: E pimenta?
0: Pimenta.
1: Sim. Mas, senhora, por favor, sirva como se fosse o forever da senhora.
0: Uma vez que o caboclo, um gaúcho, foi pra piadas de quinta, toda quinta-feira. O caboclo foi lá pra Bahia e ele via muito falar dessa tal de acarajé. E acarajé, o pessoal, os baianos lá, eles carregam com pimenta nesse negócio aí, né? Eles falam que a comida deles é uma comida quente. Daí o gauchão chegou lá, aquela acarajé. Daí falou assim: olha, o senhor quer quente? Não, quero quente. Acostumado, né? Sou gaúcho. Tomou um chimarrão, mate quente, quero quente. Mas o senhor quer muito quente? O senhor quer... Não, não! Quero pelando, quero quente. Muito quente! Diz que a baiana foi lá e carcou de pimenta, mas carcou com gosto. Diz que a primeira mordida na acarajé, diz que foi escorrer lágrima do gaúcho. Falou assim: acho que eu exagerei. Diz: não, tá tranquilo aqui, senhora. Me bateu uma saudade do Rio Grande. Jardas de quinta, toda quinta-feira, o Fabiano Transporte já tá na lida. Já tá levando o Botudo e carona pra onde que se apinchemos hoje, o meu amigo Fabiano. Fala comigo, Brasil. Alô, Fabiano, cadê você? O Fabiano tá bem louco. Acelerando o seu caminhão. Alô, Fabiano. Alô, motoristas. Bom dia pra você de todo o Brasil. Obrigado pela companhia, você tá ligado no DJ Botudo, ele que já foi DJ da Marraquetes, tocando somente as melhores no caminhão do Fabiano. Fala comigo, Fabiano! Vai lá!
2: Brasil!
0: Ele tá escutando o Nego agora. Ele tá escutando o Nego da T, antes das 5, escuta lá.
2: Alô, pequeno Barreto, já vi você, Cezinha do Tchê, Baiacu, todo mundo cai na janela.
0: Ele tá escutando o Nego da Tensa das 5. Vai lá, agora vai, coloca no Botudo, vai, coloca.
3: Fala comigo.
0: Coloca no Botudo, vai.
3: Fabiano por cá.
0: Show.
3: Ligadinha na amarelinha aí, bro.
0: Aí sim, vamos lá.
3: Vamos que vamos.
0: Vamos embora.
3: Tudo começou ali no Guarulhos, Centro Paulo. Estamos indicados aí, direcionado aí pro Ribeirão Preto. Interior de São Paulo aí, positivo? Excelente quinta-feira a todos aí, Bronze. Proteção divina a todos aí. E vamos que vamos. Ligadinho na amarelinha aí.
0: Alô, meu amigo Fabiano, Deus abençoe. Deus proteja. Bom dia, meu amigo. Obrigado pela companhia. Ótima manhã pra vocês, motoristas que levam o Botudo aí de carona nos seus caminhões. Deus abençoe de verdade. Meu amigo encarregado já tá ligado também. Starlink bombando aí, a piazada que nos ouve através da internet em todo o Brasil. Obrigado, todo mundo. Vai sintonizando a 102 FM, onde quer que estejam. Tudo de bom pra vocês. E os bronzetes se acordaram. Vamos lá, gurizada. Tá na hora. Tá na hora de acordar. Bom dia. Quem acordou cedo, fala comigo, Brasil. Alô, alô. Alô, Toninho. Alô, Frigodasco. Toda a moçada do Frigodasco, bom dia. Bom trabalho, Toninho. O Osmar já tá ligado. Bom dia, Mato Grosso. Lourdes Manchur Kreitz. Já vai tirar o leite, Lourdes. Bom dia. Alô, meu amigo Bombonzinho. Um abraço. Obrigado. Um abraço pra você, pra Érica, pra Sofia, toda a família. Tamo junto. Bom dia, Botudo. Toque a música Santa Luzia. Um abraço pra todo o pessoal lá do Bom Retiro, Joanides Baltazar. Alô, Joanidão, um abraço pra você. Newton Rote, ligado, ouvindo o Botudo. Um abraço pra todo mundo. A Ironia de Prudentópolis também, a dona Neuza, já ligou seu rádio, bom dia. Alô, Altracolina, Claudinei, seja bem-vindo aqui no programa do Bronze. Vamos

Valeu, Hélio. Alô, Hélio Brai, bom dia. Tá na hora. Vamos lá, Piazara, acorda. Valeu, tamo junto aí, Veraldo. Luiz Carlos de Santa Maria, bom dia. Alô, Regiliane, como é que você tá, minha amiga? Bom dia pra você também. Obrigado pela companhia. Todo mundo vai acordando. Todo mundo vai acordando. E todo mundo vai ligando o rádio da Amarelinha. Bom dia!

0: meu amigo Alan, lá em Xerere, bom dia! Como é que tá o povo de Santa Catarina, os catarinenses que nos ouve? Alô, rapaziada, sejam bem-vindos todos os estados do Brasil, os nossos amigos lá de Santa Catarina, inclusive, acho que agora mudou isso aí, né, Alan? Mas eu lembro quando eu fui morar em Santa Catarina, tinha, não sei se no teu tempo era assim, mas quando eu fui morar em Santa Catarina, tinha uma fama que nós do Paraná, Alan, nós ia aí para Santa Catarina, o Zé Beto falando aqui, nós ia para Santa Catarina roubar o serviço de vocês, só que você é paranaense também, né? E de nós ia roubar o serviço dos catarinenses, não sei se você teve essa impressão quando você chegou aí. E os caboclos eram meio... Eles eram meio assim com a gente. Eles não gostavam muito de nós lá, viu? Que de nós ia do Paraná pra cá e não queria trabalhar. Diz que eles não gostavam muito, assim, de pegar firme no serviço. Não sei se é verdade também. Alô, um abraço pra todo o pessoal aí de Santa Catarina, bom dia. Walter Vaz, um abraço, tudo de bom. Bom dia, Lourdes. Ova tudo por enquanto, tirando leite na concha pra pôr no café. Sabe do que eu gosto, Lourdes? Eu gosto de ferver o leite. E pegar aquela nata, assim, deixar esfriar ali, pegar a nata e colocar por cima do pão. Aquela nata grossa, assim. Aquilo é muito bom, né, Lourdes? Bom dia. Um abraço pra você, obrigado pela companhia. Meu amigo Tora, ligado, curtindo o Botudo lá em Manoel Rivas, toda a região vai chegando. Meu amigo Felipe Terra tá no Mato Grosso. Bom dia, Mato Grosso. A Deusita já tá ligada. Minha amiga Zenilda e também meu amigo Mão Pesada, lá em Boaventura de São Roque. A região toda vai acordando e já vai sintonizando 102 FM, a rádio mais ouvida. Seu nome era... Programa do Bronze. Acorda que tá na hora, faltam 10 minutos somente para as 6 da manhã. Vamos lá, criança!
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0: 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Bom dia, e a bardada! Tome água, criançada, vamos levantar que tá na hora. Quem já levantou, já deu bom dia pro delegado, vamos levantando. Bom dia, meu amigo Diego Bressan, o Abel Walter tá ligado, o João Lipe também, meu amigo Cirineu Rádio, como é que você tá? Tudo de bom pra você? Obrigado pela companhia, tudo de bom pros bronzetes que levantam cedo, ótima manhã de quinta-feira pra você que já ligou seu rádio na 102 FM no oferecimento do Pérola, do meu amigo Romerito. 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
1: 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Fala, também.
2: Bom dia pra toda a região, e tamo ligado, bora mexer, Deus abençoe todo mundo tem um dia abençoado. Nas mãos de Deus. E Nossa Senhora Aparecida domina. Bora que bora. Vamos mexer. Quintou, gurizada.
1: Alô, Gabriel, bom dia. 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
3: Bom dia, boa tudo. Já estamos na escuta, boa tudo. Fala, manda a Lourdes mandar o endereço aí pra nós comer esse bolinho frito.
1: Ô, Urso, a Lourdes mandou aqui, Urso. Ela mandou um bolinho frito aqui, Urso. Rapaz do céu. Acho que ela no Pouso Alegre, Pia. É um pouco longe, mas se você quiser passar me pegar aqui, se bandiamos. Alô, meu amigo Urso, alô, rapaziada, Tripolone, bom dia, 466, a Aurora tá ligada, bom dia, meu amigo Romerito, promoções todos os dias lá no Pérola, o Zezão das Abeias já tá ligado, ouvindo a Cine 2, a Cirlei dos Santos também, o Abel Walter. Bom dia, Tati Baticoski, toda a criançada que acordam cedo, radinho ligado, alô, crianças. 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Bom dia pro Valdemar Manchur, obrigado pela companhia. O Tiagão tá ligado e o Tigrão tá lá, ligado ouvindo ele, a Oncinha. A Oncinha que tá deitada ainda. Ele vai fazer uma tudo, joga uma bardada de água na Oncinha aí, ó. Alô, meus amigos lá de Cândido de Abreu, um abraço pra vocês, obrigado pela audiência aí, Tigrão e Oncinha. Sabe, bom amor, dia.
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1: Pitangão Rural, 6h25 da manhã, bom dia! Dona Neuza, um abraço, fala boa tudo, tamo ligado aqui, é o Francisco Nero. Alô, Francisco Nero, o Hélio Braz já mandou um videozinho, tá ligado com o Tino Botudo, pediu aí a música Princesa do Vale, Luiz Carlos tá na audiência, alô Borboleta Berardi, meu amigo Nelson Teles, sintonizado, curtindo o Botuno, um abraço pra Senilda, ô Senilda, tudo bem Senilda, Baltazar, um abraço, eu sou de Foz do Iguaçu, a terra da Muamba, os alemães dominavam aqui, eu lembro que eles falavam bastante em alemão, hoje em dia é bem mais raro, o Alan tá falando, inclusive, né, de quando ele foi morar lá em Schroeder. Inclusive, quando eu fui para trabalhar em Jaraguá do Sul, eu ficava pensando, meu Deus do céu, imagina eu anunciando essas firmas com esse sobrenome alemão, eu ia ficar encheu os fatos. Você sabe que eu dei graça de não ter dado certo. Eu falei assim, como é que o locutor se vira para pronunciar esse sobrenome alemão aí? Você pensa que é fácil, rapaz? 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
1: Já, momento que tudo, bom dia! 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Bom dia! O meu tem de preso pro Leandro da Silva Cipol, Fabiano Transportes, que tá desde cedo, João Lipe, o Abel, um abraço pro Diego, um tem de preso pro Solano, manda um abraço modão pra nós aí, alô Solano, alô Pomerode, bom dia, o meu grupo Amigos do Botudo, pra quem ouve o programa do Botudo, inclusive tem o link lá no Facebook, se você quiser entrar no grupo, tem o link, é só você clicar no link pra você que é ouvinte do programa do Bronze. 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Bom dia, Carlinhos, alô Belo, JR Belonas, um abraço, meu povo, vamos crianças, tá na hora. Quem mais acordou? José do Prato, pessoal da Copitran, alô moçada, bom dia pra vocês também.
2: Bom dia, Bronze. Estamos te ouvindo, Hamilton, José Mineiro, dando musicão pra nós aqui. Estamos de pé na patrola.
1: De pé na patrola, Renilda. Bom dia, o Gilberto tá ouvindo o Botudo, um abraço, bora trabalhar o pessoal aí da Tripolone, daqui a pouquinho tem recados da Tripolone pra saber aonde vai ter hoje a barreira, os horários aqui, já com a repórter Botuda. Juliano Ribeiro, ligado na Amarelinho, Leomar Vitor lá no Bom Retiro, sempre com Bronze, o Ademir Schenkenberg também, um abraço pra você, vai lá Botudo, o Bronze, eu sou de Jacarezinho, olha lá o nosso amigo Valdemar, ele é de Jacarezinho, bom dia!
3: E o Bronze, toque, manda Fátima Leão pra me escutar e quer escutar pra visão Cajá. Parece com vontade de comer bolinho.
1: Mas olha,
3: toque antes das 7:30 que eu não vou escutar tudo o teu programa hoje.
4: Oi, Ana, tudo bem? Olha, a previsão do tempo diz que teremos um dia de sol em Pitanga, as temperaturas variam entre 30 e a máxima 25 graus, sem previsão de chuva para hoje, tá bom, Ana? Bom dia, querida.
1: Ô, 139, bom dia pro Marcelo Moreirão, ligado com o Tino Botuno, um abraço de mão, Zezinho também, lá na Rede Suprema, ele e o Jurandir sempre dando carona pro Botuno, um abraço meu amigo encarregado, ô encarregado, como é que você tá? Esse caboclo não é fraco, alô Maria Rosa, bom dia, e pra todo mundo que acorda cedo, um abraço do delegado, já tem um momento que tudo, 6:50 da manhã, uma mensagem pra você, da nossa amiga Marielle, e as promoções pra você presentear o seu pai. 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Seja bem-vindo. Meu amigo Joanir já tá ligado também. O Salvador mandou bom dia. Ó, o Salvador. Alô, Salvador. Um abraço, Salvador. Bom dia. Pra toda a rapaziada que levantam cedo, um abraço. Alô, Juarides da Elétrica, o Pedro Castellari. Alô, meu amigo Carlinhos, Solano em Pomerode. O Valdinei do Grupo Os Perigosão de Bitanga. Alô, Aguinaga, bom dia pra todo mundo aí, rapaziada. Já tem a Marielle, bom dia.

0: atenção para os horários e trechos da rodovia que serão interditados nessa quinta-feira, dia 30 de julho, das 2 às 5 horas da tarde, informa a construtora Tripolone, a empresa responsável pela duplicação e restauração da BR-466. Informando aos moradores e usuários que quinta-feira, dia 30, das 2 às 5 horas, haverá interdição nos quilômetros 195 e 209. Primeiro trecho de detonação, primeiro ponto, KM-208, próximo à entrada da Producerta, Trevo de Boa Ventura. Ponto 2 de detonação, KM-207, Pedreira 02, próximo à Fazenda São Luís. E o ponto 3 de detonação, KM-196, Pedreira 01, próximo ao Rio Carazinho. Informa a Tripolone, amanhã, para o aviso de rodovia interditada, quinta, dia 30, das 2 às 5 horas da tarde.
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0: 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Bom dia aqui pro Diego Ei, acordando com o Botão, um abraço, fala Bronze, Claudinei, estamos aqui de pé na patrola, só olhando a patroa balançando o pezinho na cama, embolada nas cobertas. Vamos que vamos! Nosso amigo Claudinei tá ouvindo o Botudo. Bom dia pra você também. O Célio Berranteiro já lá se preparando pra mais um dia. Já tá com a marmita pronta, a garrafa de café pronta também. E pediu uma moda aqui do João Mineiro e Marciano, 9:07 da manhã. A Eliane quer a previsão do tempo com a Giselda.
1: Oi, Eliane, tudo bem? Olha, a previsão do tempo diz que hoje teremos um dia de sol em Pitanga, as temperaturas entre 13 e 25 graus, tá bom, Eliane? Bom dia!
0: Ô, deixa eu falar pra você aqui, ô, Diquinho, tudo bem? 10:07, a Ângela tá aqui, tá na hora do momento que tudo presentes aqui na 102 FM, já tem o informativo com o Amo. Atenção, crianças, não fiquem na rua, vamos pra escola, criançada! Bom dia pro Edielson Fogaça, o meu amigo Belo. O Belo tava sumido, hein, Belo? Faltam 10:07, momento que tudo aqui na nossa manhã. Bom dia.
2: Muito bom dia nesta quinta-feira, e a quinta-feira é dia de eu passar, deixar o meu carinho, o meu abraço para você. De maneira especial hoje, os agricultores, hein? Parabéns, agricultores, porque nessa semana celebramos aí o Dia do Agricultor, essa profissão que merece todo o nosso respeito, a nossa gratidão. Homens e mulheres que desde cedinho aí enfrentam chuva, sol, tantos desafios para trazer o alimento à nossa mesa. Também quero parabenizar os aniversariantes da semana. Você que está de aniversário, receba o meu carinho, os parabéns, os desejos de muitas felicidades nesse novo ciclo que está começando. E também já passo para lembrar que o Dia dos Pais está chegando. Começou a nossa campanha Daqui Tudo, com presentes maravilhosos para você surpreender o seu papai. Que Deus abençoe o seu dia, sua quinta-feira. Eu sou a Mari e esse foi mais um Bom Dia com Aqui Tudo.
0: Bom dia, Aqui Tudo volta amanhã, 10:07 da manhã. Bom dia, Mari. Daqui a pouquinho, mais destaques aqui Daqui Tudo, no programa do Botudo. Tá na hora de acordar.
3: Bronze, foi um sucesso, cara. Mas um sucesso nosso comercial em espanhol. A galera amou. A Pita Fé falou, Botuda, continue nessa linha espanhol que atinge nosso público todo, né, Bronze? Eu falei, ah, então beleza, né? Então eu vou fazer mais um contando as novidades. O que, que você encontra de diferente, mas eu vou falar em espanhol. Se você tiver alguma dúvida, Bronze, me pergunta daí.
0: Vou te perguntar, então.
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0: Terce espanhol é meio paraguaia, meio meio indiana. É. Vamos lá, com os abraços que tá chegando informativo. Como, bom dia pro Luiz Letreire. Alô, Marlene, tudo bem com vocês? O Vitor tá ouvindo o Botudo. Ô, Vitor, boa aula. Toca aqui, Vitor. Aline já sente, já tá ouvindo o Botudo. Um abraço lá pro Idelmar Gruber. Alô, Gruber. Um abraço pra vocês, meus vizinhos. Estão com o radinho ligadão na estrada. Bom dia. Deus abençoe vocês aí, ó. Vamos levantar que tá na hora, gente. Tá na hora. Manhã de quinta-feira. Quem fala comigo? O Belo já tá no serviço, Belo?
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5: Eu cheguei aqui, já tava aqui hoje. Caiu da cama, Belo.
0: Caiu da cama, Belo?
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0: Piadas de quinta, uma vez que o caboclo saiu com uma funcionária. E daí engravidou. Ela falou assim: agora você fala o seguinte: você ser bandido, vai morar lá em Minas. E quando nascer a criança, você fala assim: pão de queijo, que eu vou mandando dinheiro pra você não estragar meu casamento. Eu não posso estragar meu casamento agora. Beleza. O tempo passou. E esse caboclo infartou. Levaram correndo pro hospital, pessoal preocupado, ele tinha muito dinheiro, mas por que será que aconteceu que ele infartou assim do nada? Eu não sei. Ele só recebeu um telegrama de Minas Gerais. E, o que dizia nesse telegrama? Não dizia nada demais. Olha aqui, ó, vou ler pro senhor aqui, ó. Pão de queijo. Um pão de queijo normal e três com linguiça.
1: Pois é, Bruno, levantei uma queda hoje. Daí o companheiro tá querendo ir pra Curitiba, daí tá com medo de ir sozinho, se perder lá.
0: É, ai, ai, ai. É.
1: Viu? É. Carlinho, aí tá com medo de ir no Curitiba, daí se perder lá. Aí me chamou pra ir junto.
0: Última vez voltando de Matinhos. O GPS fez entrar dentro de Curitiba às 6 da tarde. Ai, que gostoso. Saímos de lá 9 horas da noite. Que beleza. Alô, Sérgio Berantê, tem que trabalhar, então tome a tua moda. Bom dia, Bruno, e manda aí um alô pra Marlene e pro Diquinho do 15, é claro. Bom dia.
2: Rua deserta e calma.
0: Tá na hora de acordar, meu povo. Programa do Botuda, a maior audiência do rádio pitanguense, falado e comprovado. Há 26 anos. Graças a vocês que ouvem rádio. Inclusive, saiu a versão impressa agora dos melhores do ano no Jornal Paranaense. Tava olhando aqui, mas eu fiquei bonito de uma maneira. Ah, eu já sou bonito, mas no jornal, não sei o que aconteceu, eu fiquei mais bonito ainda.
3: Oi, Botudo, bom dia.
0: Bom dia.
3: Bronze, manda um abração pro meu pai, pro seu Carlos, que tá fazendo aniversário hoje, completando seus 80 anos de vida, com as graças de Deus, tá bom? Nós, a família, o amamos muito, seus filhos Rosângela, Luiz Carlos, Rosilene, Rosana, seus netos, bisnetos, tá bom, Bronze? Lá no Rio Saudade, meu pai.

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1: E Bronze, vamos tocar esse programa hoje inteiro, hoje. Tá bagual de bom.
2: Tava aqui curtindo o coronel da rádio. aí não tem pra louco, né, meu amigo Batodó?
3: Estava eu chegando em casa.

0: Fala pessoal, tudo bem com vocês? Quem fala daqui do seu rádio é o Guilherme Boller e eu chego trazendo para você uma nova edição do Informativo Coamo. Hoje é quinta-feira, 30 de julho de 2026, Dia Internacional da Amizade. Reze nesta data para São Pedro Crisólogo, famoso pregador do Evangelho. A lua está na fase cheia. 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
0: A cultura popular ganha destaque nesta semana em Quinta do Sol, município que carrega com orgulho o título de capital paranaense do folclore. Teve início ontem na cidade a 19ª edição do Fefossol, o Festival de Folclore de Quinta do Sol. Evento que reúne grupos de diversas regiões do Brasil e também de outros países em uma grande celebração da música, da dança e das tradições populares. Patrocinado pela Coamo por meio da Lei de Incentivo à Cultura, o festival é considerado uma das mais importantes manifestações culturais do Paraná e tem como principal objetivo preservar e difundir a riqueza do folclore brasileiro e latino-americano. Ao longo de 4 dias de programação, o público tem a oportunidade de conhecer costumes, ritmos e manifestações culturais de diferentes regiões, fortalecendo o intercâmbio cultural e aproximando comunidades por meio da arte. No programa de hoje, nós vamos conhecer um pouco mais sobre a história do festival, apresentar a programação desta edição e falar sobre a importância deste evento para a cultura regional, além de destacar o papel da Coamo como incentivadora de iniciativas como essa. Segue com o seu rádio sintonizado aqui com a gente para conferir todos os detalhes. O Informativo Coamo vai agora para um rápido intervalo, mas logo nós já estamos de volta trazendo para você todas as informações sobre a 19ª edição do Fefossol.
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0: O município de Quinta do Sol, no Paraná, volta a ser o centro das atenções da cultura popular brasileira com a realização da 19ª edição do FEFOSOL, o Festival de Folclore de Quinta do Sol. Reconhecido como um dos principais eventos do gênero no Paraná, o festival reúne grupos folclóricos de diferentes regiões do Brasil e também de países vizinhos, promovendo um verdadeiro intercâmbio de tradições, músicas, danças e costumes populares. Ao longo de sua história, o evento cresceu, conquistou projeção nacional e ajudou o município a receber o título de Capital Paranaense do Folclore. Para a atual edição do festival, que teve início ontem, a expectativa é de reunir milhares de espectadores durante os 4 dias de programação cultural, que conta também com atividades voltadas para estudantes, idosos e para toda a comunidade regional. Para falar sobre a trajetória do festival, os destaques da programação e a importância da preservação da cultura popular, a repórter Ana Paula Pelissari conversou com Lucinei Carneiro, que é diretor do FEFOSOL e também do Grupo de Folclore Pôr do Sol.
5: Bom dia, Guilherme. Bom dia, ouvintes do Informativo Coamo. Quem está hoje no espaço da reportagem é Lucinei Carneiro, diretor do FEFOSOL, Festival de Folclore de Quinta do Sol, e do Grupo de Folclore Pôr do Sol. Ele está aqui por um motivo especial, porque ontem iniciou a 19ª edição do FEFOSOL, e ele vai falar um pouco pra gente sobre esse festival que a Coamo está apoiando por meio da Lei de Incentivo, uma vez que a Coamo tem uma atuação bem forte nessa parte cultural e esportiva dentro da área de ação. Lucinei, bom dia. Lucinei, conta pra gente então como é que foi esse início do FEFOSOL. O evento continua hoje, vai até quando? Conta pra gente um pouco sobre este festival tão importante pra nossa região.
6: Bom dia, Ana Paula. É um prazer imenso estar aqui divulgando esse trabalho, né, esse evento. O festival começou ontem, tivemos a cerimonial de abertura, os grupos já foram pro palco, já se apresentaram, grupos de todas as regiões do Brasil, grupos também da Argentina, do Chile, e a festa continua hoje. Hoje à tarde nós temos o que nós chamamos lá de tarde escolar, que é um momento especial onde alunos de toda a região vão para Quinta do Sol para prestigiar o evento, para ver os grupos. E a programação noturna, ela continua na quinta-feira à noite, sexta, e no sábado nós temos o encerramento com todos os grupos no palco também.
5: Qual que é a expectativa de público para o evento?
6: O FEFOSOL trabalha com a expectativa de aproximadamente 1.000 pessoas por noite. Esse ano a gente espera superar essa marca. Estamos aí trabalhando para termos pelo menos 1.200 pessoas a cada noite.
5: Para quem não conhece ainda o festival, é uma oportunidade conhecer a 19ª edição, mas ainda tem gente que não conhece, porque é uma oportunidade de conhecer um pouco de cada canto do Brasil por meio da música, da arte e também de outros países. O que é que vocês trazem, então, de tão rico culturalmente, de que estados, para participarem do FEFOSOL?
6: Um festival de folclore no Brasil, nós dizemos que é uma diversidade. Ele mostra, na verdade, a diversidade cultural que nós temos no Brasil, né? Porque nós estamos, por exemplo, com um grupo de Alagoas, com um grupo do Mato Grosso, um grupo do Pará, além do grupo da Argentina, do Chile. Então o público pode acompanhar a cultura brasileira e a cultura de outros países, e até para poder comparar e saber que o Brasil é tão diverso que cada grupo que vai para o palco mostra uma característica diferente. Mesmo sendo brasileiros, nós temos temos coisas bem diferentes, com características de cada região.
5: E como é que surgiu, então, esse grupo de dança folclórica e depois o festival, Lucinei?
6: Nós temos o grupo Pôr do Sol em Quinta do Sol, que é, na verdade, o precursor de tudo isso que está acontecendo. Ele surgiu em 2022, através de um projeto escolar, mas depois nós nos tornamos, né, um grupo independente. E em 2005 nós iniciamos um festival de folclore, logicamente muito pequeno, e ele foi crescendo até ser um evento hoje que reúne grupos do Brasil todo e de outros países.
5: E como é que são os preparativos para esse festival? Esse encerra e já começa a preparação para o próximo?
6: Tem que ser assim, né? O festival se encerra no sábado. A gente só desmonta ali toda a estrutura, dá uma respirada e já começa a pensar no próximo, já abre inscrição, porque hoje nós recebemos inscrições dos grupos. Nós tivemos esse ano 42 inscrições para participar do festival, de grupos de todo mundo, né, de vários lugares do mundo e também de vários estados brasileiros. Só que a nossa capacidade hoje de recebimento de grupos, ela fica no máximo em 13, que é o que nós temos esse ano. É a maior edição do Fefosol, com 13 grupos.
5: E para quem não conhece ainda, eu quero que você faça um convite, até porque Quinta do Sol é a capital paranaense do folclore, é um título que vocês conseguiram trazer para o município graças a toda essa movimentação em cima desse festival e do grupo, né, Lucinei?
6: Fica aqui o convite, né, em nome do Grupo Pôr do Sol, em nome do Festival de Folclore de Quinta do Sol, a gente quer convidar todos. A festa começou ontem, mas tem muita coisa para acontecer ainda, então venham prestigiar. Quem é de longe não pode estar com a gente ali ao vivo, mas pode acompanhar pela internet. Nós temos o canal do YouTube do Fefosol, acompanhe também as redes sociais, o Fefosol, @Fefosol no Instagram. A gente está atualizando o tempo todo o que está acontecendo, e venha conhecer para saber como funciona toda essa diversidade cultural que nós temos no Brasil.
5: E o que precisa para participar?
6: O público pode aparecer a hora que quiser, o evento é aberto, a entrada é franca, o espaço é acolhedor, nós temos cadeiras para todo mundo assistir o festival sentado, tranquilamente. Quem quiser, tem praça de alimentação, é uma festa completa.
5: E sempre à noite?
6: Sempre à noite, com exceção de hoje à tarde, que nós temos esse evento à tarde escolar, que é específico para os alunos da região.
0: Tá aí então, hein? Fica o convite para você que nos ouve para também participar da 19ª edição do Fefosol, o Festival de Folclore de Quinta do Sol. A entrevista que você acabou de ouvir foi realizada com o diretor do festival e também do grupo de folclore Pôr do Sol, Lucinei Carneiro, que trouxe pra gente os detalhes do evento e também da programação deste ano. Se quiser ouvir esse programa novamente, você pode acessá-lo pela página do Informativo Coamo em nosso site ou então pesquisando pelo programa nas principais plataformas de áudio.
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0: Estes foram os preços dos produtos agrícolas praticados pela Coamo na tarde de ontem com a base de Campo Mourão. A soja fechou o dia sendo comercializada pelo valor de R$ 123,00 a saca de 60 quilos. Já o milho operou no valor de R$ 57,00 a saca. Trigo pão tipo 1, R$ 75,00 o valor da saca. E o café em coco, padrão 6, bebida dura, R$ 23,39 o quilo renda. Repetindo, para você que nos ouve, os preços dos produtos agrícolas praticados pela Coamo na tarde de quarta-feira com a base de Campo Mourão. Soja, R$ 123,00, milho, R$ 57,00, trigo pão tipo 1, R$ 75,00 e o café em coco, padrão 6, bebida dura, R$ 23,39 o quilo renda.
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0: Desta maneira, nós vamos chegando ao final de mais uma edição do Informativo Coamo. Muito obrigado a todos que em mais um dia nos acompanharam aqui no rádio. Amanhã, nós estamos de volta neste mesmo horário, trazendo para você uma nova edição do programa da Família Rural e Cooperativista. Um forte abraço para todos que nos ouvem e até o próximo Informativo Coamo.
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7: 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Quinta-feira é dia de piadas e quinta, uma vez que três amigos morreram. Chegando no céu, São Pedro falou o negócio seguinte, piazada, aqui vocês têm que cuidar com o pato, porque se vocês pisarem num pato, essa aqui é do baú do Bortudo, hein? Se vocês pisarem num pato, aí vocês serão acorrentados em uma mulher louco de feia. Mas não deu, não terminou de falar, um dele pisou, mas arreia a mulher, mais uma mulher. Homem do céu, parecia que tava do avesso, de tão feia. E acorrentaram. E os dois ficaram meio ressabiados, tentaram mais. Começaram a ficar mais atentos ali no céu pra não pisar nos patos, né? E de repente vira que segue no céu e ele se descuidar, esquecer, e um dia pisou num pato. Lá veio a mulher. Trouxe uma mulher, São Pedro já veio, abriu a porta e já entrou aquela mulher mais feia do que aquela primeira. Disse que a mulher era terrivelmente feia. E daí ficou só aquele, falou assim, meu Deus, e agora? Vou ter que me cuidar, né? Imagine ficar acorrentado a vida toda aí, uma mulher muito feia. E aquele caboclo foi se cuidando, e o ano foi passando, passou um, passou dois, e ele se cuidando, e ele já estava orgulhoso de si mesmo, né? Nunca pisou num pato. Até que um dia a porta se abriu, e São Pedro trouxe uma mulher muito bonita, e daí ele pensou, né? Falou assim, abriu um sorrisão, pensou, certo, porque muito tempo aqui no céu, né, sem pisar num pato, certo, isso daqui é um prêmio que eu tô ganhando. Falei assim, por quê? Falou pra mulher, o que será que eu fiz pra merecer um avião desse aí? Você, eu não sei, mas eu acabei de pisar num pato ali, falou um. 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Mandar um tê de presa aqui, meus amigos, lá do posto Pitangão, todo o time que tá lá, o Eleandro, Gese e o Flávio Campos. Alô, galera do posto Pitangão, bom dia pra vocês, ótima manhã. O Pedro Azul tá mandando áudio, que será que aconteceu? Não assistiu o jogo ontem, velho.
8: Daí, Bronz, cadê o time que ia meter 5 no Inter ontem? Aquele boto deve ter morrido afogado, que falou ontem.
7: Ele tava esperando pra mandar essa mensagem, só que ele... Mas vale a verdade que você passou um medinho ontem no final, Pedra? Seja sincero comigo, Pedra, foi um bombardeio no final do jogo, você tava... Ontem você não teve coragem de mandar essa mensagem pra mim da noite, é GG, alô GG! Ô GG, é o GG!
8: Deve ter morrido afogado, que falou. Daí, Bronz, cadê o time que ia meter 5 no Inter ontem? Aquele boto deve ter morrido afogado, que falou ontem.
7: Alô, nosso amigo Pedro Azul, onde teve Flamengo Internacional, empatou 1-1. O GG. Então, um abraço pro GG, um abraço pro Eleandro, um abraço pro Flávio de Canto, pessoal do Posto Pitangão, meu amigo Albarina do Pérola ligado, curtindo a 102 FM. O Tonhão, meu amigo Vilmar Pisadinha, bom dia. Não há previsão de chuva pra hoje. 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Acorda, meu povo.

0: 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Alô, meu amigo Juliano, bom dia. Ótima manhã para você também. Obrigado pela companhia. Vamos acordar que tá na hora. Olha, inclusive, tem interdição na 466. Tem informações no rádio para você que levanta cedo. Bom dia.
1: As pessoas acreditam.
0: Você que acordou cedo, vamos lá, Batura.
1: Atenção para os horários e trechos da rodovia que serão interditados nesta quinta-feira, dia 30 de julho, das 2 às 5 horas da tarde, informa a construtora Tripolone, a empresa responsável pela duplicação e restauração da BR-466. Informando aos moradores e usuários que quinta-feira, dia 30, das 2 às 5 horas, haverá interdição nos quilômetros 195 e 209. Primeiro trecho de detonação, primeiro ponto, KM-208, próximo à entrada da Producerta, Trevo de Boa Ventura. Ponto 2 de detonação, KM-207, Pedreira 02, próximo à Fazenda São Luís. E o ponto 3 de detonação, KM-196, Pedreira 01, próximo ao Rio Carazinho. Informa a Tripolone, amanhã, para o aviso de rodovia interditada, quinta, dia 30, das 2 às 5 horas da tarde.
0: 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Bom dia aos amigos da Pitanfé do Reinaldo Gás, 21 para as 8 da manhã.
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0: Piadas de quinta, por que que a salsicha ficou doente, Botuda? Vamos ver se você sabe essa aqui. Por que que a salsicha ficou doente? Responda, Botuda!
7: Ei, amor, para!
0: Porque ela não era sadinha. Horrível! Qual é a panela mais triste do mundo, Botuda? Essa aí você vai saber. Vai lá, panela mais triste do mundo.
7: Ei, amor, para!
0: A panela de pressão. 7 da manhã, 40 minutos é dia de piadas de quinta aqui no programa do Botuda. Vai, conta você então, mulher, que você é a boa da piada.
8: Piada de quinta.
0: Vai lá, piada de quinta.
8: Hipocondríaco vai ao médico e diz: doutor, a minha mulher me traiu faz uma semana e ainda não me apareceram os chifres. Será? Falta de cálcio?
0: É boazinha essa. Vai lá, piazada, vamos acordar que tá na hora. Ó, quem tá ouvindo o Botuda aqui, deixa eu mandar um abraço aqui pra nossa galera, cadê os bronzetes de plantão? A minha amiga Cecília tá lá ligada curtindo o Botuda. Ô Cecília, tudo bem aí? Manda um abraço pro pai Biluca, mãe Terezinha. Ela gostou da piada dos patos. Vamos lá! Faltam 18 para as 8.

0: sucesso, cara, mas um sucesso nosso comercial em espanhol. A galera amou. A Pita Fé falou, Botuda, continue nessa linha em espanhol que atinge nosso público todo, né, Bruce? Eu falei, ah, então beleza, né? Então eu vou fazer mais um contando as novidades, o que que você encontra de diferente, mas eu vou falar em espanhol. Se você tiver alguma dúvida, Bruce, você me pergunta daí. 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
1: Esse bronze parece estar dormindo. 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
2: 7h48, 15 graus em Pitanga. Bom dia.

0: Batata, você sabe como que faz pro pintinho rachar o bico, né? Joga ele com toda a força na parede. Tá na hora, piadas de quinta. E a Yasmin canta, mas essa música ficou muito boa.
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0: Adorei essa versão.
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0: José Augusto, depois Mato Grosso e Matias, e agora Yasmin Santos. 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Bom dia.
2: 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Em alguns casos, os primeiros sinais podem ser alterações na pele da mama, vermelhidão persistente, mudança no formato ou tamanho da mama, secreção pelo mamilo ou inversão do mamilo. Essas alterações também podem ter outras causas e não significam por si só que possa ser câncer. Mesmo assim, se elas persistirem ou surgirem sem uma explicação aparente, é melhor procurar uma avaliação médica. Conhecer os possíveis sinais e manter os exames preventivos em dia pode contribuir para um diagnóstico mais precoce, aumentando as chances de um tratamento bem sucedido.
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4: E aí, casal, você que vive junto há muito tempo, mas não casou no papel e nem quer casar? A dica de hoje é sobre união estável. Se você juntou, é muito recomendado que faça uma escritura declaratória de união estável lá no cartório. É muito simples, é barato e não tem cerimônia. Mas olha que legal, se você quiser trazer o seu pastor ou um padre para dar uma bênção na hora de assinar, lá no cartório tenho certeza que terá um espaço especial para você assinar e comemorar com sua família e amigos. Essa escritura ela é muito importante. Ela protege os direitos da família sobre os bens e é uma prova muito importante e essencial para pedir pensão e outros benefícios lá no INSS. Proteja a sua família e, havendo qualquer dúvida, procure o tabelião ou um advogado da sua confiança.
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7: Bronze, chegou no meu estúdio de gravação. Parceiraços nossos, eu vou fazer assim mais chique, mais elegante. Eu pensei numa voz, no idioma, aliás, de espanhola. Bora? 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Tem novidades.
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0: velho pegou e falou que o médico tinha dado 2 meses de vida pra ele, foi lá e matou o médico, o juiz deu 30 anos pra ele. Se tivesse reagido o quanto antes, ele tava, tinha morrido. Piadas de quinta, vamos mandar um abraço aqui pro povo que levantou cedo e já estão conectados os bronzetes. Tem alguém pra contar piada aí, ó? Piadas de quinta na sexta-feira. Ah, não, é quinta hoje. Piadas de quinta, vai lá.
1: Ô, Bruno, você tá falando em São Pedro, aí tu contar uma. Diz que acabou com o mulherengo, morreu, chegou no céu, né? De São Pedro falou, vou fazer um teste com você. Se você passar no teste, sai pro céu, senão sai pro inferno. Pegou uma loira, uma morena, uma ruiva, botou ele caminhar lá em cima de uma corda. Ele falou, ó, se você caminhar em cima dessa corda aí e passar no teste, você vai pro céu. E o caboclo foi, então tá, só que você não pode olhar pra trás. Se você olhar pra trás, você vai pro inferno, vai cair. E foi, andou, e nada, de São Pedro falar nada.
0: É.
1: Lá no finalzinho ele deu uma olhada pra trás, o São Pedro tinha caído.
0: Piada seguida, tem mais gente pra contar, diga lá.
2: Diz que dois gaúchos andando de cavalo, hein? Daí um olhou pro outro e falou, mas Breno, aonde eu consegui esse cavalo, tia? Olha, tu não vai acreditar, uma morena dos olhos azuis tava andando com esse cavalo manga larga, da crina branca, desceu do cavalo, ficou toda despida, tirou até as partes íntimas e disse, vem cá, pega o que tu queres, e ele agora está todo de cavalo.

0: foi o placar do jogo do Flamengo ontem, Bronze? 1-1! É, o Nelson já tinha falado, rapaz. Charada ruim. O Charada, um ri mais um rim. Charada, um rim mais um rim. Quem acerta, resultado à tarde. Vamos lá, pessoal, bom dia. Um rim mais um rim, à tarde você responde que agora acabou. Leomar Vitor, bom dia. Sir Bartico Daniel, irmão do nosso amigo Eliseu do Poço, bom dia. O Alessandro Jatzman tá ouvindo, a Roseni também tá mandando um abraço, pessoal do Parque São Basílio. A Sueli Amaralise, já acordaram as meninas. A Vera Lúcia tá ligada, curtindo o Botudo. Daqui a pouquinho vai trabalhar, bom trabalho. Bom dia para o Luiz, o Valdelira, a Lúcia Capixaque, nosso amigo Ian Tuon, Luiz Carlos e Santa Maria, Gisele Frango, Janelinha. O Daniel mandou bom dia pro Botuno também, um abraço. Vamos com a Grazi da Comercial Vai Porã, tem promoção.
1: O Bronze, bom dia, bom dia. Mande uma música aí pra nós, Renan e Rainha, Coração Ferido. É, sábado eles vão estar na Pitanga, né? Eu quero ver se eu vou no show dele.
0: Valeu, bom dia, Daniel. Vamos lá, Grazi, tem promoção chegando direto da Comercial Vai Porã, encerrando o programa do Botuno. Jairo Faria está chegando com o Marcos de Souza e as notícias da 102 e a gente volta logo mais às 3 horas. Vamos lá, Grazi, bom dia.
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0: Bom dia, Grazi! 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Vambora, meu povo! A Gisele Frango tá ligado, Modelir, Dona Neuza, obrigado a todos que estão ouvindo o Botuna, Terezinha, Lúcia, Michele. Gente, até as 3, tem mais Piadas de Quinta aqui na 102 FM. Fiquem todos com Deus, um grande abraço e até a tarde. Tchau!

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0: Agora são 8h11. Bom dia, está começando mais um programa Manhã Livre. Hoje é uma quinta-feira, hoje é o penúltimo dia do mês de julho, ano 2026, então hoje é dia 30, amanhã é o último dia, né? E também o último dia da semana, amanhã já é sexta-feira. Vamos começando mais um programa Manhã Livre, já agradecendo você pela audiência. Estamos chegando a partir de agora até as 9h30, vamos informando a região centro do Paraná, aqui pela 102.3 FM. Marcão já está chegando por aqui com a sua blusa amarela, né, Marcão? É a idade, Marcão. Agora eu tive que tomar um remédio para dormir na madruga. E é desse jeito, né? Passou dos 40, é igual o carro que passa 100 mil quilômetros. Já começa, né? A manutenção. Então é desse jeito. Então, já tem que se acostumando, Marcão, porque agora, daqui pra frente, o negócio começa a ficar mais limitado, né? Mas é desse jeito. É desse jeito. E vamos que vamos, e dele que dele. 8h12 da manhã. Tudo bem, Marcão? Good morning.
1: Good morning. Bom dia, Jairo. Bom dia a todos os nossos ouvintes, né? Uma abençoada manhã pra todos nós. Hoje, os últimos dias aí do mês de julho, né? Dia 30 de julho, que Papai do Céu, nosso Deus, possa nos abençoar grandemente em mais um dia. E vamos que vamos pra peleia, né?
0: Não tem outro jeito, né, Marcão?
1: Não.
0: Vamos trazer aqui a previsão do tempo, então, segundo o Climatempo que nós falávamos ontem, que hoje, a partir de hoje, até o dia 3, era tempo bom, né, Marcão? Vamos saber se isso se confirma, porque ontem choveu bastante. Vamos lá. Então, para hoje, quinta-feira, dia 30, não tem previsão de chuva, temperatura de 13 a 21 graus. Sensação térmica de 13 a 17, então não muda muita coisa. Vai ser desse jeito que você está vendo agora, né? Tá sentindo agora o tempo, né? Tá frio, não tá? Alguns são de blusa, eu, Marcão, estão de blusa aqui, alguns já não estão mais de blusa, né? Já estão trabalhando, dá aquela esquentada no corpo, né, Marcão? Aquele que tá lá batendo uma massa, um concretão, já tirou a blusa na madrugada, né?
1: Já tá na peleia, né?
0: Então é desse jeito, nós estamos meio paradoxo aqui, então dá aquele frio. Bom, então para hoje não tem previsão de chuva. Amanhã, sexta-feira, dia 31, último dia do mês de julho, também não chove. No sábado, 1º de agosto, também não chove. No domingo, dia 2 de agosto, também não tem previsão de chuva. Tem uma pancada de chuva para segunda-feira, dia 3, mas é 0,7. Então, menos de 1 milímetro para a próxima segunda-feira, dia 3. Então, as temperaturas não passam de 23 graus. A mínima 13 e a máxima de 23 graus. Até a próxima segunda-feira, dia 3 de agosto. Marcão, hoje, dia 30 de julho, o que nós comemoramos nessa data?
1: Vamos lá, então. Deixa eu ver se tem aqui, meu calendário já chegou para mim aqui com as datas de hoje. Hoje não chegou o calendário, viu, Jair?
0: Hoje não tem data comemorativa?
1: Não sei por qual motivo, né, que a gente sempre tenha, né, as nossas datas comemorativas, mas hoje eles resolveram não mandar para a gente aqui na nossa programação. Por qual motivo? Não sabemos.
0: Então vamos falar pro povo que está nos ouvindo sempre, né, Marcão? Os aniversariantes hoje, agradecendo a cada um que está, né, sempre nos ouvindo, aniversariando hoje, completando mais um ano de vida, ficando mais experiente, né? Vai um abraço no coletivo para todo mundo, né, Marcão?
1: Sim, sim.
0: Que nem o povo de A a Z, para não esquecer de ninguém, né?
1: Hoje até assim. Outro
0: dia. Né? Para não esquecer de ninguém. Vai aquele abraço para todo mundo. Então é desse jeito que vai começando o nosso programa aqui pela 102. Oh,
1: chegou pra mim o calendário.
0: Já chegou, Marcão?
1: Chegou. Hoje é dia 30.
0: 30 de julho.
1: 30, dia mundial contra o tráfico de pessoas e dia de São Pedro Crisólogo. É as únicas datas que temos aqui.
0: Então tem a data comemorativa pra hoje. Nós vamos começando o nosso programa de hoje, agradecendo a todos que já estão com o rádio ligado, você que já está aí trabalhando, tá na labuta do dia, tá nos ouvindo nesta manhã, seja bem-vindo. Você que tá indo pro seu trabalho também, um bom trabalho, uma excelente quinta-feira para todo mundo, né? Você que tá para cumprir a meta ainda, vamos se mexer, vamos correr, porque amanhã é o último dia, né, Marcão? Sabadão já, feliz do povo, já vira o cartão.
1: Já vira o cartão do povo aí, o povo já tá na peleia. O Jairo, ontem à tarde saiu já uns bochichos em Curitiba de uma conversa do Ratinho Júnior com o Greca.
0: Já começou?
1: Começaram ontem. E Pelo que a gente soube aí, pelo andar da carruagem, pelo andar aí desse bate-papo, olha, acho que vai dar a vice aí.
0: É mesmo?
1: Acho que o Greca vai ter vencido.
0: Mas aí o Greca daí não...
1: Mesmo nós já temos outras histórias aí, né? Desde aqui falar que...
0: Ele mandou, né? Teve um repórter que foi conversar com ele lá e falou assim, olha bem pra mim se eu tenho cara de vice.
1: Então.
0: Então agora vai ter que falar assim, sorteio.
1: Tem. É, pelo andar da carruagem existe essa grande probabilidade.
0: Ele
1: pela
0: tem cara de vice.
1: Eu acho que tem cara de vice. Pela conversa que teve ontem aí, acho que foi feito algum... uns acenos, e existe sim uma probabilidade, viu? É aquilo que nós falamos, ele ficou isolado, né? Deixaram ele a jogada aí dos partidos, a jogada do próprio Ratinho, deixando ele meio isoladão, e parece que ele vai ceder, né? É claro que pelas conversas de ontem, né? Que chegaram ontem pela manhã já, parece que ele teve um almoço aí, conversou também com o Ratinho, e nesse bate-papo, nessa conversa, parece que deixou-se aí uma... teve uma fumaça branca.
0: É.
1: Como vocês falam.
0: Ele tá na sala de espera.
1: Na sala de espera. E eu acho que existe essa possibilidade, sim, Jair. Existe a possibilidade dele ser vice. E aquilo que eu falei, que nós falamos, eu volto bater na tecla que você falou na semana passada, né? Será que o Sandro Alex pode ir pro segundo turno? E olha que tá se encaminhando.
0: É, porque uma boa parte desses pontos lá que marca nas pesquisas pro Greca, se ele for de vice, essa porcentagem dos votos, não, de repente não todos, né, porque não se simpatizam lá com o Sandro Alex, mas boa parte vai. Então quer dizer, vai,
1: soma, com certeza.
0: De 8, 7 pontos que ele está, ele vai tranquilamente para 15, 17, né, mais ou menos.
1: É. Ó, pra você ter uma ideia, olha como já mudou o cenário. Posso contar pra você?
0: A pesquisa foi feita.
1: Ó, uma pesquisa quentinha. Foi ontem que foi divulgada essa pesquisa, ainda que nós já tínhamos terminado, encerrado o nosso jornal. Mas a pesquisa Bem Paraná, o IRG, ela divulgou ontem uma pesquisa mostrando que a disputa pelo governo do estado do Paraná e pro Senado, como que se comporta. Então, no cenário estimulado, quando você apresenta os nomes, né, para os entrevistados, o Sérgio Moro do PL lidera com 37,4%, seguido pelo deputado estadual Requião Filho do PDT com 19%, terceiro lugar Sandro Alex, Jair, 16,5%, e em quarto colocado Rafael Greca do MDB, 11,1%. Aí vem essa questão, será que foi devido a essa mudança aí, né, na questão de alianças e tudo mais? Não sei. Os eleitores que não sabem em quem votarão ou não responderam, somam 9,8% dos entrevistados, e aqueles que declararam que não votariam em nenhum dos candidatos brancos e nulos chega a 5,4%. Ainda a pesquisa Bem Paraná IRG, essa pesquisa ela foi registrada na Justiça Eleitoral sob o número PR 03191 2026, foram ouvidos 1.200 eleitores com 16 anos ou mais entre os dias 24 e 28 de julho aqui no estado. Então a margem de erro é de 2,83% para mais ou para menos, né? Intervalo de confiança 95%. Então nesse cenário, nesse momento aí, então o Moro com 37,4%, o Requião Filho do PDT com 19,1%, terceiro lugar está o deputado federal Sandro Alex com 16,5%, e o quarto o Rafael Greca do MDB com 11,1%. Nessa pesquisa para governo Paraná, na espontânea, onde aquela que a pessoa, né, fala por quem você vai votar para as eleições, só seus para governador, quem você votaria?
0: Não dá opção.
1: Olha o que chama a atenção: 59,2% ainda diz que não sabe, não sabe para quem votar. É muito, né?
0: É, aí que tá, né? É o que nós falamos. Acreditamos que o governo do estado está vendo essa porcentagem de pessoas que ainda não sabem para quem votar, a esperança, de repente, de fazer o seu sucessor. Porque os votos ainda, a porcentagem de votos nas pesquisas são muito baixas.
1: É
0: para um sucessor, para um governador com aprovação que tem de mais de 80%, né? Então a transferência de votos está sendo muito pouco ainda, Marco.
1: É, e olha para você ter uma ideia aqui, Jairo. Nessa questão da espontânea ainda, para quem você votaria se fosse hoje as eleições para o governo do Paraná? O Sérgio Moro aparece com 16,4%, seguido de Requião Filho com 6,5%, o Ratinho Júnior com 5,1%, ele não é candidato, mas aparece, né? Nenhum, branco e nulo 5,0%, Sandro Alex, ele aparece com 4.6. Lembraram do Sandro Alex aqui? Rafael Greca, 2.6. O Alexandre Cury, do Republicano, mesmo não sendo, 0.3. O Luiz França, do Missão, 0.2. O Álvaro Dias, do MDB, 0.1. E a Gleice Hoffmann, 0.1. Na estimulada, se as eleições para governador do Paraná fossem hoje, em quem o senhor votaria desses candidatos? Tomando que daí já estimula a pessoa com os nomes ali. Então, Sérgio Moro, do PL, 37.4%. Requião Filho, 19.1%. Sandro Alex, 16.5%. Rafael Greca, 11.1%. Não sabe, não responderam, 9.8%. Nenhum, branco e nulo, 5.4%. Otone Garcia, do Democrata, da Democracia Cristiana, do DC, 0.4%. E Luiz França, do Missão, 0.3%. Agora para o Senado, Jair. Como que está se comportando essa pesquisa recente? Foi ontem divulgada. Então, a pesquisa Bem Paraná, divulgada ontem. A disputa para o Senado aqui no estado do Paraná, como que se comporta? Na espontânea, Jairo, quando a pessoa, né, ó, se fosse hoje, para quem você votaria para senador? Olha que surpreende aqui também, Jairo, outro dado. Não sabe, ou não responder, não sabe quem votar para senador ainda? 73.8%. É muita gente, Jairo.
0: 70?
1: É muita gente. É muita gente que não sabe e não decidir o seu voto ainda para o Senado.
0: Menos de 30% da...
1: Você vê, né?
0: Que já decidiram, que decidiram, na verdade. Que, né? Já sabe pra quem votar.
1: Vão votar, que sabe que vão votar. É, nem dá 30, né, Jair? Dá...
0: Não, menos de 30.
1: Menos de 30, 27.
0: É, menos de 30.
1: 27 ponto...
0: Bem menos de 30.
1: 3, ponto aí, 20.2. Vai dar a match. Ó, só pra você ideia, de quem aparece nesse cenário espontâneo? Aparece a Gleice em primeiro, Gleice Hoffmann do PT com 6.1. O Deltan com 5.8. Nenhum, branco e nulo, 4.8. O Alexandre Cury do Republicano, 3.4. Daí vem Álvaro Dias, do MDB, 2.8. Felipe Barros, do PL, 1.7. A Cristina Grêmio, do PSD, 0.7. O Ratinho, até o Ratinho Júnior apareceu com PSD, 0.3. O Sérgio Moro, 0.3. Doutor Rosinha, 0.2. Flávio Arne, 0.2. Paulo Martins, do Novo, 0.1. Agora, quando você estimula a pessoa, né, colocando os nomes à disposição, vamos lá. Então, sabendo que em 2026 iremos eleger dois candidatos para o Senado no Paraná, se as eleições fossem hoje, quem que o senhor, a senhora votaria apresentando os nomes? Então, eles apresentaram. Fica ali em primeiro colocado o Deltan, do Novo, lá com 20.8%, seguido de Gleice Hoffmann, do PT, com 18%, Álvaro Dias, do MDB, 16.1%, o Alexandre Cury, lá do Republicanos, 14.2%, o Felipe Barros, do PL, 9.3. Não sabe, não respondeu, 6.8. Nenhum, branco e nulo, 4.8. A Cristina Grêmio, 4.6. Doutor Rosinha, 2.8. Luiz Carlos Raul, 1.7. No segundo cenário aqui, né, ainda pra, da estimulada, né, sabendo que vamos eleger dois candidatos ao Senado. Se as eleições fossem hoje, para quem que o senhor votaria? Eu sei o senhor como segundo candidato. Então, o primeiro candidato, então, nós já falamos. Agora, como segundo candidato, até agora aqui, que não sabem, não respondem, ficou em primeira colocação. No segundo candidato, 16.3% não sabe para quem votar no segundo candidato para o Senado. Aí, os nomes que aparecem no segundo aqui. Felipe Barros, do PL, com 14.6. Nenhum, branco e nulo, 12.5. O Álvaro Dias aparece com 12.4%. O Deltan com 10.6, o Alexandre Cury com 10.1, Dr. Rosinha do PT 8.4, a Cristina Grêmio do PSD 6.8, Gleice Hoffmann do PT 6.0 e o Luiz Carlos Raul 2.3. Então, essa pesquisa foi divulgada ontem, né, a corrida para o Senado, né, dos nomes que aparece e também dos nomes aí para o governo do estado do Paraná. Mas é aquilo que nós falamos ontem ainda. Praticamente 60% quase do eleitorado paranaense, eles não sabem para quem vão votar para governo do estado ainda. E com certeza todos os candidatos estão brigando, né, por esses números aí agora.
0: E agora virou uma febre, né, dos influencers, né, ser pré-candidatos. Né, alguns, só que tem bastante seguidor, acho que é voto, né, Marcão? É. Mas... né, eu tava olhando aqui por Guarapava, tem 8, né, que deixou o nome à disposição ali, né, para a população é ir para a urna e decidir, né, se vai votar nele ou não. Então tem vários nomes aqui, por Guarapuava são 8. Pitanga, não sei quantos que tem aqui por Pitanga, Marcão. Influencer, ainda até o momento, na influência, acho que não tem, né?
1: Não tem, né? É, vamos dizer assim, entre aspas, que seria um influencer ali que nós temos aqui que em destaque é o Dema só. Queira ou não queira, ele, né, na internet ele tem os seus...
0: É, o Dema é o que tem mais seguidores falando de todos aqui, né? Sim. Ele passa de, acho que 2 milhões. É assim, eu não acompanho, não lembro muito bem. Mas é mais ou menos isso, né? Mas ainda tá da boca dele, ninguém ouviu falar, né, que vai ser pré-candidato.
1: Não, acho que ele não postou vídeo, O único que você vê que tá movimentando as redes sociais é o Gutembil. Até o momento.
0: O Brian ali que tá. Mas o Brian é pro Guarapuava, né?
1: O Brian. É pro Guarapuava. Brian, né? Vai pro Guarapuava, aquele o rapaz lá. Mas aqui de Pitanga é o que tá movimentando nas redes sociais. O Fernandão, que vai a federal. É isso, né? Não é estadual, né?
0: Não, o Fernandão é federal.
1: Federal. Então o Fernandão, tô perdido aqui. O Fernandão que tá movimentando as redes sociais ali agora, com o candidato, pré-candidato aí. O Robson Gutembil, que começou uns 2-3 dias pra cá também, né, tá enxurrado nas redes sociais também. E o... parece que eu vi alguma coisa também do... que teve conosco aqui, que você foi lá no lançamento da candidatura dele também, pré-lançamento da campanha dele.
0: O Valdomiro. E o da Multiloja,
1: né? O Valdomiro. É, os caras que até agora você tá vendo na internet. Ah, não, e o Dr. Maico. O Dr. Maico agora começou também a lançar vários... né, chamadinhas nas redes sociais também.
0: É, ele tá fazendo um vídeo, daí eu acompanhei ele ontem num vídeo, e aí depois eu já vi que tinha um outro vídeo parecido com aquilo, então foi mais ou menos uma cópia, né, eles embarcam na caminhonete, olha, estão indo pra tal lugar agora, e, né, tipo, cada um vai copiando, né, Marcão, e vai indo do jeito dele, né, cada um vai buscando a chegar nos seus eleitores, ou possível, ou futuros eleitores, né, do seu jeito, mas é a política é desse jeito que funciona. Então tem muita gente deixando o nome à disposição, né, da população, né, muitos medindo febre para ver se dá certo ou não, mas isso é aguardar para ver, né, Marcão, o que vai acontecer nos próximos dias. Então tem muito nome por aí, tomara que sejam nomes bons, né, que vão representar a população, porque para saber se o candidato ou pré-candidato ainda, né, ele é bom ou não, é só você mandar mensagem para ele depois da eleição, no dia seguinte, né?
1: É, agora voltando aqui da questão do estado, eu tô imaginando como que tá sendo Curitiba, né, esses dias, né, nós estamos aí poucos dias aí para registrar as candidaturas, Jair, né, acho que é dia 15, se não me falha a memória, de
0: agosto. Uma correria, agora. Marcão.
1: Nós não estamos nem sentindo esse levanta, esse fervo, né,
0: aqui. Lá em cima.
1: Mas quem tá lá em cima, quem tá em Curitiba, pode ter certeza absoluta que lá tá bonita a pegada. Tá bonito porque, ainda mais por esta briga, né, todo mundo puxando o Greca para um lado, para o outro, Sérgio Moro tentando levar, o Ratinho tentando levar, mas a informação que é destacada aí desde ontem, que todo mundo está falando, os principais meios de comunicação falando de política, é que existe essa grande possibilidade, sim, do Rafael Greca ir com o Ratinho, acredite se quiser.
0: Será? Tem que aguardar para ver, né, Marcão? Se falou também, né, teve alguns comentários a respeito do Greca, uma possível aliança lá com o Moro, né, não descarta isso, então tudo é guardar pra ver, mas vamos saber o que vai acontecer lá na frente, né, tem surpresa, vai ter surpresa sim, bom pro povo, aí é guardar pra ver, né,
1: Marcos? Mas só que se tocar mesmo de o Rafael ir com o Sandro Alex, olha que vai ser bonita pegada aí, viu, Jair?
0: Pro lado que pendeu o Greca, ele vai somar bastante.
1: Mas com certeza.
0: Ele soma bastante.
1: Soma.
0: Então, vai preocupar aí o concorrente pro lado que o Greca pender.
1: Agora, eu fico surpreso com a Cristina, né? A Cristina Grêmio, ela tá sendo cogitada pra serviço do Sandro Alex. E parece que estão jogando a mulher de escanteio, né? Estão deixando ela de lado, não sei o que tá acontecendo. Eu desconfio ainda que a Cristina pode nem vai concorrer aí a vaga de Senado mesmo e vá a Federal. Fora, acho que ela não vai ficar. Eu, só se eu esteja muito enganado. Mas pela forma que está se desenhando, até porque como que é a jogada política, né? Como que o Ratinho conseguiu unir a Cristina, que foi adversária política do Pimentel em Curitiba, né? Conseguiram juntar todos eles ali, o Greca falou mal da Cristina, falou ainda até mal do próprio Pimentel, e agora, né? Como que é a política, né? todo mundo unidos. E pelo andar da carruagem, vai sobrar para Cristina Grêmio Federal aí.
0: Bom, são 8h31, nós vamos aqui para o nosso intervalo comercial e nós voltamos já. Tem muito mais notícias ainda aqui no programa Mãe Livre, até às 9h30 da manhã, nesta quinta-feira, dia 30 de julho.
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0: 8h36 da manhã, nós voltamos aqui com o programa Mãe Livre. 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
1: Abraço, então, Cláudio, abraço pessoal aí da, né, do Paiol Casa da Ração, acompanhando a nossa programação. Agora são 8h40, 8h40, já era o deputado estadual, né, e pré-candidato também, né, o Riquião Filho, do PDT. Ele ontem, dia 29, ele também falou que já tem três nomes para serem o seu parceiro de chapa. Ou seja, três nomes, ele vai escolher um desses três e para ser o vice dele. Então ele ressaltou que o escolhido não será do PT, né, o partido que faz parte da sua coligação, mas tem forte rejeição perante o eleitorado paranaense. A declaração foi feita durante entrevista que ele deu ontem, inclusive teve uma live no Instagram da Rick Record, da Rádio Banda B também lá de Curitiba, e ele falou a respeito do assunto, né? Ele falou, abre aspas, segura a ansiedade, porque como eu já falei no dia da convenção, eu não gosto de falar uma coisa e fazer outra. Então, como a gente está nessa construção ainda, eu só vou falar o meu vice quando sair, né? Ele falou ontem nessa entrevista. E segundo o candidato aí, o anúncio, Jairo, do escolhido vai acontecer dia 5 de agosto. Então, ou seja, na semana que vem.
0: Meio da semana?
1: Semana que vem. Então, quando os partidos aí que fazem parte da coligação dele, né, o PDT, PT, PV, PCdoB, o PSOL e Rede, eles farão um evento político de lançamento das suas candidaturas majoritárias. Então, além do Riquião Filho ao governo, a aliança vai ter aí a deputada federal Gleisi Hoffmann do PT, o ex-deputado federal Dr. Rosinha, que estarão disputando, né, as vagas para o Senado. Então, ele não falou não deu nomes, né? Pelo que se deu para entender aí nesse andar da caminhada ali, mas fala-se que ele já tem. Agora, vamos esperar até o dia 5, né, Jair? Vamos ficar aí sem saber quem será.
0: Para um bom entendedor, é uma alfinetada nos seus concorrentes, né? Falar, olha, não sou daqueles que aponto a ponto e acabo deixando de lado os parceiros.
1: É,
0: né?
1: Ele fez o que ele fez.
0: Quando for certo,
1: quando então,
0: quer dizer, é uma, né?
1: É, eu falo quando tiver o nome certo já.
0: Pra não magoar ninguém.
1: É, para não magoar ninguém. Então, a informação que ele já traz é que tem esses três nomes. E desses três nomes, ressaltando aqui, o escolhido não será, então, do PT. É o que fala o Requião Filho, pré-candidato ao governo do estado do Paraná. Então, até o dia 5, nós com certeza teremos essas informações.
0: Tudo é aguardar para ver o que vem na política futuramente. Olha, o motorista ficou ferido após o veículo que ele conduzia sair da pista e colidir contra uma árvore aqui na 158, em Palmital. Então, nas proximidades da entrada ali da comunidade Barra Grande, de acordo com as informações apuradas, ali o acidente aconteceu na manhã de ontem, né, quarta-feira, dia 29. A vítima, moradora de Faxinal, ela foi socorrida inicialmente por terceiros, encaminhado para o pronto-socorro de Palmital. Após avaliação médica, a paciente foi transferida para o hospital de Guarapuava, onde recebeu atendimento especializado, conforme as informações obtidas, então, né, pelas pessoas que passaram pelo local e também, né, o corpo de bombeiros e o SAMU que esteve no atendimento. Então ela teve ali uma fratura no braço direito. Então será agora apurado ali o que causou esse acidente ali na cidade de Palmital. Mas o carro ficou danificado e muito, né, sem dar perca total ali nesse veículo que acabou colidindo frontalmente ali, né, violentamente contra uma árvore ali próximo de Palmital.
1: 8 horas com 43 minutos. Bom dia para você que tá chegando agora, tá ligando seu rádio, acompanhando as informações. A informação que chega é que o Tribunal Regional Eleitoral de São Paulo condenou o presidente Lula a um pagamento de uma multa de R$15 mil por propaganda eleitoral antecipada. A defesa de Lula pode recorrer desta decisão, né, ao próprio TRE São Paulo ou então ao TSE. A decisão assinada na terça-feira, dia 18, pelo juiz Rony Herbert Barros Soares, acolheu ali parcialmente um pedido feito pelo partido Missão. O partido questionou declarações feitas por Lula durante um evento realizado no dia 19 de maio em São Paulo, transmitido ao vivo pelo canal oficial do presidente no YouTube. Para o Missão, Lula pediu votos em favor de Simone Tebet e Marina Silva, ex-ministras do governo e pré-candidatas ao Senado de São Paulo. Então, a ação também pedia a condenação e aplicação de multa às duas ministras. Contudo, o juiz rejeitou o pedido em relação a Simone Tebet e Marina Silva, por entender que não há provas de que elas tinham conhecimento prévio ou participação do discurso do presidente. Durante o evento, em maio, Lula disse aos presentes que um dia eles poderiam dar votos para as ex-ministras. A defesa de Lula disse que não houve um pedido explícito de voto, argumentando que a manifestação tinha caráter meramente institucional e sem teor eleitoral. Então tá aí, uma multa de R$15 mil ao presidente Lula, e é claro que ele pode recorrer.
0: Agora são 8h44, nós vamos trazendo quem tá chegando lá, Marcão, só dá uma olhada quem que chegou, se é a Diane, o Alexandre, já para dando sequência aqui no programa, já são 8h45, faltando somente 15 para as 9 da manhã.
1: Vamos realizar lá, a Diane já?
0: Chama, Marcão.
1: A Diane, bom dia, bem-vindo ao programa, Diane.
2: 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Começamos nossa quinta-feira, quase finalzinho de semana. 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
0: Valeu, Diane. Agora são 8h48. Nós vamos aqui para o intervalo comercial. E daqui a pouco nós voltamos. Estava olhando aqui que serão 2 dias de interdição total aqui da rodovia, da duplicação da 466. Então, daqui a pouco nós voltamos falando sobre esse bloqueio. Lembrando que para quem vai sentido Ipitanga a Guarapuava, então já tem que ficar, né, adiantar a viagem, né, os horários aí, porque agora serão 2 dias, hoje e amanhã. Voltamos já depois do nosso intervalo comercial, 8h49 da manhã.
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1: Alô, agricultor, vamos falar daquela mata na beira do rio, da sanga, do açude. Aquilo ali é a APP, que é a Área de Preservação Permanente. A lei é clara, ali não pode ter lavoura e também não pode ter gado. É o que protege a sua água. E também tem a reserva legal, aquele pedaço de mato que o senhor tem que deixar na propriedade, e aqui no Paraná ela é de 20%. Se no passado o senhor precisou tirar, calma. O CAR e o PRA, que é o Programa de Regularização, estão aí para ajudar o senhor a acertar essas contas com o meio ambiente e muitas vezes sem precisar derrubar mais nada. Cuidar do mato e da água é cuidar do futuro da sua própria lavoura. Fica de olho, hein?
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0: Agora são 8h54 na manhã, voltamos aqui com o programa Manhã Livre, sempre no oferecimento da Papelaria Santo Anjo, Avenida Brasil, entre a antiga Caixa Econômica e o Sindicato Rural. 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Aqui na PRC 466, então, será totalmente interditada nos dois dias, então, que serão realizadas detonações de rochas, ali nos trechos da obra da duplicação, aqui no município do Turvo. Então, hoje, quinta-feira, dia 30, a interdição ocorrerá, então, nas proximidades do quilômetro 229, na localidade de Doge. Fica no Turvo ali, né?
1: É, a Doge fica pra frente do trevo, segundo trevo, lá em cima do Turvo. É bem próximo, não é longe. Então, tipo, você tem aquele primeiro trevo ali na perto do posto de combustível, aqui na descida ali, perto das casas BNH.
0: Lombada.
1: É. Lá em cima, lá na, passou a ponte lá em cima, dali acho que dá uns 3, 4 quilômetros, já é Doge ali.
0: Então, ali vai ter a interdição hoje. Então, dia 30. No quilômetro 229. Já na sexta-feira, amanhã, dia 31, o bloqueio será realizado, então, no perímetro urbano, ali no quilômetro 221, nas proximidades da Igreja Presbiteriana do Turvo. É aquela. Essa do primeiro trevo.
1: É, o primeiro trevo. Esse primeiro trevo. Passou o primeiro trevo, tem a igreja, aquela igreja de tijolo à vista, ali lá de esquerdo, sabe? Bem grandona ali, bem grande ela ali.
0: Então, essa vai ser amanhã. Então, a primeira interdição, que é hoje, será no trevo de cima, pra frente.
1: Pra frente do trevo de cima, lá, no sentido da Guarapuava.
0: E amanhã, então, dia 31, será no primeiro trevo, próximo da igreja.
1: Isso.
0: Tá bom? Então tá dado o recado, você que vai para Guarapuava nesse horário. Lembrando que a interdição, a operação terá início às 14 horas, já é de costume mesmo horário, das 14 às 17 horas, que é o momento que o pessoal vai liberar a pista, a partir das 17 horas. Começa às 14, passa a fita, né? Dá uma olhada no trânsito, como é que tá, faz toda aquela checagem, né, Marcão? Uma olhada para ver se tá tudo certinho e detona a rocha. Depois começa a limpeza da pista a partir das 17 horas que está previsto a liberação. Dia 30 hoje e amanhã 31. Dois dias.
1: Um abraço pro Daniel Miranda, inclusive. Tá lá ouvindo a programação, tá lá no busão. Daniel, um abraço pro Daniel, o Lápis, o Carlos Ortiz e o Joel Mendes. Joel Mendes tinha um colega meu que estudava comigo, que era do Turfo, o nome dele era Joel Mendes também. Estava comigo no Turfo. Então, um abraço pro Joel Mendes, pro Carlos Ortiz, o Lápis e o Daniel Miranda, a piazada que estão lá ouvindo a programação no busão da Tripolone, né? Estão lá acompanhando a programação. Um abraço para vocês.
0: Tinha o Joel Mendes lá do Goiânia também, lembra? O J Mendes?
1: Era esse dia o Joel Mendes também, né? Verdade. O Joel Mendes participou do programa esses dias.
0: É mesmo?
1: É, fazia muito tempo que não tinha a participação do J. Mendes.
0: Ele é nosso correspondente.
1: É correspondente na programação da 102.
0: Se tiver nos ouvindo, manda um áudio,
1: Joel. Manda aí, Joel.
0: O J. Mendes?
1: Lá é Joelson, né? Não é Joel.
0: É Joelson. Mas era o J. Mendes, né?
1: Exatamente, Joelson. É
0: Joelson,
1: é
0: verdade.
1: Mas o Joelson, ele participou comigo esses dias. Até eu fiquei surpreso. Fazia muito tempo que não via a participação dele. Ele participou do meu programa. Então, um abraço pra ele, pra mãe dele, que sempre acompanha, pra família dele lá, os irmãos, né? Acompanha a programação. Também bom dia, Jairo Marcão, seus alienígenas.
0: Quem que mandou aí?
1: Rodrigo Maier. Ô, Rodrigo, você não tem jeito, abraço. Pois é, vão quebrar o homem. Abraço, ô, Rodrigo Maier. Abraço pro seu João Maria Polícia também, mandando um bom dia pra nós, tá lá acompanhando a programação.
0: Falando Tobe Tento, eu lembrei agora do professor Luiz Carlos. Professor de matemática, professor Luiz Carlos
1: Mendes.
0: É, isso, que foi secretário
1: de educação
0: e tudo mais. Esse dia eu tava ali na Casa da Amizade, ele mora bem em frente à Casa da Amizade, o professor Luiz Carlos. E aí nós conversando, ele falou, olha, lembrei de você, o Marcão, agora no mercado, nós tava falando sobre política.
1: Olha, que legal.
0: Sim, eu falei assim, mas foi por um lado bom, não, falou, não. um lado muito bom, porque nós conversando sobre política e tudo mais, e aí falamos a respeito, né, de um possível candidato, e a pessoa falou assim, não, eu escutei mesmo o Marco e o Jair falando no programa, falou, daí legal. Eu já lembrei que você foi meu aluno, e daí nós começamos a conversar, lembrando você agora. Uhum. Então tá bom, por um lado bom,
1: fico que contente. Bom, então um abraço aí pro professor, né?
0: Luiz Carlos Mendes,
1: foi secretário.
0: Tava contente, nas educação. Filhas agora formada em veterinárias, duas.
1: Que tal, que bacana.
0: Tá contente.
1: Viu, a gente fica muito feliz, viu, Jairo? A gente fica muito feliz porque são vários políticos aqui de Pitanga, e às vezes as pessoas não têm noção disso, mas são vários políticos de Pitanga que ouvem a nossa programação, ouvem o jornal, e a gente já conversou, e eles gostam muito de ouvir. Quando a gente comenta sobre política na programação, já se falaram aí que eles gostam, a rádio que eles gostam de ouvir quando falam em política é a 102. Quando os meninos lá, o Marcão e o Jair, estão falando de política, nós gostamos de ouvir, porque entendemos o que eles estão falando. Então isso é legal para nós. Eu já recebi elogios nesse sentido, né? Várias pessoas da política pitanguense que já vieram conversar comigo, falando assim, é muito bacana quando vocês comentam política, trazem assuntos relacionados à política, e quando se fala em política, para ouvir política, é o jornal de vocês. Então a gente fica muito feliz, eu fico feliz. Eu conversei com alguns nomes aí de políticos aqui, líderes de partido, então conversei também, e falaram a respeito disso.
0: É uma coisa a gente falar, outra coisa são os outros falarem, né, Marcão?
1: Sim.
0: É o que aconteceu, né? Teve um cidadão que participa da política diretamente aqui em Pitanga, e certa vez, né, era para trazer um político para falar, e foi indicado. Falou, olha, leve lá no programa da 102 FM, né, para falar, para trazer o recado para a população,

0: para o CE Centro, que for, mas os microfones da 102 sempre estão à disposição, né, para as pessoas, para os políticos falarem na programação. Então isso é muito bacana, vale ressaltar também isso aqui, a Zay está lá ouvindo a programação, com certeza.
1: Ela que nos, né, dá a carta branca, por isso que nós temos essa tranquilidade de comunicar e chegar até o povo.
0: Então isso é muito bacana e a gente fica feliz da vida aí, né, com esse respaldo, né, da sociedade e também dos políticos aí. O Noidir Repolho tá lá ouvindo, mandou um bom dia para nós, já falei isso, o João Maria Polício, meu amigo Zico, também bom dia. Ô Zico, abraço meu amigo Zico ali, rainha das máquinas, né, que fala, né, Jair?
1: Rainha das máquinas.
0: As mais antigas, aqui, né?
1: Ô Zico, conta para nós quantos anos
0: existe, né?
1: Eu acredito eu que bem mais de 30, Marcão.
0: É, porque eu faz 24 anos que eu tô morando aqui já, mais. De volta, que eu voltei para 24 anos.
1: De 40 anos, mais ou menos.
0: Já faz tempo. E o Zico mandou aqui um bom dia com a cor do Palmeiras, porque o Palmeiras ganhou, né? Ô Zico, mas ontem foi complicado, né, Zico? Acho que o Maurício merecia ser expulso ontem pelaquela cotovelada. Ontem o amarelo não era bom. E eu sou palmeirense, mas eu vi que o Maurício do Palmeiras ontem deu aquela cotovelada no jogador lá do Vitória, né? Se não me falha a memória, agora eu acompanhei ontem. E ganhamos ontem 4-0. Claro que teve duas expulsões ali, né? Mas acho que mereciam ser expulso do Palmeiras também. Mas um abraço, Zico, que tamo junto. O Joel Mendes mandou aqui um bom dia. Tá lá ouvindo a programação. Bom dia, Piazá. Tô aqui no busão com o Daniel. É o Joel Mendes, mais conhecido vulgo Moela.
1: Ô Moela.
0: Abraço, Moela. Obrigado pelo carinho. O Valdinei também, o Prudêncio, conhece?
1: Conheço.
0: Abraço pro Prudêncio também.
1: Trocamos uma. Como é que fala lá? Sinal de luz, né?
0: No
1: sentido aí, da Limeira aí.
0: Que tá? Um abraço pro Prudêncio, um abraço também lá pra Giovana, né? Também, né? Tá lá ouvindo a programação. O Zico falou, Marcos, faz 30 anos, ó, faz 45 anos que tem a loja e que ele trabalha ali faz 30.
1: Viu que nós não estamos muito.
0: Faz tempo,
1: não,
0: né?
1: Estamos esquecidos ainda.
0: Não, faz tempo.
1: É aquelas máquinas de pé ainda, não é?
0: Aquela de ficar com o pé na ponta do pé.
1: Você tem que pegar o embala dela aí,
0: né? Pra costura, que é legal. Acho legal aquilo lá. Bom dia, Jairo, Marcão. Estamos por cá na luta e ouvindo a programação. Luana, um abraço pra você também, obrigado. Osmarzinho, Marcão, Jairo, tô aqui ouvindo. Bom dia, tô ouvindo vocês. Bom dia lá também pra Rosângela. Bom dia, Jairo. Bom dia, Marcos. Rosângela, abraço. Dona Neuza, obrigado pelo carinho. O Hélio também, bom dia. Pessoal que tá na escuta. O Jair, fala em política. Lá em Curitiba, o Ratinho Júnior concedeu uma entrevista lá pra Band News em Curitiba. E nessa entrevista, ele falou o que aconteceu na política em Guarapuava. O Baitala, lá, o prefeito de Guarapuava, o Denilson Baitala, ele era um dos últimos colocados nas eleições na Guarapuava para concorrer como prefeito de Guarapuava. Ninguém acreditava que o Denilson Baitala seria prefeito de Guarapuava. E nessa entrevista, o Ratinho colocou esta
1: como exemplo
0: o que aconteceu em Guarapuava com o Denilson Baitala. E segundo ele, vai acontecer no governo do Paraná isso também com o Sandra Alex. Ele falou isso na entrevista Band News, lá em Curitiba, citando esse resultado dessas eleições. Ele acredita sim, as pesquisas estão se mostrando desta forma, mas vai acontecer o que aconteceu em Guarapuava com o Denilson Baitala, que nem acreditava que ele iria participar, que ele conseguiria chegar, né, como prefeito de Guarapuava, e está aí, sendo prefeito de Guarapuava.
1: A eleição acontece de tudo, o que nós sempre falamos aqui, né? Sempre tem aquela caixinha de surpresa. Vamos aguardar, né? E que vença sempre o melhor pro nosso Paraná.
0: Vou dar um bom dia pro Sebinho.
1: Tá lá nos
0: ouvidos. Tá, mandou aqui, ó. Deixa eu pegar aqui o áudio lá, deixa eu ver se consigo colocar aqui.
1: Coloca,
0: tá, confirmando aqui, ó.
2: E aí, Marcão? Jairo, tamo na escuta.
0: Olha aí, ó. Ei, lá, mundão. Um abraço. Sebinho,
1: você tem teu banquinho ainda, não? Roubaram o banquinho do Sebinho,
0: né? Ele fez outro banquinho, certeza.
1: Ele fez, né, outro. Tava sendo o banquinho mais famoso da região, né? Como é que fala? O banquinho do Sebinho. E aí, certa vez saiu lá fora, cadê meu banquinho? Levaram o banquinho, né? Mas eu faço outro.
0: Sebinho, um abraço lá, parceiro também da gente, de vez em quando ele tá por aqui na programação, batendo um papo conosco aqui. A Rosalene Cordeiro também, bom dia, Jair, bom dia, Marcos. Manda um abraço muito especial pro meu pai, o Carlos Gonçalves Cordeiro, o famoso Velho do Rio. E o Carlão, como é conhecido. Beijos dos filhos a Rosângela, o Luiz Carlos, Rosilene, Rosana, dos netos Reinaldo, Maria Júlia, Murilo, Helena. Seus bisnetos, o Rian, Cauã, ele está completando 80 anos hoje. Então, a mensagem da Rosilene lá, pai, te amamos. Né? Chegou aqui a mensagem agora da Rosilene na programação. E acho que tem áudio, dá para pôr um áudio aqui também, Jair?
1: Claro.
0: Vou colocar aqui o povo participando aqui no nosso programa, porque chegou para mim. Cadê o áudio aqui? Acho que é esse daqui, deixa eu ver como está aqui, deixa eu ver.
3: Bom dia, Marcos, bom dia, Jairo. Hoje tem uma

0: uma data especial, que é o aniversário do meu pai, Carlos Gonçalves Cordeiro, lá do Rio Saudade. Gostaríamos de todos os familiares, filhos, que são o Luiz Carlos, a Rosilene, a Rosana, os netos, Reinaldo, Maria Júlia, Helena e Murilo, os bisnetos, Rian e Cauã, o genro, Rosalvo e Claudinei, e principalmente da filha, que ama muito esse meu velho pai, que é o senhor Carlos Cordeiro, lá do Rio Saudade. Aí para minha mãezinha também, né? Que há 50 e poucos anos que está ao lado desse homem, que é um guerreiro, que é o seu Carlos Gonçalves Cordeiro. Marcos e Jairo, manda um abraço pro meu pai. Diz que a gente ama demais essa pessoa.
1: Que legal, hein?
0: 80 anos hoje. Que Deus abençoe sempre.
1: Então, parabéns, felicidades. A Rosângela mandou aqui esse áudio pra gente, né? A Rosilene também mandando a mensagem. Ele mora lá no Rio Saudade, então parabéns, né? O velho do Rio, né? O Carlão, né? Como conhecido. Seu Carlos Gonçalves, completando 80 anos. Parabéns, felicidades pro senhor aí. Ô, Toninho, bom dia, Toninho.
2: Bom dia, Marcão, Marcos. Bom dia, Jair. Toninho do Frio, Dasco, por cá. Estamos na escuta do programa aí. Tudo de bom, do Amarelinha aí.
1: Olha que bacana, tem muitas participações. Ó, bom dia, Piazada. Gostaria... vou fazer isso aqui, a cobrança também, puxa, chegando por aqui. Deixa eu ver isso aqui.
3: Bom dia, Jair. Bom dia, Marcão. Aqui é o Zuzo. Marco, diferencial do programa de vocês. Vocês falam de política, mas não puxo para nenhum lado político. Vocês são imparciais. E tem rádio aqui que dá até nojo de política. Os caras puxam um lado e às vezes até ofendem muito as pessoas por causa de política. Por isso tem que fazer igual vocês fazem, sem puxar para lado nenhum. Serem parciais. Parabéns pelo programa.
1: Ô, Jacir, abraço ao seu amigo Azuz aqui, tem uma borracharia aqui.
4: Borracharia ao lado ali do Cardoso.
1: Do Bandeira. Né, do Autoposto Bandeira. Azuz também participando com a gente aqui. Obrigado pelas palavras aí. Pessoal que mandando os recados. Tem várias participações no nosso tempo que não dá pra gente ouvir todos, mas obrigado pelo carinho dos nossos ouvintes aí.
4: É, gente. Porque quando a gente fala aqui, a gente coloca no lugar do ouvinte, né, Marcão? Nós estamos falando para aqueles que são, né, que nem o povo são Moro Roxo, como aqueles que também torcem pro Santo Alex, aqueles que são Requião Filho e não abrem mão, e aqueles que são também do último lá, que é o...
1: O Greca.
4: É o Greca.
1: Tem o...
4: Então a gente tá falando para todos eles. Né? Então
1: presidente, mesma coisa, Lula, Bolsonaro...
4: Independente do partido.
1: Abre para todo mundo falar, né,
4: gente? Todo mundo tem a sua opinião, a gente tem que respeitar isso, né, Marcão? Então é por isso que a gente chega na casa de todo mundo. Ô, Marcão, pra lá ou pra cá?
1: Vou trazer a participação
4: do... Quem tá em casa, assim, o que é o pra lá ou pra cá? É que tem um computador na minha frente e tem um computador na frente do Marcão.
1: Isso.
4: Né? Então, eu tô aqui com o meu programa, né? Que eu tenho comercial aqui ao vivo, comercial gravado pra executar, e o Marcão tem ali o computador de notícias e abraços.
1: E abraço.
4: Então, a gente fala pra lá ou pra cá?
1: Então, vamos no meu computador aqui, você manda um abraço da Margarida, dona Margarida Cabral, minha vizinha, né? Seu Vardo. Um abraço, sempre que podem, estão acompanhando a programação. Seu Vardo, um abraço, seu Vardo, dona Margarida. Né, dona Margarida, não, da minha mãe também, né? Então, um abraço lá, seu Vardo, Margarida, obrigado pelo carinho de vocês. 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
4: Agora são 9h12, valeu Alexandre, nós voltamos já aqui depois do nosso intervalo comercial.
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5: 9:16.
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0: 9h17 na manhã, nós voltamos aqui com o programa Mãe Livre, já caminhando para a reta final, hein, Marcão? E o povão nos ouvindo.
1: Eu vou participando. Qual que é o áudio? Posso pôr ali?
0: Calado,
1: vamos ouvir aqui.
2: Aí. É aqui. Bom dia, Jairo. Bom dia, Marcão. Bom dia a todos vocês dessa linda rádio. Alô, Marcão, velho. Ô, Jairo, velho.
0: Eu?
2: Tô tomando um chimarrão, velho, aqui, curtindo o programa de vocês, beleza? É o Quen Quen de Santa Maria do Oeste.
0: Cadê o Felipe?
2: Tudo de bom pra vocês aí. Um bom trabalho, Jairo, velho. Quen Quen,
0: Felipe. Teve no final.
1: Ô, Quen Quen, um abraço pra você, viu? Obrigado pelo carinho, povo de Santa Maria do Oeste também. Obrigado pelo carinho de vocês, tem boa programação.
0: Qual que é que faz, assim, o Papaléguas?
1: É o Papaléguas, né?
0: Papaléguas
1: faz assim. E olha, mandou aqui a foto do mate dele, tá lá o chimarrão, o cuiona.
0: É daquele que faz os desenhinhos?
1: Não, é cuiudo igual nós. Eu cuiudo também. Eu gosto de vez em quando colocar uns floreios no meu chimarrão, lá, colocar umas. Até uns. Eu tenho uns bonequinhos de biscuit.
0: Tem,
1: eu,
0: né?
1: Coloco ali em cima, eu tenho também.
0: Tem.
1: É, mas lá de vez em quando, eu gosto quando florear. Às vezes quando as meninas querem tirar umas fotos lá em casa, de fazer umas fotos de chimarrão, daí.
0: Não, enfeitado o chimarrão.
1: O nosso amigo lá, o Valdinei, Miranda, José Valdinei, conhece?
0: Conheço.
1: O Zé do Posto.
0: Conhecido tá lá na escuta.
1: Como Zé do Posto também. Um abraço pra você, amigo. Obrigado pelo carinho da audiência, confirmando que tá ligado com a gente na programação. O Jair, uma matéria rápida aqui, uma informação, é que a defesa do Jair Bolsonaro do PL disse nesta quarta-feira, ontem, disse aí ao ministro Alexandre Moraes, do Supremo Tribunal Federal, que ele não autorizou ali o uso da imagem do ex-presidente feita pelaquela inteligência artificial. É um vídeo que foi feito ali, que traz o Bolsonaro, feito por IA, né? Foi exibido ali na convenção eleitoral do PL, feito aí no último sábado, dia 25, e deu o que se falar isso aí, né? Segundo dizem ali os advogados, que o Bolsonaro sequer teria meios para dar autorização ao filho e senador Flávio Bolsonaro, né, para divulgar. Então, abre aspas aqui. Aliás, sequer poderia fazê-lo. Conforme expressamente determinado por este juízo, na decisão de 17/7/2026, o peticionário encontra-se com o direito de vista suspenso pelo prazo de 30 dias, enquanto seu filho Flávio, né, Flávio Enantes Bolsonaro, permanece impedido de visitá-lo pelo prazo de 90 dias, circunstância que isso, por isso só evidencia a inexistência de qualquer contato destinado à obtenção de autorização específica para a elaboração do referido material. Agora fica uma situação bastante complicada, né, Jair? Porque o que vai acontecer? Agora vai ser penalizado o Flávio Bolsonaro, né, por ele ter feito esse vídeo, né, esse vídeo para a inteligência artificial, colocando seu pai ali. Com certeza o seu grupo político vai responder por isso. E aí os advogados limpando a barra também do Bolsonaro, dizendo, não, eu não autorizei essa imagem, não. Foi quem colocou essa imagem, foi lá o Flávio. E agora ele vai ser, com certeza, penalizado, né, responsabilizado por isso. Hein? Os advogados, inclusive, da campanha do Flávio Bolsonaro, também defenderam a Corte Eleitoral o uso do material sob o argumento de que a gravação não pretendeu enganar o público ou espalhar conteúdo falso. Então, agora vamos esperar os próximos capítulos desse levante aí.
0: Bom, são 9h21 agora, 9h21. 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Ô Marcão, vou mandar um abraço aqui lá pra equipe lá da Producerta também nos ouvindo nesta manhã. 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
1: Ô Jair, olha que interessante, além de governador e presidente, os eleitores de duas cidades aqui do Paraná votarão em um plebiscito. Plebiscito também, quanto tempo não vejo falar, né, em plebiscito. E agora vai acontecer. Então, os eleitores de dois municípios aqui do Paraná, eles não vão às urnas somente então para escolher o governador e o presidente no dia 25 de outubro. Então, esses moradores das cidades de Chopinzinho e São João, que são na região sudoeste do estado do Paraná, eles também vão participar então de um plebiscito aí sobre a redefinição dos limites do território ali entre as duas cidades. Então, o processo de desmembramento e a transferência da área corresponde à comunidade do Alto Mirim, né, atualmente pertence a Chopinzinho, para o município de São João, que dura 12 anos na ação da justiça. E a regulamentação da consulta plebiscitária, ela está prevista na resolução 985/2026. Então foi aprovada na sessão da quarta-feira, dia 29, pelo Tribunal Regional Eleitoral do Paraná. Então Chopinzinho tem 16.885 eleitores aptos a votar e São João tem 8.945 eleitores. A realização do plebiscito, ela foi aprovada pela Assembleia Legislativa do Paraná, pela ALEP, né, no dia 21 de julho deste ano. A medida está prevista no projeto de decreto legislativo número 6/2026, de autoria dos deputados Alexandre Cury do Republicanos e Ademar Traiano do PSD e o Luiz Corte do PSD também. Então, a alteração territorial é resultado de um entendimento entre as administrações municipais de São João e Chopinzinho, que chegaram ali a um consenso sobre a necessidade de adequar os limites à realidade vivida pelos moradores da comunidade. Então, segundo o estudo de viabilidade municipal, utilizados para embasar ali a proposta, a mudança não deve provocar impactos negativos na área social e administrativa, tributária, financeira, para nenhum dos dois municípios envolvidos. O estudo aponta que a população de Alto Mirim já utiliza, na sua maioria, os serviços públicos oferecidos por São João, como saúde, educação, atendimento administrativo, evidenciando ali uma integração prática com o município vizinho. Então, a justificativa do projeto agora destaca que a redefinição busca adequar os limites territoriais e a realidade da comunidade, fortalecendo a organização administrativa, atendendo o interesse público. Vamos citar um exemplo aqui. Por exemplo, nós temos aqui a comunidade aqui de Mato Rico, né? Uma comunidade bastante grande ali. E acho que ali divide-se um pouco dos serviços para Roncador e para Pitanga, né? Nesse caso aqui, se concentra os serviços somente para uma cidade. E o território faz parte de outra.
0: É uma consulta feita, né?
1: Pela população. O que você acha? Vamos mudar, então vai ser assim, assim, assado. Então, a partir de hoje, essa comunidade, por exemplo, vamos citar um exemplo. Hoje aqui, estamos citando como exemplo aqui, a comunidade do Penga ali, a Barra Bonita,
0: Barra,
1: né?
0: Barra Bonita, distrito da Barra Bonita.
1: Faz parte para Pitanga. Mas se ele se utilizasse dos serviços de Roncador, né? Daí o município de Pitanga e o município de Roncador conversar, opa, calma lá. Faz parte do território aqui nosso, mas se utiliza o serviço de vocês. Então, vamos fazer um plebiscito, vamos fazer uma votação aí, se nós podemos fazer essa mudança.
0: Se encaixaria também ali, por exemplo, o Vila Nova dos Alemães, que pertence a Pitanga, mas está lá próxima.
1: De Nova Nova Ribas, né? Mais preciso
0: mais Nova Ribas. Mais para lá do que para cá, uhum. Que o povo.
1: Então, é interessante, né? Então, é isso que eles fizeram, né, nesse levantamento aí. Agora eles vão votar, né? Os eleitores vão votar lá para deputado, né? E tudo mais, para o governador, presidente. Mas terão também essa escolha que deve ser feita através desse plebiscito aí, Jair.
0: Muito bem, são 9h26, rapidinho que acertando o bloco comercial, voltamos já para encerrar o programa de hoje.
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0: Agora são 9h30 da manhã, nós vamos finalizando aqui o programa, agradecendo a todos pela audiência, voltamos amanhã. Amanhã é o último programa de julho, né, Marcão?
1: O último programa, o último, fechamos o mês de julho para honra e glória do nosso Senhor Jesus Cristo.
0: Sempre
1: foi tudo,
0: cada
1: velho.
0: Dia.
1: Não, graças a Deus, foi muito abençoado esse mês aí. Ô Jairo, só mandar aqui, ó, bom dia Jairo, Marcão, gostaria de saber de vocês sobre a obra que estão fazendo dali do asfalto à Paineira, ao Frigodasco, eles podem fechar todas as estradas ou não, porque tem gente que trabalha e vem à noite e não está conseguindo passar. Então o pessoal tá, pediu aí pro pessoal que está administrando a obra ali para ver como que funciona, porque segundo eles estão fechando esse limite ali, né, dessa estrada Paineira,
0: pessoal. Não pode interditar totalmente.
1: Não pode, não, acho que não pode. Né, acho que totalmente eles não podem. Eu não sei como que eles estão fazendo ali, mas é o pedido dos ouvintes aqui para que a empresa responsável verifique por gentileza a situação, diz que a noite tá complicada ali. Não conseguem passar pela interdição.
0: A saída das propriedades tem que ter acesso, sim. Embora sendo bem limitado, né? Uhum. De repente só ali um que passa um carro, enfim, de uma moto, mas tem que ter, não pode interditar.
1: Pessoal mandando aqui. Bom dia lá, Marcão, Jairo, tô ouvindo vocês tomando chimarrão. Alô, Vanessa, abraço. Meu amigo Silvonei, ô Silvonei, de Parmeirense, bom, aquele abraço. Bom dia, Marco Jairo. Segue o líder, é nóis, viu? Mesmo com o Flamengo tendo com um jogo a menos, ainda nós ficamos, se nós se manter nesse lado desta forma, existe a probabilidade de ser campeões do Campeonato Brasileiro com 5 pontos à frente, né? Se Palmeiras não perder e Flamengo não perder ainda, Palmeiras leva ainda com 5 pontos de vantagem, né, o campeonato. Agora com o melhor, né, ataque aí do Campeonato Brasileiro. Bom pra nós, né, Silvanei? Abraço.
0: Vambora? Bora, né, Marcão? Samuca já chega na sequência com o programa dos Piá. Eu tô olhando a ver se eu vejo os reflexos do sol, lá, o raio do sol.
1: Parece que é pouco sol tem, né, Fabinho? Parece que apareceu um pouquinho aqui de sol.
0: Não dá pra ver muito.
1: Mas parece que tem um pouquinho.
0: Meio tímido.
1: Né? É meio tímido, mas aparece lá.
0: Né? Meia fase aí. Aquela luz que volta, meia fase. Vamos, né, Marcão?
1: Vambora, gente. A todos. Um abraço a todos. Obrigado pelo carinho. Volta meio-dia, não. Volta às 13 horas aí no show do Marcão.
0: Um abraço. 9h32. Chega o Samuca na sequência por aí.
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0: iniciando nossa manhã. Bom dia! Bom dia, bom dia, Pitanga! Muito bom dia a toda a região, sendo nosso estado do Paraná. Estamos chegando aí a partir agora, iniciando nossa programação. Iniciando aí o nosso programa dos Piá, iniciando nossa manhã maravilhosa. Que Deus venha estar junto com a gente, já se aproximando do final de semana. Deus venha estar com nós, iluminando a nossa manhã. Que o rádio venha servir de uma fonte aí de alegria, sorriso aí pra você que tá do outro lado do rádio aí. Que a gente venha estar caminhando junto aí até as 13 horas. Até as 13 horas da tarde, com o melhor da moda sertaneja, com os melhores prêmios. E é lógico também, você, o nosso esperado ouvinte aí, tá participando, mandando sua mensagem, interagindo com a gente durante essa manhã. Hoje, quinta-feira, dia 30 de julho de 2026. 30 de julho de 2026. Amanhã, né? Sexta-feira, o último dia do mês. Já adentrando ao mês de agosto, no sabadão. Hoje, dia 30, marcando aí sol entre algumas nuvens. Aí a previsão fica na casa dos 23 graus hoje, sem previsão de frio.
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0: Previsão de calor amanhã também, tempo bom aí até o final de semana. Sexta-feira, ensolarado, 23 graus. Sabadão, 25 graus ensolarado. Domingo, 25 graus também, marcando sol. Então teremos aí a previsão de tempo bom aí até o final de semana. E dias de sol aí até o final de semana. Previsão de chuva mesmo aí, é só a partir aí pelo CIMEPAR aqui, a partir de quarta-feira da semana que vem aí, teremos aí mais 2, 3 dias de chuva aí. Mas até lá ainda muita coisa muda, né? Vamos iniciando nossa manhã. O WhatsApp já tá liberado também aqui, o 42 99008756. Vamos iniciando nossa manhã hoje, Boteco.

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1: 10:05.
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0: Fala, Samuca, bom dia, bom dia! Pendendo pro final de semana já, né?
1: Aí, né?
0: Viu? Toca aquela seleçãozinha do Zé Rico lá. Aquela top, positivo.
1: Ah, sei. Isso aqui, ó. Milionário e José Rico. Milionário e José Rico. Vamos ver aqui. Essa é aquela descida.

0: aqui, ó, Matheus, tá na mão aqui, ó, Milionários é Rico, 10 anos, Caldas Country Show. Um abraço a Japo também, tá lá na sintonia. Olha só, vai acontecer também o segundo encontro dos amigos do Fernandão lá no Rio do Meio.
1: Aniversário.
0: Canta aí, Porco no Tacho.
1: Abril.
0: Dia 12 de setembro aí, grande abraço aí, Fernando. Fernando Fessner. Segundo encontro, né, dos modos de trilha lá.
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0: Pra você que tem modo de trilha, é amigo do Fernandão, então é convidado aí a estar participando, prestigiando aí essa data aí, junto com ele, com a coisa, em contato com a Evelyn, né? Junto com a Japa aí, ou com o Fernando, né? Através do telefone WhatsApp 9964-2330. 9964-2330. Alô, Japa!

lembrando que hoje tem caixinha de cerveja, tá? Vão participando, mandando sua mensagem. Hoje tem caixinha de cerveja gelada aqui no programa dos Piados. Então já vem chegando em áudio, vem chegando mensagem. Vamos lá, vamos mandando sua mensagem. Quero saber quem tá ligado, conectado aí. Num calorzinho dessa quinta-feira, já se aproximando, finalzão de semana. Vai bem aí. A Gelobel, né? Vai bem aí uma caixinha de cerveja Antártica boa. Venha participando com nós, WhatsApp 42 99008756. 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
3: E vamos lá, tia, vem chegando aqui atualizando a respeito aí da safra 2027, contrato soja safra 2027, já vem atualizando também a vocês a respeito da cotação do mercado agrícola. 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Mas vamos também estar atualizando a vocês aí a respeito aí do contrato soja safra 2027, já a cotação do mercado agrícola para hoje, nessa manhã de quinta-feira, dia 30 hoje de julho. Preço do soja R$ 124,30, preço do milho R$ 57, trigo tipo pão R$ 75 e o dólar a R$ 5,09. Lembrando também aí que o contrato soja safra, você pode estar fechando hoje o seu contrato a R$ 128,50. Estão fechando seu contrato hoje a R$ 128,50. Essa é a cotação do mercado agrícola. 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E vamos no intervalo comercial, daqui a pouquinho a gente já retorna com muito mais aí. Lembrando, hoje tem caixinha de cerveja aqui no programa dos piá. Venha participando, venha mandando sua mensagem, venha interagindo aí, mandando seu áudio aí, confirmando a sua audiência na amarelinha na rádio que mudou o rádio.
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0: bom dia, Samuel. Coloca nós para participar do sorteio da Jalobel. Estamos na obra com o Radinho, sempre sintonizado.
1: E ali na frente do prédio, né? Um abraço aí, Serginho. Vem por lá, não sei se tá lá ou não. João Paulo Tribondi. E apesar das obras aí. Hoje, caixinha de cerveja gelada, hein? Participa com nós aqui no WhatsApp 42 99008756. 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

0: amigo Nilson, bom dia!
1: Ô, Samuel,
0: bom dia! Vai? Tudo em ordem?
1: Aí na peleia aí, ligadinho no teu programa. Eu não sorteio essa caixinha aí.
0: Ô, Nilson, grande abraço! Tudo de bom, valeu, Nilson! Também quero mandar um abraço, Vanessa, também. Bom dia, Vanessa!
2: Fiquei pesada aqui, a Vanessa Planalto, gostaria de ouvir uma música de Ana Castela, Boiadeira, Feira Sempre com a Melichema, para todos os ouvintes. Gostaria de participar do sorteio. E desejar uma excelente quinta-feira abençoada. Um grande abraço. E mandar oferecer a música também para a Andressa da Padaria.
0: Valeu, grande abraço e valeu, Vanessa! Maria Holanda, também diretamente aí do quarteirão Aparecida. Bom dia, Maria! Hoje tem caixinha de cerveja gelada aqui no programa dos PA. Participa com a gente, manda sua mensagem, manda o seu áudio. Fala aí de onde que você tá escutando aí a nossa programação. Vem concorrendo então, caixinha de cerveja gelada aqui no programa dos PA.

0: gostam de fazer o agudo para depois botar nas redes sociais, né? Ao fazer, eu acho que vai ser o maior coral da galopeira de todos os tempos. É muito fácil, eu vou contar até três, mas antes eu queria que vocês ligassem os celulares, por favor, no modo filmar e direcionados para vocês, né? Porque agora os artistas, logicamente, são vocês. Daí eu conto até três. Vocês enchem bem os pulmões, né? E soltem a voz.
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0: aí, Natanael, quarto triste, rapaz. Eu peguei uma aqui na voz de Thales e Thiago, é o que eu tenho aqui mais atualizadão aqui. 10 horas agora, 41 minutos, a gente fala no oferecimento Fazenda São Miguel, Felipe Cogueto, Celso Cogueto, e nosso amigo Marcão na escavadeira. 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
1: 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Dia, Samuel. Sebastião Pedreiro, na escuta aqui na obra. Estamos ligadinho na programação aí, Samuel. Todos os dias. Um ótimo dia aí, Deus abençoe.
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0: Paulo. Valeu, grande abraço aí, Sebastião. Serginho, bom dia.
3: Que vai? Bom dia, Samuca. Bom dia. Diretamente de Dubai. Coloca nós no sorteio com essa caixinha de cerveja.
0: Viu? Dubai ou Pitanguinha? Quatro. Diretamente?
4: Aô, Paraná, é modão, viu?
5: É do melhor que tem.
0: Dubai, né? Vamos andar em Dubai. Bairro Pitanguinha, né, Serginho?

0: abraço, meu amigo Nestor, diretamente de Cândido de Abreu, na sintonia. Se possível, coloca meu nome no sorteio, mas lógico que sim. Hoje, caixinha de cerveja aqui na programação. Andressa já confirmando a audiência. Também a Bruna, diretamente de Santa Maria do Oeste. Alô, Bruna.
1: Agora é com o nosso...
0: Fala aí, Cláudio. Bom dia, Cláudio.
1: Vamos nós.
2: Fala, tiazada, como é que tá?
0: Bom dia,
2: vai,
0: bom
2: tudo
0: dia.
2: Tranquilo. Estamos litrando um vinho aí pra sair, fazer entrega na parte da tarde e amanhã vinho, também. Litrado? Mandou uma música boa pra nós lá. Quem que tá postando foto com o meu chapéu aí? Aquele velho abraço e tudo de bom.
0: Aquele velho abraço.
2: Que de Boa Ventura de São Roque, famoso do Orovão.
0: Valeu, Genivaldo.
2: Grande abraço.
0: Grande abraço, litrando vinho mesmo.
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0: Aonde que ele fala mesmo? Só voltar o áudio.
2: Abraço aqui. Tudo de bom. Genivaldo e de Boa Ventura de São Roque.
0: Boa Ventura de São Roque. Valeu, Genivaldo.
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0: 10 horas 44 minutos agora.
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0: 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Também quero mandar um alusão também toda a equipe ali da Casa e Conforto.
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0: Meu amigo Fábio.
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rapaz Genivaldo lá da Boa Ventura. Já ganhou um litrão de vinho, então. Agora eu vou trazer um aqui. Um abraço aí, Genivaldo. Vai a produção tudo deles, né? Barril aí com 750 litros de vinho. A moça do que é bom. Produção daqui, né? De Boa Ventura, não sabia não. Um abraço aí, Genivaldo. Vai, vão participando com a gente aqui. Quero mandar um abraço pro Borboleta Baixo, tá lá na sintonia. Elisandra Choma, Gerei. Alô, Elisandra. Vão participando com nós aqui. WhatsApp 42 99008756. Hoje tem caixinha de cerveja gelada aqui no programa dos Piados. Manda a sua mensagem, manda o seu áudio aqui pra nós.

0: dia, Samuel. 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
1: Bom, Andrezão. 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
1: 11:07.
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2: Agora ela
3: é, Marcão, levando a Caruana aí. Tá na sintonia da rodagem aí. Vamos pra Guarapuava. Vamos nós, Caruana. Valeu, Marcão. Marcão lá da escavadeira. 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Alô, grande abraço aí, Marcão.

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0: horas, 17 minutos, 11h17 aqui, programa dos Pia Boteco hoje, dos Pia e Moda. Claro, você participando com a gente hoje aqui, mandando sua mensagem, mandando aí a sua participação, manda o seu áudio. Quero mandar um abraço aí pra Ariane, pedindo aqui, peão todo tatuado. Alô, Ariane, obrigado pela audiência. A Kátia também já confirmando a audiência. Maria Miranda, bom dia, Maria.
1: Bom dia, Samuca, que é Maria Miranda, peço uma música bem boa e ofereço pra todo mundo já vir no programa, pra toda a família Miranda aí, tamo na escuta, só curtindo o programa e quero concorrer a essa caixinha de cerveja, manda pra cá.
0: É, caixinha de cerveja gelada aqui no programa dos Pia, então venha, participe, manda seu áudio aqui, não, claro, também venha concorrendo. 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

0: bar.
1: Bora lá, daqui a pouquinho vai ter sorteio, caixinha de cerveja, Antártica, aí a faixa azul aqui no programa dos Piara, daqui a pouquinho tem sorteio de uma caixinha de cerveja. É lógico, né? Só ganha quem participa, então manda sua mensagem, manda o seu áudio confirmando a sua audiência aqui, 42 99008756.

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1: Querendo fazer graça.
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0: dia, Samuel. Tudo bem? Tá com a música bem animada pra nós, animar essa quinta-feira. De sol, animado, linda, maravilhosa. Tenha um bom dia.
1: Quer ver? Pra dar animado pro teco hoje também, tô com as motonas mais puxadas aí. Vamos fazer o seguinte, vamos arrastar um Santo Fole aqui agora.
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1: Essa aqui é a música com o Padre Evandro. Essa aqui, ó.
3: Bom dia, Samuel.
1: Bom dia.
3: Quintou. Bora tomar uma, né?
1: Tá na hora.
3: Hoje já pode. É Ângela do Patrimônio dos Cajos.
1: Pra si, Ângela. Alan Bar, também lá na sintonia. Bom dia, Piazar, na escuta aqui, é nóis.
2: Era só 30%.
1: Fala, Alan, bom dia.
2: 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O ônibus era um Mercedão 80.
4: Bom dia, Samuel. Hélio Brey, do Parque São Basílio. Tamo trabalhando aqui na obra, na Caetano Munhoz da Rocha, e nesse momento estamos se deslocando até o restaurante Aladim da Dona Neuza, na Caetano Munhoz da Rocha, em frente a ela, decorações. Coloca nosso nome no sorteio dessa caixinha de gelada. Abençoada quinta-feira, caro amigo Samuel.
1: Grande abraço, Hélio.
5: Ô, Piazada, põe eu no sorteio pra ganhar uma caixinha de cerveja.
1: Um abraço aí, Ditinho. Caixinha de cerveja.

0: Santo Fôlego, Abacaxi Sem Freio, 11 horas 45 minutos, 11 45, venha participando aí, você é o nosso convidado, aí tá mandando sua mensagem, tá aí sempre participando com a gente aqui no WhatsApp 42 99008756. Um abraço, Juliano, também, Juliano Crovador, toca Chico Amado e Xodó. Bom dia, Juliano, já vamos procurar tua música aí também. Rosângela da Silva, bom dia. Nossa amiga Célia, também diretamente do Bom Retiro. Ana Luísa Vieira, também um bom dia, Ana Luísa. Meu amigo Neizo, já confirmando a audiência, direto da Borracharia. Obrigado pela audiência aí, Neizo. Também a Zélia Cordeiro mandou mensagem pra nós. Dora Tica Amargo, diretamente do Sol Nascente, Palmital. Grande abraço aí, nosso amigo Dora. E vamos no intervalo comercial, daqui a pouquinho a gente já retorna com mais áudios, mais participações. E é lógico também, você é o convidado aí a tá, quem sabe, levando essa caixinha de cerveja gelada aí pra sua casa. 11h45.
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0: pouquinho já vamos falando aí do nosso amigo Cezinha, né? 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Um abraço também, minha amiga Valdinéia Martins, hoje chegando meio atrasadona hoje, Valdinéia. Sempre todo dia das primeiras, hein, a participar hoje, chegando aqui perto do meio-dia. É dia Ivan de... Maier, também alô, Ivan.
1: Bom dia, piazada, que é o Ivan Maier aqui do Olho d'Água. Quero participar do sorteio dessa caixinha da azulzinha, hein.
2: Fala, rapaziada, manda um abraço aí pra nós. Estamos aqui agora na frente da escola esperando as crianças aí. E vamos ver se nós ganhamos essa caixinha de cerveja, hein? Quinta-feira já dá de tomar uma,
0: né? Já é dia, já é dia. Um abraço aí, Wagner! Josiane, bom dia!
3: Bom dia, Samuca, que é a Josiane de Casta Pranalto. Tô ligadinha na amarelinha. Quero participar do sorteio aí, Samuca. Beleza?
0: Positivo! 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

já é 12 horas, meio-dia em ponto agora. 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
6: Meio-dia e 5.
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0: WhatsApp. Mano, olha aí pra eu ver. 42 999008756. Manda aí e pede o seu som.
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0: de Boteco nos espera. Daqui a pouquinho tem sorteio, caixinha de cerveja. E nesse calor, Alecão, nesse calor aí, uma caixinha de cerveja gelada é merecida, né? Pelo menos uma meia dúzia no final do dia, né?
1: Bom dia, bom dia. Minha nossa, como diz a piazada, né? Bom demais, né? Agora, pelo jeito, deu uma parada na chuva, né?
0: Graças a Deus, não só a chuva, né? Eu, por mim, se for alguma chuva que nem ontem, choveu o dia inteiro, mas no outro dia abro só esquenta de novo, 10, né? Agora, o problema é aquela chuva de inverno que acontece na Pitanga, que esfria e chove uns 15 dias a fio, que não enxuga a roupa, casa úmida, verte, água das paredes, esse tipo de
1: dedo. Brusco, neblina,
0: né? Não, e uns 15 dias que a gente fica sem ver a luz do sol, né? Agora, igual ontem, terça-feira calor, né? Quarta-feira chuva o dia inteiro derramando água. Quinta-feira abre o sol e calor de novo. Assim é ótimo. Assim é bom pra agricultura, é bom pra nós, é bom pro comércio, é bom pra todo mundo, né?
1: Dá pra trabalhar daí,
0: né,
1: moçada?
0: Dá pra trabalhar, dá pra trabalhar. E como é que vai, né, Cão?
1: Vamos que vamos, moçada.
0: Sarou?
1: Já, já tô de boa, já tô.
0: Viu, mas você joga bola ou é UFC lá? Como é que é?
1: Lá, ultimamente tá sendo meio parei, né? Luta livre.
0: Tá sendo meio... O pessoal tá levando a sério?
1: Não dá nem pra fazer um torneinho lá que os caras ficam loucos.
0: Torneinho valendo as vidas. Arrebentaram, Alecão.
1: Acho que é Libertadores, certo?
0: Dedo destroncado, mancando.
1: Só lavar, não, mas eu me cobro, pode deixar.
0: E o pior é que não dá nem pra pegar atestado, tá feio, né? Pegar um atestado e não ir trabalhar, né?
1: Não,
0: assim, Deus, não tá jogando bola, machuquei, fica feio falar pro patrão, né?
1: É muito, vai de asa,
0: né? Daí é demais, né? Viu, se o caboclo se machucar trabalhando é uma coisa, agora machucar jogando bola e falar que não vai trabalhar no outro dia, é demais, né?
1: Ganhou a conta. Ganhou mesmo, né?
0: É justa causa na hora, né? 12 horas e 32 minutos, tocar mais uma moda aqui, enquanto ele já vai separando as ofertas, daqui a pouquinho lojas M&M chegando, quero mandar um alô pra Cândido de Abreu, mais um aqui, alô, diretamente de Cândido de Abreu, quero participar do sorteio, manda um Zezé de Camargo e Luciano pra nós aqui, abraço Nestor, alô Nestor, grande abraço aí Nestor, também os Marzinho, daqui a pouquinho vamos colocando o áudio também aí, da galera que vem chegando aí com nós, 42 99 008756.
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0: Valeu, Lecão. Um grande abraço, tudo de bom. E até amanhã, né? Amanhã é sexta-feira, sextou. Hoje, quinta, hein? Um dia maravilhoso, calorzinho, que a gente já estava sentindo bastante falta aí. E um clima agradável aí pro final de semana. Valeu!
1: Valeu, moçada. Grande abraço e até amanhã.
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já acabei de mandar uma mensagem pro ganhador da caixinha de hoje. Já feito sorteio, agora 12 horas 48 minutos, também já na hora da gente encerrar aqui a nossa programação. Final do telefone 96988, mandou mensagem pra nós aqui. Era 10 horas 20 minutos. E ainda pedindo o Zezé, né? Eu tenho que encerrar com a moda Zezé. O Wellington, ganhador aí de hoje, mandou mensagem pra nós aqui. O Wellington da Borboleta mandou mensagem pra nós aqui. Era 10h20. Bom dia, pesado. Tamo na escuta aqui. Manda o Zezé pra nós. Essa gelada aí pra nós. Tá tomando final da tarde. Então, nosso muito obrigado pela audiência. E o Wellington aí pela sua participação. Já mandei aqui pra ele também, onde quer pra estar retirando a cerveja. Tudo certinho. Então, agradecer também aí, ó, aos nossos patrocinadores também, sempre junto com nós aqui. 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Vamos embora, nosso muito obrigado a todos. Calçone e franguinho na panela. Tá na hora também, deu e almoçar, né? Essa hora já vai batendo fome, e vamos lá pro restaurante da Leonora, daqui a pouquinho a gente... Pouco não, né? Amanhã a gente volta com muito mais, a partir das 9h30 da manhã. Amanhã tem Pix do João Ricardo aqui, JR Rolamento. 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E já vamos encerrando aí o nosso programa dos piá dessa quinta-feira de boteco. Muito obrigado, tchau, tchau.

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2: 1:04.
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2: Estamos chegando com aquele cheirinho de... Ai, de final de semana já, né? E aí, senhoras e senhores, ótima tarde, meninos e meninas.

Sejam todos bem-vindos! Que Papai do Céu, nosso Deus, esteja nos abençoando grandemente em mais uma tarde. Boa tarde para você que está trabalhando, você que está voltando para o trabalho agora e está nos dando carona no teu carro, no teu aplicativo, no teu celular. É você que está nos ouvindo aí na sua casa, no, na limpeza de casa aí, fazendo almoço, terminando o almoço, lavando louça. Né? Tá aí na 466, o pessoal que daqui a pouquinho vai ficar parado porque tem barreira hoje, né? Hoje tem a paralisação na 466 a partir das 2 horas da tarde até as 5 horas. Então, pessoal, já fique atento aí. Daqui a pouquinho, a partir das 2 horas, paralisa tudo. Abre aí a 466 somente a partir das 5 horas ali no Turvo, tá? Ali no Turvo hoje tem a paralisação, tá? Então, se você não sabia, ficou sabendo agora aqui pelo programa, tá bem? Tá bom? Vamos lá, então, telefone liberado. A partir de agora, conto com a tua participação, 999008756. Para você participar comigo, pedir música, indicar para quem quiser, você comanda o programa. Sejam bem-vindos. Show do Marcão no ar, galera.

no dia a dia, aí tá trabalhando, tá ouvindo a gente, que bom ter você aqui na nossa programação, Juntos e Misturados. Nós vamos aí até às 15 horas, né? Até às 15 horas é nós por aqui. E os Playboy no DVD, né? Só arrumar aqui a música aí, isso que vai tocar na sequência. As primeiras participações já chegaram, né? A galerinha já tá por aqui mandando mensagem, texto, áudio na programação. Então já já eu atendo as primeiras participações que vão chegando por aqui, tá bom?

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O pessoal tá lá ouvindo a gente, um abraço pra vocês, ótima tarde. 13:25, a minha amiga Aline falou, Marcão, boa tarde, será que sai um som do Rock 7 pra nós curtir aí? Opa, vou mandar essa aqui, Aline. Tímida.

0: Ano 20 aqui na nossa programação. 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Daqui a pouquinho a Jaque conversa comigo, trazendo algumas das ofertas aqui no programa. 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Ô, Marcão, boa tarde. Toca pra nós aí uma do Husbandstuck. É isso? É essa que é a pronúncia? Eu vou procurar aqui, quem pediu essa música aí? O Flávio? Ô, Flávio, aquele abraço. Obrigado pelo carinho, vou campear aqui. Deixa eu pegar. Fala comigo, Alan.
1: Presente, Marcão!
0: Daí, irmão. Tamo junto,
1: ó. Nós estamos aqui, eu e o Davi, em
0: busca. Ô, Davi. Do Pix.
1: Davi hoje quer escutar Beatles, Don't Let Me Down.
0: Ah! Davi, aí sim, hein? Vou dar uma campeada nessa aqui, vou mandar pra você já aí, Davi, tá bom? Olha lá, deixa eu mandar um abraço, inclusive a HDL Car, lá Estética Automotiva, meu amigo Alan Barbo, dá uma promoção Dia dos Pais lá também, né? O pai merece o melhor, concorre uma lavagem e com lavar e cera e mais brinde surpresa. Olha aí, ó! Né? Você vai lá na página agora, procura HDL Car Estética Automotiva, vai curtir, né, a publicação, vai marcar um amigo, né, nos comentários e marcar a HDL e você lá no Stories, né? E você vai manter lá visível no Stories e vai concorrer esses presentes ali, né? Lembrando que meu amigo o Alan Barbo tá lá atendendo você com aquele carinho que você merece, precisando. É só chamar, né, Alan? Abraço, meu amigo. Obrigado pelo carinho. E eu falo pro Davi que eu vou campear essa moda aqui. Já vou procurar aqui e vou mandar pra vocês, pode ter certeza aí. Obrigado pelo carinho. Ótima tarde aí, tá bom?

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6: Bom dia! 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Antigamente, se tinha uma criança como herdeiro, uma pessoa incapaz, e aquela pessoa interditada por alguma doença, o inventário tinha que ser feito na justiça e demorava. 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
2: Meu povo querido, estamos de volta às 13 horas com 42 minutos, agora 13h42. 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Daqui a pouquinho terei a participação aqui do Claudemir na programação, porque tá chegando o último dia, né? Hoje e amanhã ainda. 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Então vai pra lá, senhoras e senhores. 13h44, eu não esqueci não, viu, Davi? Ô, Alan Barba, não esqueci, né? Eles estão lá ouvindo a programação, o Davi pediu a música dos Beatles, né? Eu acredito que eu consegui achar que revirei, mas eu achei, né? Ah, é verdade, a menina tá dizendo, Marco, boa tarde, então diga boa tarde pro povo, faz hora que você tá ali, e eu não, desculpa, agora que fui ver, fala.
3: Boa tarde, meu povo amado.
2: Agora sim, agora você participa aí. Tem o som lá? Olha aí, Davi, aumenta o volume.

0: 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Alô, Darley, aquele abraço, amigo. 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Participação do ouvinte, vou colocar mais galera pra falar comigo aí, cara. Vai lá, aumenta esse volume aí. Aí, ó. Aí sim, meu povo. Obrigado, viu? Pessoal que tá chegando comigo aqui na programação. Obrigado pelo carinho de vocês. Rosilene, fala comigo, menina. Boa tarde.
1: Marcos, tudo bem? Boa tarde. Marcos, eu mandei mensagem pra você de manhã e pro Jairo, né? Agora, mais uma vez, quero homenagear o meu pai. Nunca é demais homenagear as pessoas que a gente ama,
0: verdade,
1: né?
0: Verdade.
1: Meu pai Carlos Gonçalves Cordeiro, que está de aniversário hoje, tá bom? Ele mora lá no Rio Saudade. Mande um abração pra ele, Marcos, tá? E um dia cheio de alegria pra eles, tá bom? Pra ele lá. Muita vida, meu pai, muita saúde pro senhor. Nós te amamos. Ai, toca uma música do Milionário José Rico, bem lindona pra ele, tá bom, Marcos? Um abraço, até mais. Tchau, tchau.
0: Valeu, tchau, tchau. Ô, Carlão, parabéns aí, viu? Felicidades, né? Tá lá curtindo a programação, com certeza, né? Então, um abraço e felicidades, que Deus abençoe, né? Conceito o senhor por muitos e muitos anos, dando muita saúde pro senhor aí, tá bom? Achar uma do Milionário José Rico, ele gosta? Vamos tocar essa aqui, aumenta lá isso aqui, ó. Ô, Carlão, escuta aí, aumenta o volume.

0: 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Inclusive o Ricardo tá lá, né? Sempre com o rádio, né, ligado, tá lá trabalhando, atendendo os clientes lá e ouvindo a nossa programação também, né? Aí sim, abraço, meu Ricardo, tamo junto e misturado, excelente tarde pra vocês aí, viu? Bom serviço. Deixa eu mandar um abraço lá pro pessoal da oficina Carangas também, o meu amigo Negão, né? O Claudivan também tá por lá. Apiazada, abraço pra vocês aí, obrigado pelo carinho da audiência. Confirmando aí que estão ligados nas programação. Ô, Negão, tudo na paz, sossegado aí? Tamo junto, viu? Valeu, Negão. Deixa eu ver as participações aqui, pega lá, pega lá.
1: Fala aí, Marcão, beleza?
0: Opa!
1: Coloca aí pra nós aí um CPM 22 aí, minuto para o fim do mundo. Cleverson por cá, tamo ouvindo, ó. Amarelinha aí, curtindo teu programa aí na sua quintou.
0: Valeu, Cleverson, abraço, irmão. Piazada sentando lá, um piso lá, top dele, o serviço, qualidade do Cleverson, da equipe dele. Cleverson, um abraço pra vocês aí. Obrigado pelo carinho. Já vou campear esse som, já mando pra vocês, deixa comigo.

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negão, que tal essa gaiola que você tá pintando aí, né? Ó, serviçando o meu amigo negão, tá pintando uma gaiola lá, ficando top. Ô, GT, agora são 2:03, 2:03.

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Tem várias outras delícias do café da tarde ali, tá? 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Chega junto, meu povo! Deixa eu trazer a participação da Jaque. Ah, a Jaque tava me contando agora. Deixa eu pegar meu celular pra mim. Ah, vai começar o liquida, né? É? Daqui a pouco a Jaque vai participar. Daqui a pouco a Jaque vai participar. Eu vou contar tudinho pra você da promoção que vai estar rolando lá, tá bom? 2:05, o Cleverson pediu lá o CPM22, falou: Marcão, ofereça também essa música lá pra Suelen. Alô, Suelen! O Cleverson também mandou pra você a música do CPM22, aqui, ó. Pega lá.

0: indicação do ouvinte, rolando aqui na nossa programação. Agora são 2:08, 2:08. Deixa eu lá conversar com a Jaque agora, nesse exato momento. A Jaque vai trazer o boa tarde dela e trazer dicas ali direto do lojão. 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
1: 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Ótima tarde aí. Ah, deixa eu ver quem mais tá por aqui, deixa eu pegar ali a participação. A minha amiga Zélia, Marcão, boa tarde, manda a música para nós aqui. A Zélia Aparecida Cordeiro de Souza, Vila Rural, Rio do Meio. Zélia, abraço, minha amiga. Obrigado pelo carinho, ótima tarde para você também. Participação do ouvinte, tem áudio chegando também por aqui. Aumenta o volume que é áudio, vai lá.
2: Boa tarde, Marcão. Júnior Pires por cá.
1: Ô, irmão.
2: Tamo ligadinho na amarelinha aqui, Marcão.
1: Top.
2: Tamo aqui na BR-466, viaduto da faculdade aqui, tamo ligadaço na amarelinha.
1: Que maravilha, Júnior.
2: Toca aí pra nós, Marcão, um Guns N' Roses. Ofereço pro meu compadre Bastião Pedreiro lá, com certeza deve estar na escuta.
1: Com certeza.
2: E ofereço pros tia aí dos bracinhos de aço aqui da Tripolone. Positivo, Marcão.
1: Opa, abraço, piazada. Bom serviço pra vocês aí. Tamo junto e misturado. Deixa eu ver que mandou até um videozinho pra mim. Olha lá, piazada.
3: Abraço. O carro 0 km.
1: Aê, piazada. Lembrando que eu entrei com interesse. Estão lá ali no trevo, ali da indo pra faculdade, na 466. Ó, piazada, com o som ligado. Lá na Braçuda, trabalhando. Piazada, um abraço pra vocês. Bom serviço. Tamo junto e misturado. Obrigado pelo carinho que vocês têm com a nossa programação também aí. Então, vamos dar o almoço do Guns Spray lá? Vamos, pega aí. Campeei um, hein? Ah, essa é top. Pega aí.

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0: horas com 22 minutos, 12h22. Deixa eu pegar a participação do Claudemir aqui no programa. Cadê o Claudemir ali? Oh, deixa eu mandar um abraço pro amigo Adelcio Lara. O Adelcio tá lá na obra, né? Tão trabalhando agora. E o Adelcio falou: Marcão, tamo na escuta aqui na obra. Manda um flashback pra nós de Agostinho. Oh, vou procurar aqui. E já mando pra você, viu, Adelcio? Obrigado pelo carinho, irmão. Tamo junto. A participação do Claudemir tá por aí já? Ô, Claudemir, boa tarde, bem-vindo.
1: Boa tarde, Marcão. 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
0: Valeu, irmão, tamo junto aí, ótima tarde para vocês, boas vendas, os amigos da Clínica dos Colchões. 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Ô, vamos lá pro Flávio, a música que o Flávio pediu lá do DJ Agostinho? Procura pra mim lá, deixa eu pegar a participação da Rosângela. Oi, Rosângela, boa tarde. Cadê? Aqui, ó. Aí.
2: Oi, Marcos, boa tarde. Gostaria de novo parabenizar o meu pai, o senhor Carlos Gonçalves Cordeiros, que está de aniversário hoje, 80 anos de vida.
0: Maravilha, viu, que benção.
2: Homenagem de todos os filhos, netos, bisnetos e principalmente da sua filha que te ama muito, sua Rosângela Oliveira Cordeiro. Ah, Marcos, toca uma música aí do Duduque da Uvan, Utopia.
0: Utopia, olha, vamos procurar do Duque Dalvan, Utopia, vou procurar, vou mandar pro Carlão já, aqui na programação, já vou procurar já aqui no programa, já vou achar.

0: Começando, ouvinte, Utopia, aqui na nossa programação, às 2:33. Ô Nilson, fala comigo, boa tarde.
1: Ô, Marcão, boa tarde,
0: Bom, irmão.
1: Vamos aí, ligadinho no teu programa aí.
0: Maravilha,
1: todo Deus. Dia.
0: Que bom, irmão.
1: Manda o Fernandinho todas as coisas.
0: Todas escutar as coisas.
1: Aí. Alô, Marcão, abraço.
0: Abraço pros
1: pedreiros lá, nossa pitanga aí.
0: Valeu, tamo junto aí, obrigado pelo carinho, viu, Nilson? Vou mandar já pra você aí. Mandar um abraço pra quem mais aqui. Marcão, boa tarde, manda uma música do Christian Ralph, Toalha Molhada pra nos ouvir. Alô, Clério Veloso, abraço, obrigado pelo carinho. Meu amigo Nelson também, Marcão, boa tarde, se der tempo aí, manda uma música pra nós hoje do Adci Alana, tudo de bom? Ô, Nelson, abraço pra você também, irmão, tamo junto e misturado. Boa tarde, tem todas as coisas do Fernandinho aí no programa?

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comigo por aqui também. 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Ô, meu amigo Nelson Teres pediu pra ouvir um som do Adson Alan, deixa chateado pra mim. Antes me pediram o Christian Ralph, toalha molhada, também vou mandar já. Meu amigo, o Alexandre Jatti, valeu, Alexandre, Marcão, estamos aqui em Roncador, trabalhando aqui. E se der tempo, manda pra nós aí a música do Michel Teló, Coitelinho, pra turma da Barra do Espírito Santo. É isso? Barra do Espírito Santo, é isso? Ou, terra do, ou é a Barra do Espírito? Abraço, meu amigo Alexandre Jativa. Obrigado pelo carinho, tamo junto e misturado aí. Tem toalha molhada? Vamos mandar já agora.

0: Agora 2:49, 2:49, tá na hora de dar tchau, né? Tá na hora de ir embora, como diz os Teletubbies. Amanhã é sexta-feira, bebê. Amanhã é sexta-feira, bom demais. Chegando o final de semana aí. É, deixa eu pegar o tchau da menina, né? Pega lá.
1: Até amanhã, meu povo. Fui.
0: Ah, não, eu não falo ligeiro, até amanhã. É. Não, meu, coloca essa menina pra falar de novo, senão vai dar nhaca aí, depois o povo fica bravo. Fala, não fala com jeito, com calma. Até amanhã, fala.
1: Até amanhã, meu povo. Fui.
0: Fui, então tá bom. Ô, gente, agora faltando 10 minutinhos pras 3, eu tô finalizando aqui a programação, agradecendo você pelo carinho, pela audiência, a galera que participaram comigo aqui em peso no programa também. Obrigado, viu, pelo carinho que vocês têm com o programa Show do Marcão. Na sequência, o Bronze vem chegando por aqui para comandar a programação e amanhã, sexta-feira, já às 8 horas da manhã, estaremos de volta por aqui, né, na programação também, e à tarde, né, sexta-feira amanhã, no Show do Marcão. Obrigado pelo carinho, gente. Grande abraço a todos. Tchau, tchau. Fui!

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10: Uma vez que o caboclo estava no elevador, ele estava fumando um charuto. E daí a assessorista, uma bichinha, falou assim: ah, o senhor pode parar de fumar esse charuto, porque senão eu não vou subir o elevador.
11: Já fique sabendo, sua bichinha, que sempre, não é a primeira vez que eu fumo meu charuto aqui nesse elevador, e não é uma bichinha que vai fazer eu parar de fumar. E se você se importar comigo, você nem imagina onde eu vou enfiar esse charuto. Eu falei assim: nem adianta me agradar, regulamento é regulamento. Tem piadas de quinta pra contar pro Botura, então bora, minha zada! Está no ar
10: Piadas de quinta!
12: Oi, pai! Eu tenho uma coisa muito legal pra te mostrar.
13: Pera aí, meu filho. Eu tô trabalhando, eu tô apurado.
12: Eu tenho uma coisa muito legal pra te mostrar.
10: O que que é?
13: Meu Deus, meu filho, tô trabalhando, tô um mundo de capa pra fazer e tô apurado. O que
12: é?
13: Que
12: muito legal.
13: É. Mas é importante? É. Pera aí, que eu tô indo aí.
10: O que que é?
13: Fala, meu filho, o que Fale. Que é? Que
12: Olha, formei a hora.
13: O quê? O quê?
12: Formei a hora, pai.
13: Formou a hora. Você fez eu parar de trabalhar por causa disso?
12: Sim. 6-7.
13: Pera aí que eu vou formar a hora pra você já, piador. Já... Vem aqui, rapaz! Vem aqui, rapaz!
12: Ai, ai, pai! Vem
13: aqui, eu vou formar a hora pra você!
10: Tá farmada a aula, hein, Raul? Alô, amigo Alan Barba! Alan Barba e toda a família! Quando é a sua piada de quinta pro Bassuro hoje?

0: o que, que você achou da mulher que se identifica como mosquito da dengue? O mundo tá perdido, né? Meu Deus. Tá, Nardo, você abastecendo bandeira e concorrer R$5.000. Abasteça você também. Você pode entrar agora no meu Instagram, @programadobronze, e ver a matéria da mulher que se identifica como mosquito da dengue.
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0: 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Uma vez que o bêbado mijando e a véia passou, disse, meu Deus, que horrível, que monstro. O bêbado falou, segura, tô segurando, pode passar, tô segurando o monstro.
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0: 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Sim, vamos lá, rapaziada. 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

0: quem tá ligado com o Tino Botudo, meu amigo Eliseu do Posto, hoje de manhã, o nosso amigo Daniel mandou mensagem aqui pra nós que vai no show do Renan Raí. Alô, Eliseu, toda a rapaziada do Posto, obrigado pela companhia. Rapaziada do Posto Pitangão também ouvindo o Botudo, uma ótima tarde pra vocês, obrigado pela audiência. 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
1: 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E o pai responde: olha, filha, por mim não tem problema nenhum. Só vamos ver com o pessoal da funerária.
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Uma vez que o caboclo era piloto de avião. Piadas de quinta, toda quinta-feira aqui no Programa do Motor. Se você tem uma piada, uma charadinha, crianças, hoje é o dia de você participar do Programa do Motor. Aí diz que o piloto do horário oficial para aquele voo, naquele momento, faltou. Aí o cara falou assim: agora vamos ter que chamar o piloto que tá de folga. Só que o seguinte, se prepare que ele vai mentir para você. Já fale pra ele, se ele mentir, ele vai ganhar conta. Ligar na casa, você acabou, que era louco de mentiroso, que também era piloto. Foi o negócio seguinte: o patrão falou que o senhor tem que vir aqui pra assumir o voo, que o piloto oficial, ele ficou doente e não vai poder vir. Daí o cara que atendeu o telefone: viu? Estão querendo falar com o teu marido aqui, mulher. Baseado ou não? Olha, inclusive, domingão tem domingueira lá no Rancho do Tchê, meu amigo Zé Wilson. Domingo tem domingueira lá no Rancho do Tchê. Alô, Rancho do Tchê. Meu amigo Zé Wilson do Rancho do Tchê, tá ouvindo o Botu, um abraço pra você, tudo de bom. Domingo, domingueira, a partir das 14 horas, lá no Cantu Bom Jesus, todo mundo tá convidado. E amanhã, pra quem participar do programa e colocar "eu vou no baile", eu vou dar 10 ingressos pra vocês. Domingo, às 14 horas, domingueira, lá no rancho do meu amigo Zé Wilson. Todo mundo convidado, é Cantu Bom Jesus. Alô, meu povo, Rancho do Tchê. Bora bailar, meu povo. Uma vez, Zé Wilson, disse que o caboclo era um gaiteiro. 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Se você tem uma piada, hoje é o dia de você contar pra gente da 102 FM da Amarelinha. Estamos aqui ansiosos pra ouvir você também contar a sua piada. 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Inclusive, tinha um caboclo que lá na gaiteiro, Fabiano Transportes, tá ligado, curtindo o Botudo? Tá levando eu aonde, meu amigo Fabiano? Como é que tá, rapazes? Piazado da estrada aí, ó. E daí, Fabiano Transportes, não há dever, rapaz, que o caboclo era um gaiteiro e ele tava devendo pensão alimentícia. E justamente naquela cidade onde a mãe das crianças morava, eles foram tocar um baile e ele tava pensativo. Falei assim: rapaz, e agora? E ele contou pro pessoal da banda. Falei assim: olha, tá acontecendo isso, isso e aquilo. E daí eu tô com medo de ser preso. Falei assim: não, vamos colocar uma peruca em você. Colocaram uma peruca nele. E ele não tinha barba, fizeram uma barba assim, falsa. Ninguém vai te conhecer. Começaram o baile. Abriram a folha da gaita. Quando de repente disse que um homem de terno foi se aproximando do palco. E o gaiteiro ficou incomodado. Aquele foi se incomodando, foi se incomodando. E o caboclo foi chegando mais perto. Falou assim: o senhor não é o João Santos Miranda? No que o caboclo falou nisso, esse gaiteiro soltou a gaita, rapaz, pulou a janela do baile, acabou o baile. E não há de ver que era só um fã dele. Você vê quando o caboclo tem culpa no cartório, rapaz, que loucura! As piadas de quinta você também pode contar a sua hoje. Cadê os contadores de piadas, Janelinha? Alô, nosso amigo Vilcinho. Alô, Daltinho. Alan de Schroeder. Cadê os contadores de piada? Você que gosta de contar piada, hoje é o dia. Só não vale piada marota, porque temos crianças que estão ouvindo o Programa do Botudo. O restante vale toda. Se for ruim, não tem problema. É piadas de quinta que você quer. É piadas de quinta que a gente traz na 102 FM.

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1: Móveis Pontarolo, quem tá ligado, minha amiga Dulce, boa tarde. André já fez aqui um videozinho, já mandou pra cá. Vamos lá, rapaziada. Valdineia, boa tarde pro Celso também. O Anderson da RA, o filho do Alan, vai fazer um campeonato de Farma Aura. Agora, o abraço lá, pessoal da RA Multimarcas. Agora que ficou muito bacana, ficou, hein? Olha, o Alan e o Piado, eles são muito criativos. Olha que bacana, ó, gente. Escute.
2: Ô, pai.
3: Oi.
2: Ô, pai. Eu
3: Oi.
2: Tenho uma coisa muito legal pra te mostrar.
3: Oi.
2: Eu tenho uma coisa muito legal pra te mostrar.
3: Pera aí, meu filho. Tô trabalhando, eu tô apurado.
2: Eu tenho uma coisa muito legal pra te mostrar.
3: Meu Deus, meu filho, tô trabalhando, tô um mundo de capa pra fazer e tô apurado. O que
2: é
3: que
2: muito
3: é?
2: Legal.
3: Mas é importante? É. Pera aí, que eu tô indo aí. Fala, meu filho, o que que é?
2: Olha, farmei aura.
3: O quê? O quê?
2: Farmei aura, pai.
3: Formou aura? Você fez eu parar de trabalhar por causa disso?
2: Sim. 6-7, 6-7.
3: Pera aí que eu vou formar a aura pra você já, piado. Hoje é... Vem aqui, rapaz! Vem aqui, rapaz!
2: Ai, ai, pai! Ai,
3: você vai formar a aura comigo?
1: Farma hora lá, piadas de quinta aqui. Parabéns, Alan, pra você e pro seu filho, que baita criatividade. Legal, hein? Show de bola.
4: Boa tarde, boa tudo, Eliseu, por cá. Boa tarde aí, coronel da audiência, todos os ouvintes da 102. Estamos aqui, mas fazendo aquela investigação nos comércios, mas hoje só cheguei em 3 comércios.
1: E hoje... Olha o resultado dessa investigação no comércio, meus soldados apaisando, disfarçados para saber qual rádio está mais... Os rádios que estão mais ligados em qual rádio está sendo a mais ouvida. Atenção.
4: Comércio? Mas hoje só cheguei em 3 comércios. E hoje estavam os 3 ligados. No delegado, audiência. Tá explodindo, homem. Manda um abraço para todos os ouvintes aí. E para mim, que amanhã volto a trabalhar. Alguém tem que trabalhar, né? E amanhã sextou.
1: Amanhã na sexta-feira, a tortura, ele volta a trabalhar, meu amigo Eliseu do Posto. Alô, rapaziada, boa tarde pra vocês, obrigado pela parceria aí, Eliseu, os nossos ouvintes. E você que tá no comércio também, se teu rádio tá ligado aí no programa do Bronze, manda aí o nome do teu comércio que eu vou mandar a alusão pra você aqui, rapaz. Se teu rádio tá ligado no programa do Botudo e você é do comércio, fala, Botudo, somos da loja tal, estamos ouvindo você, manda um abraço pra nós, somos aqui do açougue, somos da farmácia, somos aqui do supermercado, somos da oficina tal, eu vou mandar alô pra você. Mande pra cá o nome do seu comércio hoje, pra você que tá ligado, ouvindo o Botudo no comércio pitanguense, e vai ter o maior prazer em mandar um abraço pra vocês hoje.
5: Dia de pai, né, Bronze, em comemoração ao dia dos pais. Cadê seu boletim, filho? Não tá comigo, pai. Por quê? Emprestei pro meu amigo pra ele dar um susto no pai dele.
1: Piadas de quinta aqui no programa do Botão do Oferecimento do Sessa Uniformes. 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
6: Boa tarde, meu nome, tudo beleza? Que é Crélio Veloso.
1: Ô, Crélio.
6: Era uma música que conseguiu do Rio Grande, Chote do Caminhoneiro.
1: Chote do Caminhoneiro.
6: Estamos aqui tomando um chimarrão e ouvindo o teu programa.
1: Aí sim, rapaz, prepara o chote, meu Crélio. Prepara o shot, boa, piadas de quinta, agora nosso amigo Daltinho vai contar a sua piada. Se você tem uma piada, conta pra nós.
7: Pera, Bronze, vamos, piada de quinta. Esse cara, menino, uma vez casou, né? Casou com um caboclo muito rico, né? O cara era um caboclo meio estranhão, assim, de família, assim, né, meu? Era um fazendeiro que tinha aparecido lá, né? Daí casou, e daí na véia louca de curiosa, né, a mãe dela, falou assim, fia, daí na lua de mel... Mas temos que saber daí se teu marido, teu esposo, ele é bom de cama também, né? Aí amanhã cedo a mãe liga pra você e daí você conta como que foi, conta meio por cima pro teu pai não ficar chato, né? Se não saber alguma coisa, é um segredo só nosso. Aí você fala assim, você conta quantos bifes ele fritou de noite, né? Beleza. No dia cedo a velha ligou lá. Daí, filha, como que foi a primeira noite de núpcias? Quantos bifes seu namorado de todos, seu marido, né? Agora, né? Ih, mãe, nenhum bife durante a noite. Ah, mas é normal, né, filha? Vamos ficar tranquila, que às vezes ele tava nervoso, uma coisa assim, né? Ele vai melhorar. Segunda noite, né? De novo, outro dia cedo, a véia ligou. Bom dia, querida, como que você tá? E seu marido, como que tá? Quantos bifes ele fritou? Mãe, nenhum bife, mãe, nenhum. Ah, mas vai melhorar, né? Ele deve estar tá meio tímido, alguma coisa aconteceu, talvez, né? Mas fica tranquilo. Chegou terceira noite, tô de cedo de novo. A velha ligando. Bom dia, querida, como que você tá? Bom dia o quê, mãe? Já tô estressado. Vou largar essa vida, vou abandonar esse caboclo aqui. Não tenho que lidar, não fritou nenhum bife. Já antes que a senhora pergunte. Ah, minha filha, na verdade é complicado mesmo, né? Eu acho que ele é fracão mesmo, né? Porque teu pai, quando a gente casou, ele fritou 5 bifes na noite e ainda lambeu a frigideira, querida. Bronze toque pra nós, João Boiadeiro. Um abraço.
1: Eu acho que o marido da senhora é meio fracão, né? Acho que eu não gosto muito de bifes, tá? Alô, Marinalva, boa tarde. Marinalva Vicentina, tá ligada? Obrigado pela mensagem, Marinalva. Vamos lá, fala comigo, Brasil.
0: Boa tarde, Bronze. Mari Santos aqui da Praia de São Francisco.
1: Olha na praia de Chicote.
0: Do Rio do Meio e pra todos de Petanga.
1: De Chiquitosa, ela tá na praia. Olha que inveja, vai.
8: Boa tarde, boa tudo.
1: Tarde.
8: Toca uma música bem animada. Ofereço pra minha tia Lúcia, que tá de aniversário hoje. Desejar tudo de bom pra ela, muita saúde, paz, alegria. Ela gosta muito do Renan e Raí. Toque uma do Renan e Raí pra ela. E ponha meu nome no sorteio dos prêmios. Giliane Pereira, do Santa Regina.
1: Parabéns, parabéns pra tia. Obrigado pela participação. Vamos lá.
9: Parabéns.
1: Parabéns, tudo de bom. Parabéns. Feliz aniversário.
9: Saúde. Felicidade.
1: O nosso prêmio é um toquinho de mão aqui, ó. Ah, esse é o nosso prêmio. Não tem nada de prêmio, filho do céu. Alô, Giza, boa tarde. Fala comigo, amoroso. Fala comigo, amoroso.
10: Bora, bora.
1: Alô, amoroso, os seus amigos estão no carro agora voltando. 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
11: Boa tarde aos ouvintes da Rádio 102 FM. Foi perdido esse cartão aqui, Bronze.
1: Olha aí, o cartão perdido.
11: Pastel Dourado.
1: Pastel Dourado.
11: Se alguém perdeu esse cartão e estiver escutando rádio, tá aqui, se encontra aqui no Pastel Dourado.
1: Pastel Dourado.
11: Falar com a Terezinha Vicenzi.
1: Muito
11: fazendo
1: bem.
11: Um favor.
1: Alô.
11: Obrigado.
1: De nada.
11: Tchau, tchau.
1: Alô, pessoal, tá lá no Pastel Dourado, o cartão em nome de Roseni Firmino dos Santos. 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Vai lá! Piada de quinta, tua vez, Janela!
12: Ah, delegado, esteja preso!
1: Vamos lá!
12: Eu mesmo, 2.0, próprio original, se tiver outro, você tá ligado, né?
1: Tô ligado, vai.
12: Piadas de quinta, Bronze.
1: Piadas de quinta!
12: Galchão disse que foi naquela luz da casa da luz vermelha, sabe?
1: É.
12: Você falou que era a Rosinha. A Rosinha não pode, a Rosinha está naqueles dias, não tem problema.
1: É.
12: E o Galchão mascava fumo, né, cara? E daí eles se molharam pro quarto. Aí que na hora de tirar a roupa lá, o Galchão tirou aquela máscara de fumo, colocou em cima do bidê, a mulher tirou o motos, colocou em cima do bidê e lá.
1: Ah, as crianças não passam, Janela. Criançada, Janela, conta outra, vai. O Celso tá ligado, Botinho, essa não passa, Janela, conta outra. Alô, Celso. Obrigado pela companhia, o Celso vai em reserva. As crianças, Janela, pega outra, pega mais leve, vai. Alô, Dulce, obrigado pela companhia, vamos lá.
13: E aí, Rose, boa tarde, boa tarde. Só uma piada de quinta pra vocês.
1: Piada de quinta.
13: Um dia o caboclo tava de noite na sala assistindo televisão, a mulher tava fazendo uma janta. Diz que tocou o telefone dele, diz que o colega de trabalho dele ligando. Diz que falou, viu, amanhã você passa aqui em casa cedo pra dar uma carona, que meu carro estragou, daí eu tô de a pé pra ir pro serviço. E a mulher já deu, escutando, né, ele conversando, ele falou, não, tranquilo, amanhã cedo eu passo aí e te levo. E a mulher falou, quem tá ligando pra você? Ele falou, ah, meu colega de trabalho ali que tá ligando em passar amanhã, pegar cedo lá, que tá de a pé. Pode apagar esse nome. Falou, não, mulher, mas é meu colega que trabalha. Não, pode apagar.
1: Pode apagar.
13: Não, mas é um homem. Ele falou, eu também era homem.

Eu também era homem. Ai, meu pai amado. Boa! Piadas de quinta, Nelson! Vamos lá, rapaziada! Oh, o André mandou aqui, ó. Um homem entrou numa padaria, olhou a vitrine cheia de pães, chamou a atendente. Moça, esses pães são de hoje? Ela sorriu e respondeu: são sim, senhor. Acabaram de sair do forno. O homem ficou alguns segundos olhando para os pães e pensou um pouco e perguntou: tem certeza? A atendente respondeu: tenho, senhor. Estão bem fresquinhos. Então o homem deu um...

0: aqui,
1: é o programa do Bronze. Valeu, forte abraço. Direto de Orlando, Flórida.
2: Alô, José Meureiro, um abraço pra você, flamenguista, tamo junto.
3: Opa, tudo, manda um abraço pro Giba que tá aqui comigo, aqui, rapaz. Acabou com o Baguar aí.
2: Alô, Giba, acabou com o Baguar, um abraço, Adriano. Alô, rapaziada, tudo de bom.
4: Ah, deixa eu ver, viu? Toca o corpo esgualepado aqui, manda pro João Abelzinho aqui do Pitangaço e pro Meladão. É, estão querendo escutar os corpos igualepados.
2: Valeu, Adielson. Falou, rapaziada, boa tarde. Pessoal do Bitangaço, um abraço, estamos ligados aqui, boa tudo, só no desossando aqui, é carne moída pra carne moída, o pessoal lá do Mercado Popular, o pessoal do Bitangaço também estão vindo, o Valdeci Penteado lá do Bitangaço, eu farmei aura quando eu dei um pelote na Vânia e o pai me deixou novo na bordoada, né, compadre? Compadre Negão lá da Carangascar. Alô, compadre, um abraço. Fala, botou daqui, é o José Augusto. Estamos aqui parados na barreira. Manda aí uma do Chico Rei, Paraná, do pendrive da tortura. E você que tá na barreira, manda aí um oi pra nós também, igual o nosso amigo José Augusto.
5: Boa tarde, Bronze.
2: Boa tarde.
5: Só pra confirmar a audiência, tô aqui ligadinha na amarelinha.
2: É, Terezinha! Fala, Botudo, nosso amigo João Lemes, lá na borracharia do Neizo.
6: Fala, Botudo, boa tarde, irmão, tudo beleza, tranquilo? Pose, pose. Tem uma procura do Mané Riba, Botudo. Tamo indo com o Magrão. Ó, a dona Cascavel falando no rádio, bro.
2: É, tô na hora,
6: Cascavel, tá falando, ó.
7: E tiver escutando o rádio, tá aqui, se encontra aqui no Pastel Dourado. Falar com a Terezinha.
6: Deixa o Cascavel quieto, então, bro. Viu, tamo indo com o Magrão, com o Mané Riba, Botuto. O Magrão tá querendo morfar pra ir mais rápido. O que você me diz, uma dessa?
2: Vamos morfar aí, Magrão! Alô, Piazada, fala, Botuto, manda aí pra nós a música Coração Pirou, Rogério Magrão, quem tá mandando é a Michele. Alô, Michele, boa tarde, professora Lourdes, tá ouvindo o programa do Botuto? Eu também, era homem. E a mulher dos bifes lá, velho. Mas é muito fraco teu marido, viu? É, teu pai comeu 3 bifes e lambeu a frigideira ainda. Piadas e quinta, toda quinta-feira aqui no programa do Bronze, professora Lourdes, tudo bem? Alô, Nelson Teles, fala aí, Nelson, boa tarde. Fala, Botudo, estamos escutando você, tomando uma gelada, escutando, manda um abraço pro Nelson e manda um alô aqui pro Nestor.
8: Tinha que puxar, né? Aí choveu. Aí o cara chamou o morador lá, né? Ô, você não puxa aqui pra mim e tal? Ah, sim. Ah, puxou o carro. O cara deu mais 20. E nisso ele foi enchendo o bolso, né? Aí chegou a noite em casa, ele falou pra mulher, olha, já sei como nós ganhar dinheiro. Ela falou, mas como? É só manter a estrada molhada. Mas como você vai fazer isso? Não. Eu vou jogar água à noite e de dia eu puxo os carros. Aí o filho tava ouvindo, né? Aí nisso foi. Aí no outro dia ele foi lá, né? Carro lá encalhado lá, atolado, ele foi lá puxar, né? Aí o cara, ele puxou o cara e o cara deu 20 reais. Aí puxou mais outro, mais 20. Aí o cara perguntou pra ele, mas... Ô, você deve ganhar muito dinheiro aí, né? Puxando o carro. Aí o menino ouviu e falou... Ah, o pai ganha muito. Ele trabalha dia e noite. Mas como dia e noite? Não, a noite é o pai joga água e de dia ele puxa os carros. Valeu, Bronze,
2: porta-braço. Olha as piadas de quinta. E você pode contar uma piada também. Ligaram, curtindo, Botudo. Um abraço pra você que tá ligado aqui na 102 FM. Vamos lá, rapaziada. Programa do Bronze. Inclusive um abraço aí pro Nestor, eu falei, Nelson? Ah, é Nestor, então um abraço, Nestor. Desculpe, piada, se eu errei teu nome, é Nerso, é o outro 20, você é o Nestor. Alô, Nestor, um abraço, o Bruno, estamos aqui então, tá eu, o Nestor Tigrão e a sua mãe, a Catarina, estão aqui na Lida do Leite e a oncinha de Cândido de Abreu. Muito bem, agora acertei. Estou ouvindo de Campo Mourão, ouvindo você e com certeza o pessoal da Ferrapar também. Alô, meus amigos da Ferrapar, um abraço pra todo mundo. Meu amigo Evaldino, obrigado pela carona. Boa tarde, meu amigo, tamo junto aí. Vamos juntos aqui na 102 FM na Amarelinha. Toda quinta-feira tem piadas de quinta. Alô, meu amigo, o meu amigo polaco do câmbio automático, sem limites na audiência também. E se você tem uma piada de quinta, manda pra nós aí.

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0: 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Programa do Botura, hoje é dia de piadas de quinta. Vamos lá, rapaziada, meu amigo polaco, ligado, curtindo o Botura, uma ótima tarde, nosso amigo. Alô, Fabiano Transportes! 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
2: Estamos aqui curtindo o coronel do rádio. Aí não tem

0: indicação dos ouvintes lá do Pitangaço. 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Qual música que você quer programar aqui na Amarelinha da região central do Paraná? Eu quero ver você comigo. Já vou tocar René e Raí. 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Alô, rapaziada, boa tarde para vocês aí, galera com rádio ligado, curtindo o Botudo. Vamos ao vivo agora, direto para os nossos patrocinadores. 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
1: 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Marcão, aquele abraço, Bronze.
0: Valeu, Marcão! Com a vez que um louco chegou assim para outro louco, assim, estão tudo nos pisos. E daí o louco falou assim, viu, doutor, o negócio é o seguinte. Eu engoli um rato. Daí o outro caboclo saindo de merda, vem aqui então. Senta aqui. O caboclo sentou. Pegou e grabiscou uma receita, ó, pode ir na farmácia.
2: Sem solução. A saudade me apaga.
0: Acabou que chegou na farmácia e tava lá.
2: Chora de copo na...
0: Uma ratoeira na boca, uma ratoeira no fiote. Piadas de quinta. Piadas de quinta, se você tem uma piada de quinta, conta pra nós aí, ó.

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1: Alô, pessoal do Agro Casa da Ração, sabadão estaremos juntos aí. Alô, meu amigo Rafael, Maicon, João Paulo, toda a turma. Obrigado pela audiência, 11 anos Suprema da Planalto. Alô, meu amigo Tonhão, já tá ligado, vou tocar uma do milionário José Rico pra você, Tonhão. 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Quem tá ligado curtindo botou nossa amiga Japa. Alô, Japa, boa tarde pra você, Japa, tudo bom aí, Japa?
2: Fala, Deus, beleza, boa tarde, meu amigo.
1: Fala, Fernando, aí, Fernando
2: Fessner, no lado de cá, passando aí pra confirmar a audiência. Como sempre, ligado, sintonizado na amarelinha.
1: Aí, né? Sim.
2: Programa show. Do Botudo.
1: Show, show, show.
2: Viu, Bronze? Também passando pra convidar aí os trilheiros da região, os trilheiros aí de Pitanga, o segundo encontro, amigos do Fernandão, aqui no Rio do Meio.
1: Olha aí, ó.
2: Dia 12 de setembro aí. Beleza, Bronze? Conto com a presença de todos e tamo junto, meu amigo.
1: 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Vamos lá, piazada. O nosso amigo Yankee Tuon, ele quer ouvir uma do Rio Negro e Solimões. Deixa comigo aqui, Yankee.
3: O Magrão cantou uma pra mim aqui, Bronze.
1: Atenção. Piadas de quinta com o Amoroso.
3: O Magrão cantou uma pra mim aqui, Bronze.
1: Vamos lá.
3: Que dois caras colhendo. É. Colhendo, né? Daí embuchou a corredeira. Daí um deles entrou pra desembuchar a corredeira, né? Daí demorou um tempo lá, o cara que tava colhendo esqueceu que o cara tava lá dentro e ligou a corredeira. Foi eu, cara. E chegou outro e perguntou, mas matou, cara? Não, só colheu os grãos.
1: Só colheu os grãos. Que barbaridade. Piadas de quinta, se você tem uma piada e você quer compartilhar conosco, estamos aqui esperando, vai.
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1: 4:51.
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2: Comadre, viu? Eu tô falando baixo porque o Nerson tá na casa e o Nerson não gosta dessas coisas. Eu tô só te contando e ele fala que é fofoca, que fofoca não presta. Não presta se a gente não ficar sabendo. Diz que o Tiburcio tava pedalando com o caminhão dele. Tava ponto. Te meteu louco. Não sei o que é isso. Eu escutei de outra pessoa. Diz que não dava jeito no caminhão. Daí diz que levou lá na Voscan. Lá na Voscan. Do Carlinho, marido da Fernanda. É. E também tem a parte de lona com o Belo. Que faz um belo trabalho. Comadre. Diz que foi impressionante o que aquele Carlinho fez no caminhão dele. O que aquele Carlinho fez no caminhão dele? Diz que foi rápido, comadre. Diz que o homem parecia o Jack Chan. De um lado pro outro, comadre, assim, o cara enfroscada, pensando, trouxe a chave, foi por baixo, foi por cima daquele caminhão, resolveu o problema, resolveu, disse que cobrou barato, parcelou, o Tiburcio ficou bem louco e falou assim, não é possível, parecia ter feitiço, ninguém descobria, não dava jeito no meu caminhão, e o Nerso que me contou, daí ele disse que é fofoca se eu contar pros outros, então senhor não conte que foi eu, que a Voscan arruma coisa de cinema, os caminhões saem de lá, comadre. Novo de novo, da Voscan. É, do Ladar ao Ver. Conte. É, quer dizer, não conte pra ninguém. Fofoca não presta. Fofoca não presta.
3: Atropelamento. Piadinha de quinta. Um motorista ia a 140 por hora por uma estrada quando, de repente, atropelou um passarinho. Pelo retrovisor, o cara viu o bichinho dando várias piruetas, até ficar estendido no asfalto. Ele não conteve o remorso e parou a moto e voltou pra socorrer o bichinho. O passarinho estava lá, quase morto. O motociclista então pegou a ave e levou ao veterinário. Lá, o passarinho foi tratado e medicado, e o veterinário disse que havia chance de sobreviver. O homem comprou uma gaiola e levou ele para casa. No dia seguinte, o passarinho recuperou a consciência ao despertar, vendo-se preso, cercado por grades, com um pedaço de pão e uma vasilha de água. O bicho põe as asas na cabeça e grita: "Não acredito! Matei o motoqueiro!"
4: Uma música do Porca Velha pra nós?
5: E agora vamos ensinar um cavalo conhecido, uma barbaridade.

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1: O que que achou da mulher que chega chorada e saudade do amante? 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E daí que o caboclo casou, Daltinho. Daí a mulher falou assim: ai, querido, eu não sei fazer muita coisa. E ele falou: não,

0: Não se preocupe. Aqui, amante profissional, meu anjinho. O que você não souber fazer, deixe que o piá te ensina.
1: Mas se não, se eu sei desde os 14 anos, eu não sei muito limpar a casa, essas coisas, dobrar roupa.
0: 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Matheus, tem piada de quinta, hein, Matheus?
2: Estamos na escuta junto com o Felipe Pacheco. Manda um abraço pra ele.
0: Alô,
2: daqui
0: Felipe.
2: A pouco te mando uma piada bem da boa.
0: Olha, piadas de quinta daqui a pouquinho. Piadas do nosso amigo Matheus Busque. Uma vez com o capataz da fazenda, Matheus. Era o caboclo que resolvia tudo lá. E daí chegou os outros caboclos da fazenda. O negócio é o seguinte, ó. Esse aqui tava tentando bolhar a mulher do chefe. Ah, é? Tava tentando bolhar a mulher do chefe. Vou fazer o furico dele. Dali a pouco chegou mais um caboclo lá. Mas ó, esse aqui tava tentando roubar dinheiro do nosso patrão. Ah, bonitão, tava tentando roubar dinheiro do nosso patrão? Vou cortar tuas mãos com serrote. Dali a pouco trouxeram mais um caboclo, viu, ó? Esse aqui, ó. Tava roubando os carneiros do patrão. Ah, é? Tava roubando os carneiros? Já sei. Vou furar os olhos desse caboclo. Com essa furadeira que tá aqui. Nisso o caboclo chegou primeiro, meio assustado. Levantou a mão e falou, viu? Eu sou o do furico. 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
3: Galera da Pitanga, Gabriel Lindo do lado de cá, então por aqui, de noite, pra fazer bem feito, linda e bela Foz do Iguaçu, vamos por aqui, mexendo os, bora trabalhar, gurizada, vamos alinhar, até meia-noite é dia, vamos que vamos, nada de dó, então sintonizando, tô ganhando bronze, no fone de ouvido, bora que bora, um abraço pra toda a galera, ô bronze, se der tempo, toque uma do Teixeirinha, oferecendo pra quem tá ligado. Aquele abraço, boa tarde.
0: Valeu, boa tarde, Gabriel. E você também pode participar do programa do Botudo aqui hoje, Piadas de Quinta, Tati Padikoski, que eu vi. Tati Padikoski, que eu vi esquema montado. Um abraço pra você, Tati. Obrigado pela companhia. Vamos lá.
4: Quem mais? De acordo com os planos que eu fiz pro meu futuro, essa idade aqui era pra mim estar ajudando os necessitados já.
0: É.
4: E não virando outra. Alguma coisa tá dando errado, não pode ser.
0: Alô, meu amigo Leandro Grosso. Tá sintonizado, curtindo o Bandu. Parece que deu errado os cálculos aí, rapaz. Diga lá, quando ver.
4: De acordo com os planos que eu fiz pro meu futuro, essa idade aqui era pra mim estar ajudando os necessitados já.
0: É.
4: e não virando outra.
0: Piadas de quinta, Lantati. A Ângela, o Batuto, estamos aqui no Recanto do Miguel. Pesca e pague, Recanto do Miguel. Alô, Miguel, um abraço pra vocês. Agora que eu parei de tomar Monjaro. Parei de tomar Monjaro, viu? Tem o TG e tem o Tio Jack pra vender.
5: Quem quiser, vai te sentar e procura.
0: Agora que eu parei de tomar Monjaro, vou lá no Miguel comer umas porçãozinhas. Alô, Miguel, um abraço pra todo o pessoal. A Ângela tá aí no Pesca e Paga no Miguel, um abraço. A Ana Bosco tá lá no Jardim da Ana Maria. O Luísio tá na Pitanguinha. O Nelson Teles tá ligado, curtindo o Botudo. A Isabel tá lá no Rio do Meio, sintonizada, curtindo o Botudo. Olha a promoção dos pais lá do meu amigo, lá do Barba, tá? Inclusive, vai ter sorteio lá no Instagram do Barba. Um abraço. HDL, cara, um abraço, piazada. Tudo de bom pra vocês. A Marlene, quem gosta de piada, segue o Botudo aí, @ Programa do Bronze. Todo dia tem piadas no meu Instagram e TikTok também. Dá uma moral pro Botudo aí. Alô, dona Neuza, um abraço. Como é que você tá, dona Neuza? Tudo bem? Melhorou? Um abraço. Tem piadas de quinta? Tem alegria? E tem o Mário de Curitiba. Mário, conta a tua piada, Mário.
6: Fala, Bronze, velho. Boa tarde. Muita chuva por Pitanga. Então, Bronze, uma vez aconteceu que tinha dois amigos da... resolveram dar uma viajada de trem. Não conhecia o trem. Era dois compadres. Daí o falou: "Vamos, compadre, vamos lá pra cidade dar uma volta de trem." Aí que chegaram, compraram a passagem, estavam indo, não conheciam nada, né? Diz que lá não acerta distância lá, diz que um falou: "Compadre, senhor, tem uma vontade de dar uma cacata agora. Vou ver se eu consigo alguma coisa." Daí não conhecia nada, né, bro? Aí começou a andar por dentro do trem, que de repente viu aquele negócio lá. Daí que foi lá e... Primeiro ele foi analisar, né, bro? Daí que ele enfiou o braço lá. Quando ele enfiou o braço lá, tava chegando perto da estação. Daí que o trem deu um apito, né? Daí que ele puxou o braço, tava tudo sujo. Ele embolou uma toalha no braço e foi. Sentou do lado do compadre dele. E falou: "Compadre do céu." Diz que escutou o grito que esse bicho deu. E enchei o braço nos cornos desse bicho aí. E dê-lhe chuva, Bronze, velho.

0: musicão pra você que tá ouvindo Botudo aqui na 102 FM. 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O João Paulo acabou de sair daqui. 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
0: 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Olha, inclusive, o Botudo tudo arrumou o aplicativo, já passei pro pessoal responsável aqui do aplicativo, eles falaram que vão dar um jeito nesse aplicativo aí. Ou vou ter que falar com o Elon Musk, Botudo. Boa tarde, meu amigo encarregado, já passei pro pessoal responsável pelo aplicativo da rádio aqui, eles ficaram de dar uma resposta para mim, tá bom? Já passei a mensagem para eles, diz que tá travando o aplicativo e o nosso amigo encarregado nos ouve, ele é caminhoneiro, né? E sempre tá dando carona pro Botudo aí, mas ele tá com uma queixa agora que está travando o aplicativo, né, encarregado? Toca um pouco e para, toca um pouco e para. E ele tá reclamando aqui, mas eu passei a tua reclamação para o setor responsável. E vamos aguardar a resposta, meu amigo encarregado. Tudo vai se resolver. Não sei, fala com o Elon Musk aí, tá bom? Vai lá. Quem tá falando aí, diga lá, tem piada.
2: Nem recebi o salário de julho, já tô pensando de agosto. Tô ouvindo, que vida é essa, meu pai?
0: Que tarde essa voz que fumou uma carreta de mil. Ô, Bruno, manda um abraço aqui, pessoal do grupo, e toque aí, cadê a Lavaia? Sou Sueli. Um abraço pra minha mãe, Zenilda, valeu. O Jair Munhoz também tá na sintonia. Bom, tudo toque aí, pendrive da tortura pra nós. Inclusive, em breve, a gente vai sortear aqui os pendrive da tortura e também vai ter uma, você vai ganhar lá dos nossos amigos da Casa da Ração, um cooler cheinho de cerveja. E sábado agora tem um café da manhã lá, que daqui a pouquinho a gente vai trazer detalhes. A Zenilda lá do, a Isabel lá do Rio do Meio, ela quer ouvir uma do Amado Batista.
3: Ô, Bronze, boa tarde, meu amigo. Cheguei, meu pai da Pedeia, já tava escutando o programa. Se der tempo, tocou a música do Filho do Arroio Grande, pra mais curtir essa maravilhosa. Valeu, Bronze, teu programa, até boa tarde, até mais, tchau, tchau.
0: Tchau, tchau, um abraço lá, meu amigo, o Beijo, cadê tua piada, Beijo? Manda tua piada pra nós, Beijo. Alô, pessoal de New Zealand, Nova Zelândia, ouve o Botula, audiência fala internacional.
4: Quinta-feira, aqui começando mais um dia.
0: Ó, quinta-feira.
4: Exatamente, de Wanaka, New Zealand,
0: estamos
4: aqui curtindo seu programa.
0: Aqui, olha aí,
4: Jorge. Aí, só pra fazer um...
0: Já é sexta-feira lá, hein? Já, bom, já é sexta-feira lá, então, atenção.
4: Toca aquele modão pra nós.
0: Pra o nosso amigo Thiago, que tá lá em Nova Zelândia, em New Zealand. Já é sexta-feira, então dá pra começar aí a nossa sexta-feira da tortura com o horário de Nova Zelândia, sexta-feira da tortura. Quem mais tá comigo, diga lá.
5: Ô, Bruno, é mão pesada. Ô, Bruno, toca uma música pra mim de Rick Renne. Hoje eu preciso encontrar com ela.
0: Eita! Caboclo é apaixonado! Hoje eu preciso encontrar com ela! Eita, mão pesada, é! Um abraço pra você, meu amigo! Tudo de bom, Eduardo Teles, nosso gaiteiro roncador! Um abraço, nosso amigo Beisa, Maria Miranda, tá ouvindo o Batudo também, Adelaide! Fala, Batudo! O Adelaide Maier de Lima, da Maristela! Ô, Adelaide, tudo bem?
6: Tarde, Bronze Gaúcho, Batudo! Acabamos de chegar ao serviço e estamos em casa, sintonizado aí na aí, parte sim. Final do teu programa.
0: Que beleza!
6: Toca aí pra nós a próxima do Zezé de Camargo, Luciano,
0: tocar que vai
6: tocar aí no teu programa
0: agora.
6: Pra nós.
0: Tocar agora!
6: Ótima, abençoada tarde, caro amigo Batudo!
0: Aí sim, Hélio Braz, vamos lá. Daqui a pouquinho tem o programa da Botura às 7 horas na 102 FM. Quem mais tá ligado ouvindo o Botudo na quinta-feira das piadas, mas lá em Nova Zelândia já é sexta-feira. A Leila Silva tá ouvindo o Botudo. Oi, Leila, tudo bem com você, Leila? Boa tarde.
7: Boa tarde, meu amigo. Ai, tudo bem, tudo tranquilo? Que é Luiz Xeliga, esposo amoroso.
0: Tamo aí.
7: Bora, Mané Ribas, Bronze. Estamos te levando de carona. Estamos indo pra Manuel Ribas.
0: Que beleza, hein?
7: Te levando embora.
0: Vamos lá, então.
7: Viemos fazer uns cuidos aqui, mas já estamos de volta também.
0: Olha aí, ó.
7: Tô com uma bem, mas bem apaixonada. E ofereço pro meu esposo, Almir, é o Márcio, famoso, amoroso, Bronze.
0: Deixa comigo.
7: Tudo bom, ótima tarde, bro.
0: Eita, olha o povo mais animado. A nossa audiência simplesmente é a audiência mais linda do rádio pitanguense brasileiro. Vamos ver. Ó. A minha amiga Elô tá acelerando pra Manoel Ribas.
8: Boa, tudo bem? Boa tarde, boa tarde.
0: Tarde.
8: Por cá, acelerando com os dois pés. Cuidando do teu programa, velho. Tô com uma música ajeitada pra nós aí, o Menino Caçador.
0: Alô, meu amigo Jones, pessoal do Britador São Judas Tadeu, um abraço, quem fala comigo, diga lá, meu povo. Ó, o pessoal dos caminhões, agora vamos pra estrada, na estrada, com Botudo, todo mundo ligado direto pra estrada agora, quem fala comigo aí?
9: Amigo Bronze, boa tarde, Fabiano por cá, Fabiano Transporte, ligadinho na amarelinha aí, Bronze.
0: Ó, o Fabiano Transporte,
9: ó. Aí, Bronze, acelerando aí, de volta pro lado do São Paulo aí, Bronze.
0: Ai, que beleza.
9: Passando nesse momento aí, ó.
0: Aonde?
9: Na frente da 51.
0: Aí, ó. Que beleza, hein?
9: Estão produzindo a marvada ali, Bronze.
0: Olha aí, ó.
9: Cê tá doido, motorista. Beleza, Bronze?
0: Beleza.
9: Vamos que vamos aí.
0: Beleza. Alô, meu amigo Fabiano, um abraço pra vocês aí, a piazada que estão na estrada, levando o motor de carona, e você que tá na estrada também. Participe conosco, interage aqui na nossa programação, será um prazer receber a sua mensagem aqui, no nosso programa.
9: Positivo, Botudo. Ó. Faz tempo aí que eu não consigo ouvir a amarelinha pelo aplicativo aí, bro.
0: Olha aí, eu vou passar, já, eu já
9: só
0: passei.
9: Só pelo site aí.
0: Eu vou tentar, eu vou passar novamente.
9: Mas hora aí, era pra ter falado já também.
0: Obrigado,
9: é importante. Deixei pra lá.
0: Vou passar, vou passar novamente aí pro pessoal responsável pelo departamento, pra esse pessoal resolve pra nós aí, tá bom? Pessoal que nos ouve pelo aplicativo, o aplicativo não tá funcionando, tá bom, pessoal? Vamos lá.
10: Viu, Bronzer? Os dois netinhos foram posar na casa da avó, e a avó de noite foi tomar banho, era 4 horas da manhã, tomando
0: meu
10: banho.
0: Meu Deus do céu,
10: Matheus. Pra fora, lá pelado.
0: Uhum.
10: E os dois netos acordados. Olharam a véia pelada lá, falou, vó do céu, o que que é isso nas tuas pernas? Ela falou, não, filho, quando a avó nasceu, Deus pegou uma machadinha e cortou.
0: Deu
10: uma machadada ali na avó.
0: Uhum.
10: Do netinho. O netinho é pequeno, mas vó do céu, ele deu pra matar, né?
0: Olha, piadas de quinta! Programa do Bronze! Vamos lá, rapaziada. Mais alguém tá com problema no aplicativo aí, por gentileza? Pode falar aí, a Sueli tá ouvindo bom, tudo aí, Lô Xilique já chegou, hein, Manoel Ribas, olha aí, ó, que beleza, já, mas que tal que um é pra acelerar, rapaz? Alô, Roberto, lá da Comercial Vaiporã, nosso amigo Canela Baia, o encarregado tá ligado, o pessoal que tá na estrada, levando o botão de carona. Alô, meu povo, obrigado por vocês estarem aí ligados, ouvindo o programa do Botudo. Quem tá aí? 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
0: 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Quem mais tá comigo, diga lá, tem piadas pra contar aí, meu povo. Programa do Botudo já na reta final, já, vamos lá.
12: Botudo do céu, muito serviço ultimamente.
0: É,
12: nem dando tempo de contar piada.
0: É, muito serviço.
12: Pegar umas férias aí de uns 90 dias pra ficar contando caos uns dias.
0: Tá bom, então.
12: Toca aquela modona pra nós lá, Bronze, aquela do. Acho que do Christian Ralph, aquela. Eu esqueci o nome, você quer aquela com o Tchão Bolê, a mulher do Canadá. É óleo de luar.
0: Aquela que acabou, vamos chupar cana ali, ué.
13: Ô, Botudo, essa da história da véia ali que os netinhos estão posando?
0: É.
13: É assim, mas só que o desfecho é diferente.
0: Como é que
13: é
0: o desfecho?
13: Foi, nossa, vó, mas acertou a machadada bem na buzina.
0: Na buzina. Ai, que susto, meu Deus. Alô, Eugênio, como é que você tá, Eugênio? Um abraço pro Eugênio. Ó, encarregado tá na estrada. Ó, agora que eu comprei Starlink, o app deixou na mão. Não, vamos resolver esse problema aí, ó. Eu já tô passando aqui pro pessoal da responsável, pessoal do aplicativo da rádio aí, ó. Né? Vamos resolver esse problema aí, pessoal. Tá igual aquele louco uma vez que o caboclo disse que foi no hospício. Ele tinha um caboclo bem vestido, né? Depois, o negócio é o seguinte, eu vou assumir o hospício aí. Mas, assim, e outra coisa, rapaz, eu não sou louco. Os caboclos me colocaram aqui por questão de desolhos aí, no desolhos. São desolhos no meu... Desolhos. Eles estão desolhos no meu dinheiro. E eu não sou louco. O senhor faz favor de resolver meu problema aí. Não, não, pode deixar. Segunda-feira eu vou assumir o hospício aí. Eu vou dar uma olhadinha no problema do senhor. Ele passou mais um pouco, encontrou aquele caboclo de volta e falou, viu? É o seguinte, rapaz. Então, como eu falei pro senhor, o pessoal tá de olho aí na minha herança, aí o senhor faz favor de resolver meu problema em segunda-feira. O cara tá fora dessa caipora aqui, porque eu não sou louco, rapaz. Eu tô aqui porque o pessoal tá de olho na minha herança, eu tenho dinheiro pra casear e o pessoal quer se aproveitar da minha situação. Disse, não, não pode achar que eu vou olhar com carinho a situação do senhor. E daí esse novo diretor tava indo embora e de repente só sentiu aquele pó na cabeça, olhou pra trás e acabou com... Não vai esquecer de mim, Jaguar! Bom, já que lá em Nova Zelândia já é sexta-feira, vamos de sexta-feira da tortura. Alô, pessoal de New Zealand! Alô, Thiago! Programa do Botudo! A hora eu não sei, mas raiva eu farmo muito.

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2: 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Alô, pessoal do rádio ligado com o Dino Botuno, um abraço pra Leonice. Ô, Bronze, manda esse pendrive pra mim, Leonice Leng e o Zampier. Ô, Leonice, como é que você tá? Um abração pra você, obrigado pela companhia. Ô, Bronze, estamos aqui fazendo bolacha, escutando o teu programa. Mande um abraço pra nós aqui, a Mari, a Isabel, a Bete e as crianças que estão aqui, a Sofia, Lorenzo e José Samuel. Alô, Elisângela, um abraço para vocês, obrigado pela parceria, pela companhia de todos os dias aqui na Amarelinha, no programa do Delegado, toda quinta-feira tem piadas de quinta e amanhã é o dia das músicas do pendrive da tortura, e o pendrive da tortura que a gente vai dar em breve para vocês tem 400 músicas. Eu tô gravando. 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
1: Comadre do céu, depois desse chimarrão, depois do café, tudo que eu como, parece que eu tô grávida de 7 meses. 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Marco, chega, já é enjoada naturalmente. Imagina ficar enjoada do estômago. É louco de ruim, né?

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0: Nada mais gostoso que você chupar uma cana com a mão suja, depois de você jogar bulha com os piaras, mas daquele caldo preto escorrer assim na cana. Aquilo sim é gostoso. Vamos lá, os últimos abraços para deixar as últimas músicas e partir para casa, que o programa do Botura acabou. Olha, mas você pode acompanhar também, dá uma olhadinha lá no meu Instagram, porque tem piadas, tem vídeos, tem entrevistas, tem memes, tem matérias. Tá bem bacana o Instagram, @ Programa do Bronze. Se você não segue, segue lá que você vai concorrer também a prêmios.
1: Chegou em Pitanga,
0: vai lá você também.
2: A comadre pode ficar sofrendo
0: com o que tá loqueando, hein,
2: Botão? 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
0: Ah, o Dr. Rodolfo.
2: Vai cuidar de você. Ele faz endoscopia, colonoscopia. 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
0: com
2: porque o Bronze fala no...
3: Olha, Ruverbal.
0: Agora ficou louca, Botão. Onde é que você tá, Botão? Que eu não tô te achando aqui, mulher. Disparou você falar de tu quanto é língua agora. Que... Onde é que você tá, Botão? Que eu não tô te achando, mulher. Então, atenção. Dá uma passadinha lá, já segue também, @ Programa do Bronze no Instagram. Vamos lá, rapaziada. 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
0: Construmax, acabou, termina a casa no terreno das sogras, que a mulher fazendo não te amo mais. Vamos embora! A gente volta amanhã, 5 da manhã. Alô, Vilma, tudo bem, Vilma? Alô, Elisângela, tem café com bolacha, que gostoso! A Leonilda, irmã do nosso amigo José Meira, lá em Nova Tebas, um abraço! Um abraço, meu povo! Tchau pra vocês! Amanhã tem mais! Tchau!

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7: 6:18.
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1: Que Deus abençoe a todos e desejo a todos os ouvintes uma noite abençoada e que você venha ter este momento abençoado na tua vida. Está no ar o ponto de luz, como você acabou de ouvir aí, a chamada da sexta-feira. Sexta-feira, amanhã, nós teremos a sessão espiritual do descarrego, mais conhecido como a reunião de libertação, e nós estaremos ali fazendo a quebra das maldições das gerações. Você que tem sido vítima dessa maldição hereditária, que você tem trazido, a tua família tem sofrido por essa maldição que tem afetado todas as gerações da sua família, e eu convido a você que tem enfrentado esta maldição e você não aceita mais que esta maldição ela venha continuar, então você pode colocar um ponto final usando a fé. Eu peço para você trazer o nome dos teus familiares e o pedido de oração para estar conosco nessa sexta-feira, especialmente na reunião principal, onde vai estar ali o corredor dos obreiros, juntamente comigo ali, determinando esta libertação total de sobre a tua vida, especialmente 7:30 da noite. Então, se você tem sido vítima deste mal e você não quer que este mal prossiga, então venha usar a fé na palavra de Deus. Como você ouviu aí a chamada da sexta-feira, que você sabe que há um mal que age de geração em geração, que vai trazendo ali os problemas, vão se agravando no meio familiar. E só Deus pode ajudar, porque é uma batalha espiritual. Eu convido a você, amigo e amiga, a se preparar para se unir conosco nesta grande sessão espiritual do descarrego. E lembre-se, como Jesus nos ensina, que a nossa batalha não é contra sangue ou carne, mas a nossa batalha é contra os principados, as potestades e os dominadores deste mundo, quer dizer, as forças malignas que agem nesse mundo e que tem agido nas famílias, que tem agido nos seios familiares, causando brigas, causando inveja, causando destruições, causando o mal, causando o terror, causando os vícios, causando as depressões, causando todo tipo de mazelas que tem atingido a família. Mas Deus veio para combater este mal e ele nos deu a ferramenta que nós podemos vencer este mal. Esta ferramenta é a fé na palavra de Deus. É a fé movida pela certeza, é a fé movida pela convicção de que Deus é maior do que tudo isto que tem se levantado contra você, contra a sua casa, contra a sua felicidade, e você não quer mais prosseguir com esta vida de devastação, vida esta de destruição, e Deus tem uma vida nova. Eis que faço nova todas as coisas. É uma promessa de Deus. É uma promessa que Deus quer cumprir na vida de todos aqueles que crê e vier buscar nele esta promessa. Não só esta promessa, mas várias promessas que o nosso Deus, ele deseja realizar na vida de todos aqueles que manifestar a fé na palavra de Deus. Nós temos 4 reuniões nessa sexta-feira, como todos os dias. 8 horas da manhã, 12:00, às 15 horas e especialmente às 19:30, aqui no Templo da Universal, na cidade de Pitanga. Então esse convite eu estendo a todos os ouvintes, seja você aqui da cidade de Pitanga e das cidades vizinhas, aonde chega este programa, aonde está chegando a nossa voz, esse convite é para você. E se você puder chamar a tua família, reúne a tua família e venha para esta reunião. Talvez você está a me ouvir e você tem visto o mal agir de geração em geração. E você não pode mais ficar de braços cruzados, achando que isto é natural, é normal. Não é normal. Não é natural. Então, seja você que venha tomar a atitude de colocar um ponto final nessa maldição hereditária que tem atingido você e todos os teus familiares, mas que através de você este mal vai encerrar, que através de você esse sofrimento vai ter um ponto final, porque a bênção do Senhor vai se estender. Assim como na antiguidade, como lá Abraão abençoou seu filho Isaque, Isaque abençoou seu filho Jacó, Israel, Israel abençoou seu filho José, quer dizer, bênçãos hereditárias, bênçãos hereditárias. Então não aceita mais essa maldição. Troque esta maldição pela bênção. Troque esta maldição que tem estado há anos na sua casa. Pegue essa maldição, lança no inferno e venha receber a bênção, para que a bênção venha te acompanhar até o fim, que a bênção venha se estender aos filhos dos filhos e assim sucessivamente, porque esta é a promessa de Deus e esse é o desejo de Deus. Então marca aí o endereço: Rua João Gonçalves Padilha, 590. Quero deixar para você o testemunho de hoje de pessoas que venceram estando nesta corrente. E amanhã estaremos entregando um novo ponto de luz que nós vamos estar vivendo nesse mês de agosto. Então, se você tem um ponto antigo, ponto de luz antigo, traga, porque a gente vai recolher e vai te dar um novo ponto de luz. Se você não tem, você vai estar recebendo também o ponto de luz e também estaremos passando a direção, o espírito do propósito a você, para que você venha se ajuntar neste grande exército que está avançando para derrotar o mal que que há na tua vida. Estamos aqui para falar para você. Você pode vencer este mal que está na tua vida. Você pode trocar esta maldição pela bênção de Deus. Só depende de você tomar uma atitude e de sair da onde você estiver e estar nessa sexta-feira conosco em um dos horários, ou principalmente 7:30 da noite. Vamos ao testemunho de hoje.
2: Pastor, eu vim na sessão do descarrego, a um convite que eu e meu irmão nós recebemos, a princípio por conta dos vícios que a minha mãe tinha, de cigarros e bebida. E nós lutamos por ela, ela foi liberta, ela se converteu e a gente manteve-se na fé. Só que teve um determinado momento da minha vida que eu desprezei o altar. Eu comecei a tirar o foco das coisas de Deus, não tinha mais um relacionamento com Deus. Até que um momento causou uma situação, uma injustiça, e eu saí. Só que não foi essa situação que me fez sair da igreja. Ela apenas evidenciou a forma espiritual da qual eu estava, né? Então eu fui pro mundo, o que eu não fazia antes, que é questão de embaladas, ter mais amizades, eu comecei a me envolver, me tornei uma pessoa extremamente amargurada, uma pessoa nervosa, não tinha um diálogo em casa. Aonde eu chegava era confusão, era brigas constantes, e teve um determinado momento que eu fui num aniversário, né? E lá o aniversariante tinha amizades com crime. E lá começou aquele jogo de brincadeira de roleta russa. Ali meu coração disparou. Eu falei assim para Deus: meu Deus, me tira daqui, que se o Senhor me tirar, eu vou voltar. Deus me tirou, mas eu não voltei. E era só ladeira abaixo. E a minha mãe, ela que manteve-se lutando por mim. E aos olhos humanos, quanto mais ela lutava por mim, pior eu ficava, né? Então eu já não queria mais ficar em casa, eu saía da faculdade, já ia para bares, baladas, até que chegou um determinado dia que eu não estava me sentindo muito bem, saí da faculdade e fui até o hospital. E lá o especialista, ele falou assim: ó, a gente vai te internar, amanhã vem um plantonista para ver a sua situação. Eu falei assim: ah, ok, tomo uma injeção, final de semana tá aí para eu aproveitar e tudo certo. Chegou o médico plantonista, na ocasião a gente estava com aquele surto da influenza A, do H1N1, e eu fui direto para a UTI. E durante a UTI eu tive complicações, né? Eu tive problema, questão assim da minha pressão, questão de glicose, e eu apaguei. Acordei assim com os enfermeiros médicos em cima de mim. Só que um detalhe: quando eu recebi o diagnóstico, eu tive que entrar em contato com a minha família para eles me ajudarem, trazer as coisas e tudo mais. E a minha mãe, em todo momento, ela manteve-se calma. E aquilo lá me irou muito. Só que ali era o momento que ela tinha certeza que Deus já estava agindo. Porque as pessoas vinham até mim: Jennifer, como você está? Não, eu estou bem. Eu aparentava para as pessoas que eu era a pessoa mais feliz, que tudo estava resolvido. Mas quando chegava em casa, eu tirava a máscara. Ali eu era de fato. Ali eu resplandecia como a minha alma ela estava. Bebia. Saia para baladas, a confusão era onde eu chegava, né? E até que nesse momento que eu estava na UTI, tantas amizades que eu quis, priorizei a minha vida profissional e tudo mais, ao mesmo tempo eu não tinha nada. E aí foi quando eu olhei lá pela janela e fui sincera para com Deus. Eu falei assim: ó, a minha vida ela está rasgada, ela está sangrando, eu não acredito mais em mim. Eu, se eu fosse Deus, eu não me perdoaria de forma alguma. Mas se esse lixo de vida, se o Senhor quiser, eu te entrego. Se o Senhor não quiser, o Senhor me mata, me manda para o inferno, porque eu sei para onde eu vou. Passaram-se 2 dias, eu tive alta. Mas não foi para o quarto, foi para casa. E quando eu saí, aqui, de fato e de verdade, houve um arrependimento. E a prova disso foi que quando eu saí lá da UTI, eu pedi para minha mãe me levar até uma igreja. Chegou até a igreja, eu pedi pro pastor me batizar. Na ocasião, o batistério estava em reforma. E eu falei assim: pastor, não tem problema. O pastor me batizou com uma bacia no estacionamento mesmo. E a partir dali, houve uma mudança. Porque eu não... tudo aquilo que havia passado, eu falei assim: não, agora eu preciso me entregar no altar. Porque tudo aquilo que eu queria preencher só estava causando dor. Então, eu decidi, eu fui radical. Ninguém me impôs: ó, se você tem que fazer isso, aquilo. Não, eu decidi por conta própria abandonar as amizades, fazer tudo aquilo que não agradava a Deus e priorizar principalmente as correntes de sexta-feira. Porque se eu queria que Deus entrasse dentro de mim, o mal ele tinha que sair. Então eu comecei nas sextas-feiras, comecei também, mantive no domingo, na quarta-feira. Depois já estava vindo todos os dias, porque eu queria me alimentar da palavra. E em novembro eu me batizei nas águas, em fevereiro eu recebi o Espírito Santo. Só que nesse meio do caminho, pastor, eu tinha muita mágoa a questão do meu pai. O meu pai, ele era vivo, só que pra mim era como se ele tivesse morto, né? Que eu tinha muito ódio. Então eu fui até o meu pai também pedir perdão pra ele. E aí eu descobri que na ocasião que eu estava na UTI, ele também estava. Nós estávamos no mesmo hospital, em andares diferentes. Aí eu até falei assim pra ele, imagina, pai, se eu e o senhor morrem lá, os dois bicão, os dois vão pro inferno, né? E aí, graças a Deus, houve uma transformação na minha vida. Aquela pessoa que era amargurada, angustiada, não existe mais. Hoje eu sou uma pessoa feliz, porque eu tenho o Espírito Santo. Porque o Espírito Santo é o meu bem mais precioso. Ele é o selo de Deus, é a certeza de que, muito mais do que eu estar na igreja física, eu estou no reino de Deus. Então ele é a minha paz, ele é a minha alegria, ele é o motivo de eu sorrir. Hoje tenho um bom relacionamento com a minha mãe. Hoje Deus nos deu o privilégio de estar restituindo tudo. Estou atualmente, ajudo também no grupo da UNP, estou aí como obreira. E vamos aí, pastor, vivendo o ID até o Espírito Santo permitir, guardando a minha alma e ajudando as outras também.
3: Não arruma mais confusão não, né?
2: Não, senhor, pastor, só leva o reino de Deus, enquanto ele permitir.
3: Quem tem paz, dá paz, né?
2: Sim, senhor.
3: Deus continue te abençoando.
1: Quem tem paz, dá paz. Hoje ela tem paz. Hoje ela está liberta de todos aqueles males que acompanhava a ela. E você também pode ser liberto de todo esse mal que tem te acompanhado. Agora você tomar essa atitude, não olha para nada, olha para a vitória que Deus quer te dar, olha para a mudança de vida que Deus está te proporcionando. Se você olhar para a mudança que Deus vai fazer na tua vida, então você vai passar por cima de tudo, nada vai te barrar, nada vai te impedir de estar nessa sexta-feira aqui no Templo da Universal, junto conosco nesta reunião de libertação. A reunião, a sessão espiritual do descarrego contra o combate contra a maldição hereditária. Aí está uma vida transformada, uma vida realizada e hoje uma vida que transmite a paz. A tua vida tem transmitido a paz ou tem transmitido o pavor, o ódio, o rancor, a escuridão, a devastação? Então chegue, coloca um ponto final dessa devastação infernal e deixa Deus transformar a tua vida, tá bom? Eu te aguardo você nessa sexta-feira aqui no Templo da Universal. Agora eu convido você, ouvinte, a se unir conosco nesta oração. Prepare o teu copo com água, prepare os objetos que você costuma deixar aí próximo do rádio, porque é momento de falar com o Pai. Vamos orar em seu favor.
4: 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Juntos, neste momento, vamos falar com Deus. 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
1: Deus e Rei, em nome do teu filho amado Jesus, estamos aqui reunidos com milhares de pessoas que têm enfrentado diversas lutas e o Senhor sabe o que essa pessoa precisa, porque o Senhor sabe de tudo. Pessoas aqui, meu Pai, que estão precisando da resposta do Senhor. E que esta oração, que é sincera, oração que vem do fundo da alma, buscar o socorro, buscar o alívio, buscar a transformação. Que todo o mal seja agora quebrado e aniquilado da vida desta pessoa. que esta oração chegue aos céus e desça com a resposta, e que o Senhor venha fortalecer cada um, que o Senhor venha colocar o ânimo, a força, a coragem, para que essa pessoa venha vencer essas batalhas. Eu peço para que o Senhor também consagre o copo com água, os objetos, a fotografia, tudo que está nesse receptor do rádio, pessoas que estão, meu Pai, de joelhos, estão com as mãos levantadas a Ti, pessoas que estão sintonizadas na mente com o Senhor, então responda, e que a resposta do Senhor chegue a todos. Em nome do Senhor Jesus, eu determino e apresento que todos sejam abençoados e consagrados. E se você crê, diga amém. E se você tem o copo com água, pode participar na fé. Amém. Tenha certeza que Deus ouviu o teu clamor. Vamos ficando por aqui no Ponto de Luz. Amanhã te aguardo em um dos horários da Universal e 18h30 aqui no Ponto de Luz. Que Deus abençoe a todos e uma noite de quinta-feira abençoada. Até mais. Fica com Deus.
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E também a equipe do Walter Salgados ali na Rua Cantu, bairro Pitanguinha, vizinhos da Aninha, a sua amiga da rádio, que ó, tá começando mais um Batidão. E me conta, como é que foi o seu dia, hein? Foi tudo tranquilo? Aconteceu algo que te deixou chateado, estressado? Saiba assim, ó, não deixa o dia inteiro ficar ruim por causa de uma coisa, não. Pensa assim, ó, eu não vou querer ficar com esse negócio ruim, me show! Porque disse, uma vez me disseram uma coisa muito interessante, que é assim, ó, as pessoas dão o que elas são. Não adianta, ninguém vai dar paz se ela não tem paz nela. Ninguém vai dar amor se ela não tem amor nela. Ninguém vai ver belezas fora se não há belezas dentro. E aí disseram assim, ó, tudo que a pessoa nos oferece é um presente. E é a gente que decide se a gente vai aceitar ou não. Então assim, ó, se o presente for ruim, fala não, muito obrigado. Pode ficar pra vocês daí, ó. Isso não é meu. Porque os sentimentos, inclusive falando em sentimentos, 19 graus em Pitanga agora, já te conto que amanhã não tem previsão de chuva. Na verdade, até domingo não temos previsão. Mínima 15, máxima 21 graus. Inclusive, falando em sentimentos, em relacionamentos, hoje é Dia Internacional da Amizade. O que seria de nós? O que seríamos de nós sem os nossos relacionamentos, sem as nossas amizades diárias? Aquelas que

me veio muito agora é quando eu tava começando, a filha da Eva, a Letícia, falou assim: Ana, que bom que você começou e que você pode levar o seu carisma pra tanta gente através da rádio. Isso me desbloqueou algo em mim que eu falei: caramba, eu adoro gente, eu adoro demonstrar carinho. Então, realmente, estar aqui na rádio não tem lugar melhor, né? Pra gente falar pra um monte de gente ao mesmo tempo tudo que a gente é, sente e acredita. Então, assim, ó, isso é muito bacana. O meu amigo Eve, da Vitali, também me fez um baita elogio. Eve, um abraço pra você. Sou sua amiga desde sempre. Torço muito por você e por toda a sua família. Um abração, obrigada pelo carinho. Me mandou uma mensagem muito carinhosa que eu tava detonando. Falou até que eu tava pau a pau com o Bronze. Um abraço pra você, Eve. Tudo de bom, obrigada pelo carinho e que baita elogio. Né? Bronze, 26 anos no ar, um fenômeno no rádio, é meu marido, mas a verdade seja dita, né, gente? O rei do rádio. Eu tô começando completo um ano e 9 meses daqui a alguns dias, dia 15, dia 20, 15, 20, dia 20 de agosto, dia 15 é o meu aniversário, 15 de setembro. Ai, as setembrinas, setembrinas diz que nasce brilhando. Eu acredito, mas sempre para o bem, né? Que o nosso brilho seja para iluminar as pessoas. Então, parabéns, feliz dia do amigo, você que me ouve, você é meu amigo. E eu te desejo as melhores coisas do mundo, tem tanta amizade desde sempre, desde a infância. O Bronze tem até ciúme do Ralph, que eu falo que foi um dos meus primeiros amigos, eu tinha 8 anos. E ele é meio enciumado com o Ralph, com a Ana Paula, lá de Mauá da Serra. Eu cresci com eles e lá também, que eu via na minha vizinha, que era mais bem de vida. E eles estavam saindo do carro com os carros cheios de compra. Eles iam no Condor, na cidade vizinha, só pra você ter uma ideia. Era um grandão. E aí, eu chegava bem na hora, zoiudinha, vendo Yakult da Noninho. Gente.

0: quase todo dia. Boa noite, Sete. O Sete está sintonizado com a Botuda lá na oficina. Boa noite, meu amigo Sete, sintonizado sempre com a Aninha. Um abraço pra você, obrigada pelo videozinho, porque depois vocês sabem, né, que eu posto tudinho lá nas minhas redes sociais. Já segue a Aninha, é, lá no Instagram, Aninha Lima Locutora, e no Facebook, Aninha Lima Botuda. Vai lá seguir, conferir o nosso dia a dia aqui na rádio, na academia, nas nossas orações, nos nossos pensamentos, porque, ó, a gente é aquilo que a gente acredita, né? Aquilo que a gente compactou, aquelas ideias, assim, sobre Deus, sobre a vida, sobre a fé. Isso é o que nós verdadeiramente somos. E eu sempre tô postando lá mensagens bem bonitas pra vocês curtirem e se identificarem com a sua amiga da rádio. 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Olha quem apareceu, é a Suelen. A Suelen tinha ido para a Aparecida do Norte, que legal, Suelen. Se você tivesse me falado, eu tinha mandado você dar um recado pra Nossa Senhora. Porque todas as minhas amigas que vão para a Aparecida do Norte, eu falo, ó, diz que eu mandei beijo pra Nossa Senhora. Um beijo pra você, Suelen. Que bom que você foi pra lá. É meu sonho, sabia? Diz a mãe que eu fui pra lá quando eu era bebê. Então eu nunca mais fui. Eu também tenho esse sonho de ir lá pra Aparecida do Norte, agradecer tantas bênçãos que a gente tem diariamente, né? Um abraço pra você, Suelen, lá no Mato Rico. E ela tá mandando beijo pra amiga, a Salete, lá no Turvo, que também tá ouvindo. Um abraço, Salete, lá no Turvo. Sintonizada com a sua amiga da rádio, a Suelen, a mamãe da Suelen também. Um abraço pro Márcio José, que tá confirmando a audiência. Oi, Marlene, boa noite, minha querida. Minha amiga Suelen, Suelen Stacia aqui, a Maralis. As meninas que estão ligadinhas, coba tudo, boa noite pra Eva. Eva Noeli Marcal, seja bem-vinda. Caroline Blasius, boa noite.
1: Boa noite, Aninha, tudo bem? Carol aqui desse encruzilhado, passando por agradecer a sua amizade. Um grande abraço.
0: Eu que agradeço, Carol. Um beijo pra você. A Carol é aquelas pessoas inesperadas. A gente não se conhecia, tem mais ou menos um mês e meio, né, Carol? Que a gente se conheceu através do Instagram, um sorteio que teve. A Carol começou a ouvir Botuda, a gente fez amizade e agora é todo dia sintonizada com a Botuda. Um beijo pra você, obrigada pelo carinho, Carol. Saiba que é recíproco, eu adoro demais ter vocês aqui. Um abraço pro Amoroso, que tá dando carona pra Botuda. Amoroso, Elô, Antonelli, Aninha, um beijo. Quem mais? A Leonilda. Boa noite, Leonilda. Ela é irmã do José Miller, lá de Orlando, Flórida, que também sempre tá ligadinho. Nossos amigos lá de São José dos Pinhais, usando. Oi, Ana, tudo bem? Bom, por aqui estamos sintonizados, escutando vocês, o Bronze. Depois, ó, vocês estão de parabéns. A Adri falou que ama vocês também e tá escutando desde que conheceu a rádio. Sou primo do Faixa Campeiro aí de Pitanga. Ah, eu não acredito que você é primo. Não, porque nós do interior falamos assim, mas eu não acredito. Tá mentindo pra mim. Que legal, conheço sim o Faixa Campeiro. Usando, então me tire uma dúvida, já que você é primo do Faixa. Ele tem também um outro irmão que trabalha no Oeste, porque tem um rapaz muito parecido com o Faixa Campeiro que trabalha no Oeste. E ele é muito querido também. Aí eles são parecidos, eu fico com vergonha de perguntar se eles são irmão. E esse do Oeste também sempre fala que é ouvinte da Botuda, então um abraço pra vocês. Ando, você me confirma aqui se ele tem mais um irmão parecido com ele. Ele é primo do Faixa Campeiro, que trabalha no Paraná Supermercados. Um abraço pra você, viu, Zando? Pra Adri, minha queridona, que escuta também desde o início do programa. Obrigada pela amizade de vocês, mesmo de longe. A gente sente o carinho, né? Porque é assim, o carinho é sentido. Não é visto, não, ele é sentido. Então um abraço pra vocês, sempre ligadinhos, tudo que é de bom.

7h34 e o Zando me mandou uma foto aqui pra ver se é o irmão do Faixa Campeira. Eu falei assim, ó, primeiramente que eu não sou baço. Segundamente que na minha cabeça não é. Pra mim é quase irmão gêmeo, Zando. Ele é muito parecido. Eu até já falei pro Bronze, mas ele também não sabe. Mas ele é muito legal, ele é o mesmo jeito do Faixa, bem gente boa, bem animado ele. Trabalha ali no Supermercado Oeste, inclusive um abraço lá pro Juninho, que também disse que é nosso ouvinte. Um abraço, Juninho, sucesso sempre pra você, pra sua esposa, pra toda a família e toda a galera do Supermercado Oeste. É, gente, não é por nada, mas nós estamos detonando. Make, tá todo mundo curtindo, um abraço pra Jô lá do Atacadão Pedra e Areia. Jô, eu não sei se aquele teu convite tá de pé ainda pra amanhã. Eu não sei, você não falou mais nada. Mas eu sei que tá tendo comida boa lá na casa da Jô. Deixa eu ver se a lasanha é macarronada. É prima da lasanha. É uma delícia. Eu amo massas, porque não sei se você sabe, Jô, mas eu sou italiana. É, a minha vovó Ricardina era italiana. Então, sabe como é? Eu não posso ver massas. Todas as massas. Eu amo as massas do mundo inteiro. Um abraço, Jô. Vamos combinar então, porque ó, o Bronze tá de regime, mas como eu não tô bem 100% ainda, Jô, eu acho que dá pra ir eu, você, a Lana e a sua filha. Mas aí a gente vai conversar fora do ar. Um beijo pra você, Jô. Obrigada pelo carinho. Tá tendo macarronada lá na casa da Jô. Todo mundo sintonizado. Um abraço pro Matheus Busque. O Matheus Busque é o nosso vizinho quando a gente veio de Palmital pra cá. Opa. Ficou tão alto meu fone do nada, agora deu certo. Gente, esses dias o meu rádio ligou sozinho. Agora o som do microfone aumentou sozinho. Oi, Deus. Gente, então assim, ó, o Matheus Busque é o nosso vizinho. Quando a gente voltou de Palmital, nós morávamos aqui na 15 de novembro. Um abraço pra você, Matheus. A falecida mãe dele, maravilhosa Bernadette, que Deus a tenha, Bernadette Busque, o seu papai Antônio, um abraço pra vocês. E a Bernadette sempre foi muito querida com a gente. Um beijo pra vocês, viu, Matheus? A gente guarda vocês com muito carinho no nosso coração, nossos ex-vizinhos e os nossos amigos desde 2008, que quando nós retornamos de Palmital pra cá, a gente teve uma breve passagem lá por Santa Catarina. Ficamos um mês, pense no mês cumprido. É, foi muito cumprido, foi muito difícil, mas foi bom pra ver que Pitanga é maravilhoso. Palmital também. Nós ficamos 11 meses em Palmital. Eu trabalhei como secretária, comecei a fazer as vinhetas pro Bronze lá em Palmital em 2007. E aí a Ana Lúcia, minha chefe, não queria que eu viesse embora. Eu me gavo mesmo, porque nada como ser querido, né? O que a gente quer ser? Visto, ouvido e quer que o sentimento seja recíproco. E graças a Deus, eu só guardo lembrança boa da galera lá da Rádio Palmital FM. Agora é FM, na época era M, Rádio Cidade. E aí tem até a transmissão que eu jogava futsal, Jô. Você já ouviu o Bronze soltando? Que eu fiz um gol nos últimos segundos, fomos para os pênaltis e só eu fiz o gol. Perdemos, mas saímos de cabeça erguida. Um abraço pra você, Jô. Obrigada pelo carinho. Alô, Neizo. O Neizo já tá no churrasco dele. Um abraço, Neizo. Bota tudo agora, é hora do descanso. Manda pra nós aí pedaço de fotografia. Um abraço pra você, Neizo. Bom descanso, então. 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Um abraço pro Gabriel Pereira. Oi, Batuda, sintonizados. Estamos aqui, ó, junto com o Neis, ligadinhos no seu programa. Manda pra nós, Renan e Raí. Um abraço pra você, Gabriel. 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E é claro que eu vou atender todos vocês com muito carinho. 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

do Zezé de Camargo e Luciano é que não tem erro. Todas as músicas são dois monstros do sertanejo. Que modão, hein, Neizo? Boa cerveja gelada pra você e pro Gabriel Pereira, nossos amigos sempre sintonizados. Que bom ter vocês ligadinhos sempre. É sempre uma honra ter vocês aqui, viu? 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

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Ó, hoje eu vi uma mensagem muito bacana que é, diga. Diga o quê? Se você viu algo bom em alguém, diga. Se você acha a pessoa bonita, mulher pra mulher, de preferência mulher pra mulher. Homem, não saia falando pra todas as mulheres que são bonitas, que pode dar ruim. Mas assim, ó, é muito legal. Se você acha o trabalho da pessoa legal, elogie. Se você acha que ela tá bem vestida, elogie. Porque às vezes a gente acha e guarda pra gente. Quando é crítica, quando é crítica, aí é ligeiro nas críticas. E eu achei muito interessante, é diga pra ela ou diga pra ele aquilo que você acha bacana e que você sabe que vai mudar o dia da pessoa. Às vezes só a energia da pessoa já dá um tchan na vida da gente, né? Eu amo e se eu não falar, eu morro. Então eu sempre falo. 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Alô, 7. Alô, meus amigos que estão chegando pra aqui. A Jô. A Jô também, lá do Atacadão Pedra e Areia. A minha amiga Suelen, lá do Mato Rico, ela tá falando com a Batuda. Deixa eu achar ela aqui, ó. Gente, é muita mensagem, às vezes eu não consigo responder na hora. Então vocês aguentem aí que eu já volto falar com vocês. A Suelen falou assim, ó, Batuda, cheguei ontem lá de Aparecida do Norte, trouxe uma lembrança pra você e pro Bronze. Segunda, minha mãe vai Pitanga e vai deixar pra vocês. Sério, Suelen? Ah, não acredito, que legal. Muito obrigada pelo carinho e eu amo toda a demonstração de carinho. Obrigada por lembrar de nós, viu, Suelen? Um beijo pra você, pra Zenilda, a galera do Mato Rico. Então venha mesmo, se você passar aqui na rádio, manda uma mensagem que se eu estiver por perto, eu faço questão de vir aqui tirar uma foto com vocês, tá bom? Alô, dona Neuza, lá do alto da colina, tá ligadinha? Valdineia Martins e essa daqui, ó, quem pediu? É o nosso amigo Gabriel, Cor da Esperança, moda boa, toca aqui no Batidão.

0: Um beijo, Suelen. A Suelen que vai vir na rádio pra ver eu e o Bronze. Estamos esperando vocês, hein, Suelen? Um abraço pra vocês aí do Mato Rico. Obrigada pelo videozinho, ó. Eu e minha irmã Isadora. Ó, então eu posso postar seu videozinho lá nas minhas redes sociais? Suelen, confirma pra mim que depois eu posto todo mundo lá no meu Facebook, no meu Instagram. Obrigada pelo carinho, pela participação sempre. Um abraço pro César. O César falou, Botura, manda a Tainá Bittencourt pra nós, Vivendo ou Existindo. Essa música é bonita, né, César? É uma letra bem bonita mesmo. Ligadinho na melhor. Obrigada pelo carinho. Carinho César, excelente noite pra você. Um abraço, Gabriel. Tudo de bom? Tamo junto. Por aqui também, tudo certinho. E errei a mãozinha, deixa eu mandar certo. Virginiana, Gabriel do céu, a gente se cobre até nas mãozinhas. Tem que ser as mãozinhas certinhas aqui, ó. Mandei uma pra cá, outra pra lá, mas daí que tipo que nós vamos dar bom? Não, tem que ser certinho. Um abraço, Gabriel. A Suelen tá falando assim, Batuda. Aquele dia, ah, é verdade. Tem algumas fotos, Suelen, vou te contar o que acontece aqui às vezes. Tem algumas fotos e vídeos que não carregam. E na hora de passar do celular da rádio pro pessoal da gente, não vai. Aí a gente fica com a cara de tacho. Porque a gente não lembra no final qual que tá faltando, sabe? Alguns é mais marcante, a gente acaba voltando e carregando. Mas e quando a gente não lembra? Mas é só por isso que quando a gente não posta, é porque não carregou. Um abraço pro Hélio. O Hélio Braz tá sintonizado. Ele e os gatinhos, né, Hélio?
1: Boa noite, Botuda. Tamo sintonizado aí no batidão. Toca aí pra nós.
0: Mas por essa vozinha, você tá com gripe ainda. Tá com dor de garganta, Hélio?
1: Chamado Batista. Desisto. Ótima e abençoada noite, Botuda, pra você, tua família, todos os ouvintes ligados e sintonizados no programa Batidão da Botuda e Rainha da 102, que é sensacional.
0: Um abraço pra você, Hélio.
1: Parou de doer minha garganta, Botuda, mas ainda não tô perfeito, recuperado da voz ainda.
0: É, dá pra sentir mesmo, Hélio. Melhoras pra você, já você tá 100%. Deus abençoe, Hélio Braz. Alô, minha amiga Helena Sils, um beijo, Helena. Um abração pro nosso amigo Maurício, maridão da Helena, a galera lá no Cantu sintonizados. Aline, a minha vizina? A minha vizina Aline, a esposa do Wildemar Gruber. Um beijo pra você, Aline. Confirmando a audiência, a filhinha da Marlene, tá? A mamãe tá aqui também. Um abraço pra Helena, Botuda sintonizados com a minha amiga da rádio. Manda a música do Trio Parada Dura pra nós. Um beijo, Helena. Vou programar um modão do Trio Parada Dura pra você com todo carinho. Eu gosto muito, gosto de muitas do Trio Parada Dura, mas aquela Muro de Berlim, essa é modão demais. Um abraço, Edenilson Korinski. Obrigada pelo carinho da sintonia, Edenilson. O Alexandre Jativa. Quer ouvir Michel Teló? Boa noite, Alexandre. A galera no Roncador curtindo pelo aplicativo A Sua Amiga da Rádio ou pelo site 102fm.net.br. 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Um beijo, Sabrina, boa noite na companhia da sua amiga da rádio. 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

0: E a 102 FM, um abraço, Daniel. Daniel Miranda e a Ângela indo pra academia e curtindo a sua amiga da rádio. Um beijo pra Marilva. Boa noite, tá todo mundo aqui.
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0: Jéssica tá sumidinha da academia. Hoje já é quinta-feira e eu não vi ela nem um dia. Sabia, Mariúva? Fala pra ela que eu tô cobrando ela, tô sentindo falta de ver ela na academia. Maravilhosa, Jéssica. Um beijo também pra Carol, que diz que adora ouvir o programa. Obrigada, eu amo ter vocês aqui, Carol. O Elias palmeirense, tá sintonizado. Boa noite, Elias. Tudo de bom, sempre ligadinho. O amoroso já chegou em Mano Ribas. A dona Neuza do Alto da Colina, Cida do Cascata. Botuda, a internet ontem eu não mandei porque tava bem ruim. Obrigada pelo carinho, Cida. A internet tá oscilando, né? Agora, na hora boa da música, vai cair a lágrima. A lágrima meio que volta, né, Cida? Um beijo pra você, obrigada pelo carinho, viu?
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Helena que pediu essa moda. Um beijo, Helena. Um beijo também pra outra Helena, Helena Silva. Temos duas Helenas hoje. Que bom, tá todo mundo aqui. 20 e 20. Agora você vai lá no seu Google e digita horas iguais pra ver o que, que o universo tem pra nós. É dinheiro? É? Um abraço pra todo mundo sintonizado. Um abraço também pro Sidney, lá da Safra Velha. Ele e a esposa, gente, vão jantar, sabe o quê?

carinho, Mari. Quem tá aqui no WhatsApp também, um beijo pro Daniel e pra Ângela, que tava indo pra academia. A Cida do Cascata, obrigada pelo carinho, Cida. Um beijão, deixa eu mandar um coração aqui pra Cida. Se eu não mandasse, já sabe, né? É correria demais. Ó, a Helena disse que gostou. Obrigada, Helena, um beijão. Oi, Leonilda, obrigada pelo carinho. Marilva falou pra tudo. Ela não tá podendo. Ah, ela tá doente. Oxe, melhoras pra ela então, minha amiga. Diga pra ela que eu mandei um beijo, que eu espero que ela se recupere logo, que eu tô esperando ela na academia. Que eu já sou meio... Eu ia falar tia da academia, mas não vai pegar bem. A sócia. Um abraço, Marilva. Um beijo pra Jéssica e pra Isadora também. A Jô. A Jô, gente, vou contar pra vocês porque nós acabamos de fazer aqui um... Aceitei o convite. Eu falei, Jô, o Vale Night em plena sexta-feira na Atleticana, vou. Um abraço pra Jô, eu, ela, a Alana e a filha dela. Vamos então amanhã depois do programa lá pra Atleticana. Você é o nosso convidado também, ouvinte. Vamos todo mundo pra Atleticana amanhã. É rodízio hoje e sexta-feira. Então você é o nosso convidado pra curtir um rodízio gostoso. Mais de 50 pizzas. E como eu ainda não tô firme na dieta, né, Jô? Ah, William, você vai me conhecer. Vai me conhecer bem melhor agora. O meu, eu vou arrasar nesse rodízio, Jô. Eu já tenho até um plano bolado, que eu liguei o ar e agora eu não consigo abaixar. Tá um calor aqui, tá um forninho. Eu tô com o vestido longo, Jô. Eu tive que dar um nó, porque eu fico enroscando ele na cadeira toda hora. Você acredita? Mas eu também. Então, são mais de 50 sabores. E aí eu pensei assim, Jô, amanhã é dia de faxina, né? Não tem como fugir. É roupa, é calçado, é casa. E eu não vou tomar café da tarde. Vou só tomar um café preto com leite. Café preto com leite. Durr. Só vou tomar meu café com leite, porque eu não fico sem. E não vou comer nada de tarde. Nós jantar 7, 8:30, depois do programa. Um beijo pra você, Jô. Obrigada pelo carinho. Um abraço pra Eliane, lá de Terra Boa. E é modão que vocês querem? É? Então curte essa do Teodoro Sampaio. Não se bate. Ah, não, essa não é do Teodoro Sampaio. A próxima vai ser. Essa é Não Se Bate Quem Se Ama. João Mineiro e Marciano.

0: Eu tô, na verdade, me deliciando com essas músicas. Essa é a Botuda Raiz. Vocês estão gostando do meu lado mais raiz? Tão gostando? Eu gosto do que é bom, eu gosto do sertanejo atual, eu gosto do sertanejo antigo, esses modão de sofrência. Nossa, se vocês vão achar que o meu gosto musical tem a ver com a minha vida, eu tô lascada. Não tem nada a ver. Eu cresci ouvindo Chitãozinho, Chororó, Gini Gino, Teodoro Sampaio, Milionário e José Rico. E claro que meu irmão curtia Engenheiros do Havaí, curtia também Raul Seixas, eu gosto de algumas. Inclusive, vou tocar uma agora aqui, ó. Essa daqui, ó. Do nada, vamos fugir de um pouco do sertanejo pra essa música que tem uma letra linda. Mas antes, deixa eu mandar mais alguns abraços. A minha amiga Jô, que a gente vai ter um Vale Night amanhã. Segura a Botuda e a Jô, chama o Palmeiro. Melhor não, né, Jô? Melhor não. Amanhã nós vamos lá pra Atleticana. Vamos curtir um rodízio em família. Eu, a Jô e as nossas filhas. Um abraço pro seu Luiz Letrelli. Até enrolei a língua aqui, Jô. E eu nem vou beber. Porque se eu beber, Jô, eu arrumo encrenca em casa. Um abraço, seu Luiz Letrelli. Um abraço, dona Marlene. Alô, Fernando. O Fernando Festner. Vai ter um encontro dos amigos do Fernando. Ele mandou um videozinho pra Botuda agora. Deixa eu ver aqui nos meus stories pra contar pra vocês quando que vai ser. Deixa eu voltar aqui, ó. Que a japa me marcou de manhã. Dia 12 de setembro. É perto do aniversário da Botuda. Segundo encontro dos amigos do Fernandão. Rio do Meio, dia 12. Já vai se preparando que vai ter janta com porco no tacho. Lá na associação São Bom Jesus vai ter premiação. Antecipado R$70, na hora R$80. Premiação para os destaques. Inscrições no 99900-1752. E a gente vai contando pra você no decorrer dos dias. Mas já fica ligadinho que dia 12 de setembro tem o segundo encontro dos amigos do Fernandão. Nosso amigo Fernando Festner. Boa noite, Fernando. Vamos ver se ele fala com a Botuda.
1: Fala, Botuda, tamo por cá, hein, com os companheiros aí, ó.
0: Um abraço, galera animada.
1: Obrigado, sintonizado.
0: Tudo de bom pra vocês. Tomando uma cerveja, cortei o final do vídeo cortando uma... Tô cortando uma cerveja. Um abraço pra você, Fernando Japa. E a galera que tá junto aí, curtindo a sua amiga da rádio. Excelente noite de quinta-feira. Aliás, que semaninha cumprida. Um beijo, dona Neuza. Alô, Alexandre. Helena Cios, a Sueli, José Miller lá em Orlando.
2: E na hora de passar, você vai da rádio pro pessoal aqui, da gente. Ligado, não vai, aí a gente sempre.
3: É o batidão da Botuda cruzando as fronteiras.
2: Faltando, sabe? Alguns é
3: mais
2: bacana.
3: Valeu, Botuda. Faz um abraço. Lá pelos ouvintes aí da 102. Aqui direto de Orlando, Flórida.
2: Um abraço pro Hélio.
3: Tô sempre ligado na 102.
2: Boa noite,
0: Botuda. Um abraço pra você, meu amigo, lá em Orlando, Flórida. Nosso amigo José Meurer. Obrigada pelo carinho. Demorei chegar no seu vídeo, José. Me perdoa. Um abraço. Maria Miranda, lá do... Tô lá do interior. Eu não sei onde que você mora. Maria Miranda. Me acuda ao vivo, que eu não lembro onde você mora. Mas um beijo pra você, tá confirmando a audiência. Maria Miranda, tem áudio aqui da Sueli. Vamos ver se a Sueli é a mamãe.
4: Oi, Ana, boa Oi, noite, Senilda. Tudo bem, Botuda? Tudo bem, e como é que você tá, nega?
0: Tudo bem.
4: Viu, toque pra nós, um Zezé de Camargo, Luciano, qualquer um aí. Manda pro meu amigo aqui que tá meio carente. A mulher largou dele.
0: Eita, não acredito. Largou dele.
4: É, sou a mãe da Sueli, Zenilda, aqui do Mato Rico. Que qualquer uma do Zezé e Luciano aí.
0: Vou mandar mais uma, pode
4: pra nós terminar de matar ele, de qualquer coisa. Mas manda umas fotos lá pra ele morrer. Tamo aqui te ouvindo, nega.
0: Vai mandar uma foto depois que ele morrer.
4: Oi, Ana. Boa noite,
0: então,
4: tudo bem?
0: Beleza, um abraço pra vocês. Isso que é amizade, né? Quanto maior a intimidade, mais a gente brinca, né, Zenilda? Um abraço pra você, pra Sueli e pro teu amigo aí que tá morrendo de amor. Um abraço pro José Meurer e o Fernando Festner. Vem aí o segundo encontro dos amigos do Fernandão. E a música Fugindo do Sertanejo, que eu gosto muito, é essa daqui, ó.

bonita, hein? Fala a verdade. Que tal um pedacinho dessa aqui, ó? Raul Seixas. Tente outra vez e outra, porque a vida é assim mesmo. Dias de glória, dias de luta e muita luta.

gosta e a Botura tá falando no meio, me perdoe. Mas é sensacional, né? A cabeça não aguenta. Quanto mais você pensa, mais os problemas aumentam. Por isso que você, sendo positivo, lógico que não aquela positividade tóxica de acreditar que problemas não existem, que tudo dá certo. Não é, não. Não é tudo que vai dar certo sempre. Não é tudo sim pra Jesus. Vai ter coisas que você vai pedir e nunca vai acontecer porque simplesmente não é pra acontecer. A gente tem que ser adulto o suficiente pra saber que nem todas as coisas serão ao nosso favor, mas ó, a cabeça, ela tá ali ó, martelando, e se você não comandar o jogo, ela vai pro outro lado e nem sempre vai dar bom. Tente outra vez. Que música sensacional, porque quem vê a Botuda na rua, menina risonha que ri, que é tonha. É um meme, né? Menina risonha que ri, que sonha. Acha que a vida é um moranguinho, não, mas da minha vida eu procuro romantizar mesmo. Aqui não problemas, aqui não depressão. 8h37.

Fugidinhas marotas. Essas fugidinhas das músicas que a gente curtia quando era mais jovem, né? Quem não lembra, um abraço pro Loli Borges que já programou a dele. 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Quem pediu essa daqui, hein? É a galera lá do Mato Rico. Mentes tão bem. Zezé de Camargo Luciano, 8h42.

André de Camargo Luciano, direto pro pedido do pro nosso amigo Loli Borges. Não vai dar tempo de atender todas, você já sabe, né? É pouco tempo, é muito pedido, graças ao bom Deus. 8h44, a saudade é uma estrada longa que você vai ouvir agora.

8h47, boa noite, meu amigo Nelson Teles, ligadinho com a Dulce, com o Eduardo, com a professora Dulce. Ele tá mandando um beijo, um abraço pra irmã Amélia, pro Nelson cunhado e pra Isabela. Um beijo pra toda a sua família, Nelson, nosso queridão de todos os dias aqui sintonizados com a 102 FM. O Alexandre Jatti, vai lá de Roncador, tá mandando um abraço pra turma da Barra do Espírito Santo, o Demétrio e o Jos. E agora? Como é que eu fujo dessa? É José ou José, meu amigo Alexandre? Porque eu que fiz lambança na hora de falar o nome. Eu tava indo bonito, daí falei José, mas José não é. É José ou José? Eu acho que é José, né? José ou José? Ô Alexandre, desculpa que a tua amiga hoje tá pensando só no rodízio de pizza que vai amanhã com a Jô. Então, ó, voltando, recapitulando, o Alexandre Jatti, vai lá do Roncador, nosso amigo lá do Roncador, tá mandando abraço pra turma da Barra do Espírito Santo, o Demétrio e o Josi Urmanski. Eles também estão na escuta e a Botoda fez todo esse balaio de gato, né, Alexandre? Mas olha, eu vou te contar, Alexandre. Um abraço pra você, viu? Obrigada pelo carinho, desculpa aí o erro. Eu acho que é Josi, né? Um abraço.

0: 51, boa noite, Alexandre. Ele me socorreu aqui, ó, e falou, é José mesmo. Então vamos voltar aqui, um abraço pro José Urmanski e também pro Demétrio, lá da Barra do Espírito Santo, nossos parceiros, amigos do Alexandre Játiva. Agora sim, né, Alexandre? Um abraço pra minha queridona Isabel Rocha, lá de Maringá. Vamos curtir só um minutinho dessa moda aqui? É sensacional, 9010.
1: Existe uma teoria que se chama 9010. Uma pessoa tem 90% daquilo que você procura em alguém, só que você foca naqueles 10% que falta. Aí você sai pra rua, se aventura e realmente você encontra aqueles 10%, mas não se deu conta que perdeu os 90%.

da sua amiga da rádio vai ficando por aqui. Quem leva hoje salgados do Walter? Quem que leva um cento de mini salgados do Walter? É o nosso amigo Elias. Elias, vou te passar o contato para você retirar com o Walter, tá bom? Em tudo dai graças a Deus. Obrigada por mais um dia de muito carinho. Hoje, no Dia Internacional da Amizade, eu posso dizer que a rádio me trouxe muitos, mas muitos amigos. Que às vezes, talvez, a gente nunca se veja pessoalmente, mas só de estar do outro lado do rádio, a gente já agradece a companhia, a parceria, a energia. Essa não mente. Tem coisas que os olhos até deixam passar despercebido, mas a energia não. A energia, ela entrega. Hoje, no Dia Internacional da Amizade, nada como relembrar todas as pessoas que nos querem bem, que chegam sorrateiramente e genuinamente nos querem bem, sem nada em troca, porque, aliás, a verdadeira amizade é essa. Eu gosto de você pelo que você é. Não é pelo seu cargo, pelo seu dinheiro, pelo seu carro. É pelo que você é. Eu gosto de você. Isso é tão profundo e tão intenso que a gente tem que sempre reconhecer as pessoas que estão ao nosso lado. E que, claro, falam bem quando a gente não tá por perto, porque isso sim é lealdade. Às vezes, quem mais acredita em você não é quem cresceu ao seu lado, mas alguém que nunca apertou sua mão. São pessoas que enxergam o seu esforço, valorizam a sua caminhada e torcem de coração para que você vença. Enquanto alguns duvidam do seu potencial por conhecerem você lá atrás, o seu passado, pessoas que nem te conhecem escolhem acreditar no seu futuro. Isso mostra que o seu valor não depende da opinião de quem está perto, mas da determinação que existe dentro de você. Então continue, não desista porque alguém não reconheceu o seu esforço. Continue trabalhando em silêncio, evoluindo todos os dias e deixando que os resultados falem por você. Porque a vida, ela sempre encontra um jeito de conectar quem inspira com quem precisa de inspiração. Inclusive hoje eu estava vendo uma mensagem sobre isso. O quanto é importante, já faz algum tempo que eu vejo, mas sempre que eu revejo eu penso, ainda bem que eu sei dessa mensagem e faço todos os dias essa oração. Me apresenta Jesus, os seus amigos, e que a gente também seja esse amigo. Porque o que mais tem é nota 7 querendo nota 10, e aí a conta não fecha. Se você deseja amigos leais, você também tem que ser leal. Se você deseja amor, você também tem que oferecer amor. Só assim as coisas fluem do jeito que tem que ser. Às vezes aquela pessoa tão raivosa, tão nervosa, que só oferece rancor, mágoa, é isso que ela tem dentro dela. Mas o bom é que sempre dá pra mudar. Sempre dá pra olhar mais adiante e ver que tudo é mutável. Não precisa ter a cabeça fechada pra sempre. Que Deus possa entrar no seu coração e te mostrar que todo dia é dia pra você evoluir, pra você desejar coisas boas, pra você tornar o dia das pessoas melhores. E por você agir sempre com muita perseverança, porque ó, a colheita, ela não erra o endereço. Nada que for pra você vai fugir. Então, se a gente desejar coisas boas, se a gente tiver coisas boas na gente, é isso que a gente vai ter. Eu te desejo uma excelente noite, um bom descanso. E não se esqueça que sempre foi por você. Jesus te ama, Jesus te quer bem, Jesus te quer do lado certo das coisas. O mundo vai te oferecer muitas opções, mas preste atenção no que realmente vale a pena. Thiago Brado, para finalizar.

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5: Olá, boa noite.
6: Boa noite para você que nos acompanha em todo o país.
5: Quinta-feira, 30 de julho de 2026.
6: Vamos aos destaques do dia.
5: IBGE aponta a existência de 103 milhões de brasileiros ocupados no segundo trimestre do ano. Luana Karen.
7: A taxa de desocupação ficou em 5,4% no trimestre encerrado em junho de 2026.
6: Parte da arrecadação com as apostas de cota fixa, as conhecidas bets, vai para o fundo da Polícia Federal. Luciana Colares de Holanda.
8: O repasse vai ocorrer de forma gradual. 1% em 2026, 2% em 2027 e 3% a partir de 2028.
5: Hoje é Dia Mundial de Enfrentamento ao Tráfico de Pessoas.
6: A data chama a atenção para formas de aliciamento, perfis de vítimas e canais de denúncias.
5: Em entrevista, a ministra substituta dos Direitos Humanos e da Cidadania, Caroline Reis, explica como não se tornar uma vítima.
9: O mais importante é a pessoa verificar bem a proposta que está sendo oferecida, desconfiar de propostas com muitos benefícios e poucas exigências e jamais dar documentação para que fique aos cuidados de um terceiro.
6: Na apresentação da Voz do Brasil hoje, eu, Mariana Jungmann e Luciano Seixas.
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6: O IBGE divulgou hoje dados do emprego no país.
5: A taxa de desocupação ficou em 5.